0: instituições privadas e laboratórios públicos. Entre os projetos previstos estão o desenvolvimento de insulina glargina com produção integral no Brasil e de uma vacina contra o vírus sincicial respiratório associado a casos de bronquiolite. Reportagem Márcia Fernandes.
1: Empresas de revenda de ingressos devem ser transparentes com o consumidor sobre o seu papel.
2: Caso isso não aconteça, elas podem ser alvo de medidas cautelares, entre outras determinações.
1: É o que vamos ouvir agora na reportagem de Gabriela Noronha.
3: Quando você vai comprar um ingresso para um show ou teatro, por exemplo, pode acabar recorrendo a páginas na internet que fazem a revenda desses tickets. Mas essas plataformas precisam respeitar os direitos do consumidor. Se isso não ocorrer, ficam sujeitas a medidas cautelares do governo. É o caso de uma empresa que começou a ser investigada nesta segunda-feira por falta de transparência e insuficiência de informações essenciais ao consumidor, como detalhou Ricardo Morishita, secretário nacional do Consumidor.
4: Muita gente acaba contratando, mas não sabe que se trata de um mercado secundário. E claro, tudo isso leva a uma potencial indução do consumidor ao erro, a acreditar que está adquirindo o ingresso pelo canal oficial. Acho que isso é ruim para todos. É importante que o consumidor saiba, não seja enganado, não possa ser induzido a erro, garantir a informação e depois a própria boa-fé.
3: Como medida cautelar, a Senacom determinou que a plataforma passe a indicar de forma clara e destacada ao longo de todo o processo da venda que não constitui um canal oficial de venda dos eventos, que os ingressos são ofertados por terceiros e que podem ser vendidos por preços superiores aos dos canais oficiais. Em caso de não cumprimento da medida, a empresa poderá ser multada em R$100 mil por dia. Vitor Oliveira Fernandes, secretário nacional de Direitos Digitais, mencionou outras possíveis fraudes que fazem parte da investigação.
5: Uma outra preocupação que também surge nesses monitoramentos de mercado é o uso cada vez maior de robôs que funcionam verdadeiramente como cambistas digitais. Robôs que conseguem adicionar ingressos ao carrinho em milissegundos, que conseguem ocupar posições melhores nas filas dos ingressos e que conseguem até fazer o check-out automatizado em um tempo bastante rápido, de modo que o consumidor se torna dependente desse mercado secundário.
3: Lembrando que há PROCONs em todos os estados do país para a proteção e defesa dos direitos do consumidor. Além disso, é possível utilizar a plataforma consumidor.gov.br para registrar denúncias e reclamações. Reportagem Gabriela Noronha.
2: E durante a Copa do Mundo da FIFA 2026, o Ministério da Justiça e Segurança Pública participou da Operação Cartão Vermelho, realizada simultaneamente em 9 países.
1: A ação foi coordenada pelo Departamento de Justiça e pela Agência de Investigações de Segurança Interna dos Estados Unidos para combater a pirataria digital e física.
2: No Brasil, a atuação com foco no ambiente digital resultou no bloqueio de 309 domínios e 109 endereços de IP utilizados na transmissão ilegal de sinais de TV e streaming.
1: A operação teve como objetivo combater redes criminosas envolvidas que lucram ilegalmente com a venda de produtos físicos piratas, como camisetas de seleções, álbuns de figurinhas e artigos esportivos falsificados, e também com a retransmissão digital não autorizada dos jogos do Mundial.
2: O pagamento do Bolsa Família começou hoje aos beneficiários do programa.
1: Em cidades onde foi decretada a situação de emergência ou calamidade pública pelo governo federal, o recurso foi unificado.
6: Começou nesta segunda-feira, dia 20, o pagamento do Bolsa Família referente ao mês de julho. Os depósitos seguem um calendário escalonado, conforme o último dígito do número de identificação social, o NIS. Neste mês, o benefício tem valor médio de R$ 679,19. Para receber o auxílio, é preciso atender aos critérios do programa, manter o cadastro único atualizado e cumprir as exigências nas áreas de saúde e educação, como frequência escolar, vacinação em dia e acompanhamento pré-natal, quando necessário. Os beneficiários podem movimentar o dinheiro de forma digital pelo aplicativo Caixa Tem, utilizados na função débito com cartão do programa ou sacados em terminais de autoatendimento da Caixa, casas lotéricas e correspondentes Caixa Aqui. Já as famílias que vivem em municípios com situação de emergência ou calamidade pública reconhecida pelo governo federal recebem um benefício nesta segunda-feira, sem seguir o calendário do NIS. A medida beneficia moradores de cidades do Amazonas, Roraima, Paraná, Sergipe, Paraíba e Rio Grande do Norte, afetadas por eventos como estiagem e enchentes. Thaisa Vitória para a Voz do Brasil.
2: E estão abertas as inscrições para o Prêmio Brasil que Alimenta até o dia 31 de julho.
1: A iniciativa vai reconhecer 40 ações desenvolvidas por organizações da sociedade civil para o combate à fome.
2: Podem participar organizações que estejam em funcionamento há pelo menos 3 anos e mantenham iniciativas em andamento.
1: O valor total da premiação é de R$ 700 mil, distribuídos entre as 20 melhores iniciativas.
2: O edital com as informações está disponível em gov.br/mds.
1: As mulheres têm agora um novo aliado na luta contra a violência, um chatbot do Ligue 180.
2: É um robô atendente que vai trazer prontamente informações sobre os direitos das mulheres, legislação e serviços da rede de atendimento.
1: A ferramenta de inteligência artificial vai fazer uma curadoria.

0: tipologias, mas elas oprimem mulheres em todo o território. E aí o chatbot, inclusive, dialoga com a juventude e traz mais uma opção, mas ela não tira a humanização do serviço nem do atendimento.
1: Quer dizer que com um robô, o atendimento humano também segue, né? As mulheres ainda conseguem atendimento humanizado ligando para o número 180.
0: O chatbot, ele pode estar assentado numa inteligência artificial, mas ele também pode estar nos princípios do atendimento. E nesse caso, ele está nos princípios do atendimento. Não há uso de inteligência artificial. Depois que se tabula ali o tipo de demanda que é trazida, imediatamente você pode recorrer a um atendimento humanizado e aquela demanda vai ser acompanhada humanamente. Nós temos mais de 360 atendentes, 24 horas para fazer esse serviço.
2: Onde é que elas acessam o chatbot?
0: Olha, tanto pelo telefone como ela pode acessar pelo site da nossa página no Ministério das Mulheres. Nós temos todas as tecnologias que você pode recorrer. O 180 tem um grande painel. 22% das procuras no Ministério das Mulheres são justamente pelo 180.
1: E há também outras ferramentas, né? Como o WhatsApp, por exemplo, né? Como é que ele pode ser acessado por quem queira orientações ou mesmo ajuda?
0: Olha, o 180, ele já tinha o WhatsApp implementado. O WhatsApp é uma linha direta. Depois que a gente fazia o atendimento direto, humanizado, ainda se perguntava se você queria receber alguma informação pelo 180, né? Então, o WhatsApp não é uma ferramenta em que a gente acessa a qualquer mulher. A gente prioriza o sigilo da informação. Muitas vezes as mulheres podem receber ou tem o telefone monitorado e isso pode ser uma situação de risco, mas o WhatsApp do 180, ele fica disponível para qualquer mulher que liga para o 180 e ele também pode ser acessado através da nossa página com o íconezinho que dá disponibilidade ao 180.
2: Agora, as atendentes do Ligue 180, elas passam por uma qualificação, né, específica para prestar esse tipo de atendimento. O que está incluído na preparação delas?
0: Olha, desde a taxonomia, porque a gente tem violência, desde violência vicária, que recentemente foi reconhecida como uma tipologia própria de crime, até a violência patrimonial, a violência psicológica, são tipologias de violência que às vezes é difícil de você identificar. Muitas mulheres vão e se identificando que vivem aquele tipo de violência na medida em que alguém vai falando que aquilo é violência. Então, todas essas atendentes, elas são preparadas, qualificadas em compreender a legislação e compreender a manifestação desse tipo de violência. Elas também têm um aparo psicológico, porque é muito doloroso e é muito difícil você passar o dia inteiro ouvindo narrativas de violação de direitos e de violência. Então, elas têm uma retaguarda de psicologia, de atendentes, né, e fazem grupos de conversar sobre esse tema. E agora nós estamos inaugurando uma especialização para que elas tenham uma melhor qualificação, mas também um reconhecimento acadêmico de que elas são profissionais especializadas no atendimento às mulheres em situação de violência.
2: Só para a gente esclarecer, a senhora mencionou a violência vicária, que é um tipo novo, né, um tipo penal novo, e aí muita gente provavelmente não conhece. Ela ocorre quando o companheiro agride familiares, né, filhos, pais, para atingir a mulher, né?
0: O agressor praticante de violência doméstica, ele nunca só viola as mulheres. Ele viola os filhos, ele agride a sogra, ele agride os cunhados, mas ele tem uma predileção pelos filhos. Os filhos é um modo, é um instrumento de ofender. Se você, às vezes, me der um tapa, o tapa dói, mas dói mais se você bater no meu filho. Isso é uma coisa muito concreta. E o pior caso que nós acompanhamos foi aquele caso de Thales Machado, aqui no estado de Goiás, onde ele executou os dois filhos e ainda construiu através, se suicidou, mas antes disto construiu a narrativa de que a ex-esposa ou a mãe das crianças é que era responsável por tudo aquilo. E ela, por conta disso, não conseguiu sequer acompanhar o velório dos filhos.
1: Secretária, o Ministério das Mulheres também apresentou recentemente em Salvador as diretrizes nacionais das Casas da Mulher Brasileira. O que, que elas estabelecem sobre esse serviço?
0: A atualização das diretrizes era uma necessidade. A casa está fazendo 10 anos. A primeira casa foi inaugurada ali em 2015, né, no estado de Mato Grosso do Sul. Durante esses 10 anos, muita coisa mudou, inclusive de legislação.

0: nós temos muita tecnologia que avançaram durante essa década e era necessário fazer um alinhamento. Hoje temos 13 casas, uma projeção de mais casas, é natural que a política pública vá se expandindo por todo o território e era necessário a atualização das diretrizes, porque a Casa da Mulher Brasileira, ela é o mais completo, mas ela é mais complexo serviço de uma política pública. Ela junta no mesmo espaço poderes como o poder executivo e o poder do sistema de justiça, judiciário. Lá funciona a vara de família, lá funciona o Ministério Público, mas também tem a Secretaria de Segurança Pública com a Delegacia Especializada da Mulher, o serviço psicossocial que atende lá dentro, tem também a possibilidade da mulher, por uma questão de risco, ficar acomodada num abrigamento temporário dentro dessa casa. Então, como são serviços complexos, de alta complexidade, com intersetorialidade e interinstitucionalidade, as diretrizes se atualizaram para que o serviço tenha mais azeitamento e seja muito mais eficiente, para que não haja nenhum erro de protocolo de serviços tão complexos.
1: Agora, secretária, acho que a pergunta mais importante da nossa entrevista é essa que vem agora. Uma mulher que esteja nos ouvindo e que se reconheça numa situação de violência, mas que tenha dificuldades em sair dessa situação, seja por motivos financeiros ou quaisquer outros, como é que ela pode começar a pedir ajuda? A gente falou aqui de Casa da Mulher Brasileira, de Ligue 180, mas por onde ela começa? Qual o primeiro passo?
0: Olha, geralmente uma mulher que vive em situação de violência, ela nega que vive em situação de violência, essa negação vai de 3 a 10 anos. Se ela tem no ciclo de amizade dela e uma forma de impedir que a mulher recorra a alguém, um agressor que vive dentro de casa, que ameaça constantemente, ele inibe a relação dessa mulher com seus familiares e também com suas amigas. Essa é uma maneira de manter a mulher isolada. Então, o principal movimento que uma mulher precisa fazer quando ela está vítima de violência é procurar alguém da sua confiança, alguém que ame e respeite ela verdadeiramente, para ela poder compartilhar dessa situação que ela vive. Geralmente, o primeiro ciclo de apoio vem das amigas e da família. Quando você não encontra essa possibilidade, é preciso procurar ou a delegacia, ou o centro de referência da mulher, ou mesmo a Casa da Mulher Brasileira, que é um serviço de porta aberta. Geralmente, as mulheres só conseguem fazer esse movimento quando a violência já não ameaça mais só a vida dela, ameaça a vida dos filhos. Então, as mulheres conseguem fazer uma ruptura. Por isso que programas como esse, a gente falar do assunto, dizer que a violência acontece e que ela não é naturalizada e que ela pode ser rompida, é necessário. Muitas mulheres vivem em situação profunda de isolamento e não conseguem fazer a ruptura sozinha. Ninguém consegue fazer uma ruptura sozinha. Então, o primeiro movimento é uma mulher procurar alguém de sua confiança. O segundo movimento é procurar um serviço especializado. E se ela for a um serviço bancário, sendo oprimida por violência patrimonial, ela também deve pedir ajuda. Hoje, a Caixa Econômica tem um serviço para acolher mulheres nessa situação. Ou se ela for a um serviço de saúde, ela também pode pedir ajuda ao serviço de saúde para poder fazer a ruptura da violência. Sozinha, ninguém consegue.
2: Muito bem, nós conversamos com Estela Bezerra, secretária nacional de enfrentamento à violência contra as mulheres. Muito obrigado, secretária, por sua entrevista aqui à Voz do Brasil.
0: Eu que agradeço a vocês.
3: Conciliar os estudos e a maternidade é uma missão desafiadora para muitas mães que ocupam as universidades.
1: Mas nas cuidotecas, as mães podem deixar seus filhos na hora das aulas.
3: O serviço já é oferecido em universidades federais e agora está aberto para universidades públicas estaduais.
1: As interessadas têm até o dia 15 de setembro para se inscrever em edital do Ministério das Mulheres.
4: Um espaço público, seguro e gratuito, onde crianças de 3 a 12 anos de idade são acolhidas enquanto os responsáveis, principalmente as mães, estudam. Assim, é a Cuidoteca, serviço oferecido em universidades federais como a de Brasília. Na UNB, a iniciativa teve início no começo deste ano e atendeu 23 crianças no período noturno. Para o segundo semestre, 40 vagas serão oferecidas. A coordenadora pedagógica da Cuidoteca da UNB, Letícia Teles, falou sobre a receptividade do serviço.
5: A Cuidoteca promoveu ali um espaço onde a criança pode ser criança, porque eles podem realmente brincar, socializar. E as mães têm um feedback, assim, incrível.
4: Agora, o serviço de Cuidoteca será expandido para universidades estaduais. O edital aberto pelo Ministério das Mulheres vai oferecer R$ 9.200.000 para que as universidades estaduais possam contratar profissionais, comprar material pedagógico e oferecer alimentação às crianças. Em contrapartida, as unidades deverão providenciar espaço físico, infraestrutura e apoio operacional. Cada universidade selecionada poderá receber até R$ 240.000 para manter o serviço. Segundo Juliana Cores, coordenadora-geral de Políticas de Cuidado do Ministério das Mulheres, há recursos suficientes para contemplar todas as universidades estaduais do país.
6: A gente pensou nas universidades estaduais devido ao número de mulheres, que é um número relevante, e a gente conseguiu aqui aportar um recurso que é suficiente para abarcar todas as universidades estaduais. E o que a gente quer é que cada vez mais cresça essa cultura da Cuidoteca. A gente interpreta como um dos pontos cruciais aí para a tranquilidade dessas mulheres.
4: O envio de propostas pelas universidades estaduais deve ser feito até o dia 15 de setembro por meio da plataforma transferegov.br. As unidades selecionadas deverão ofertar o serviço de Cuidoteca por 12 meses. Reportagem Luana Karen.
3: E além do edital para as universidades estaduais, seguem abertas até o dia 1º de agosto as candidaturas para a chamada estratégica Unicuidotecas.
1: Nesta chamada, o Ministério da Educação, em parceria com o Ministério do Desenvolvimento e Assistência Social, Família e Combate à Fome, vai selecionar 50 universidades federais para a implantação de espaços gratuitos de acolhimento infantil nas instituições.
3: Os espaços visam atender filhos de alunos, professores, servidores técnicos e trabalhadores terceirizados.
1: Cada universidade federal selecionada terá capacidade para atender 40 crianças simultaneamente.
3: O envio das propostas deve ser feito por meio eletrônico. Os detalhes estão disponíveis em gov.br/mec.
1: O transporte aéreo brasileiro registrou 65 milhões e 200 mil passageiros no primeiro semestre desse ano.
3: De acordo com o relatório da

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1: Você vai ouvir agora notícias do Poder Judiciário.
2: Em Angola, presidente do STF propõe ampliar cooperação entre cortes constitucionais na defesa da democracia.
3: TSE divulga dados sobre o eleitorado brasileiro.
2: TST entende que CNPJ ativo não basta para provar que a empresa continua em operação.
3: Boa noite, eu sou o Arthur Filho.
2: E eu sou Walter Lima.
3: O presidente do STF e do CNJ, ministro Edson Fachin, defendeu em Luanda, na Angola, o fortalecimento da cooperação entre tribunais constitucionais para proteger a democracia.
2: A manifestação ocorreu durante reunião com Laurinda Prazeres Cardoso, presidente do Tribunal Constitucional de Angola. Marta Ferreira.
4: Ao abrir o encontro, Fachin disse que a relação entre os dois tribunais deve ser ampla, permanente e voltada à construção de uma agenda comum para os próximos anos.
5: Cuidaremos de uma pauta de cooperação centrada no fortalecimento da capacidade institucional de nossos tribunais.
4: O presidente do STF ressaltou que as democracias constitucionais enfrentam desafios comuns em diferentes partes do mundo, especialmente diante do avanço de movimentos autoritários que buscam enfraquecer as instituições por dentro. Para Fachin, os tribunais constitucionais ocupam posição central na preservação do Estado Democrático de Direito e defendeu o fortalecimento da cooperação entre as cortes constitucionais para compartilhar experiências e consolidar referências democráticas capazes de enfrentar tendências autoritárias observadas em diversos países.
3: O TSE divulgou nesta segunda-feira os dados do eleitorado brasileiro.
2: As estatísticas indicam que mais idosos e mais indígenas estão aptos a votar. Jane Costa.
6: Mais de 158 milhões de brasileiras e brasileiros estão aptos a votar no dia 4 de outubro, primeiro turno das eleições. São Paulo, maior colégio eleitoral do país, reúne mais de 34 milhões de eleitoras e eleitores, representando 21,48% do total. Em seguida, aparecem Minas Gerais e Rio de Janeiro. O eleitorado no exterior aumentou, são quase 929 mil. A maioria do eleitorado tem entre 40 e 44 anos, com mais de 15 milhões de pessoas. Os dados também revelam avanços no preenchimento da autodeclaração de raça e cor, tornando o cadastro eleitoral mais diverso e reduzindo significativamente o número de registros sem essa informação.
3: CNPJ ativo não basta para provar que a empresa continua em operação, segundo o TST.
2: Integrante da Comissão Interna de Prevenção de Acidentes e de Assédio, pretende usar o dado para assegurar estabilidade. Larissa Batista.
7: O trabalhador alegou que a empresa continuava funcionando, já que o CNPJ da instituição, sediada em Piracicaba, São Paulo, permanecia ativo. Mas o TST entendeu que isso, por si só, não comprova que a unidade ainda esteja em operação. Como o contrato de prestação de serviços foi encerrado e a CIPA deixou de existir naquele local, a corte decidiu que o auxiliar de produção não tinha direito à estabilidade no emprego e manteve a demissão. A decisão foi unânime.
3: Após a Lei 14.752 de 2023, judiciário não pode multar advogados por abandono de causa.
2: Com esse entendimento, o STJ afastou a multa aplicada a advogados que faltaram à sessão do Tribunal do Júri. Fátima Uchoa.
8: Os advogados pediram o cancelamento do júri e justificaram a ausência alegando que a promotora responsável teria publicado nas redes sociais um vídeo sobre o crime, o que comprometeria a imparcialidade do julgamento. Mas a Justiça do Rio Grande do Sul aplicou uma multa de 10 salários mínimos. Na sexta turma do STJ, o ministro relator Sebastião Reis Júnior observou que os advogados poderiam ter questionado a suposta nulidade em juízo pelos meios processuais adequados. No entanto, nessa situação já está

0: Estava em vigor a lei que revogou a aplicação da multa por abandono de causa e, segundo o ministro, após essa mudança legislativa, eventual falta deve ser apurada exclusivamente pela Ordem dos Advogados do Brasil.
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1: A você, uma boa noite.
2: E até amanhã.
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1: Eu sou Humberto Pinheiro e estes são os destaques de hoje do Jornal do Senado, que começa agora. A autonomia do Banco Central e novas regras para a saúde avançam na CCJ. Jovens que saem de abrigos podem ganhar cotas no ensino federal. Eleitores com deficiência ou mobilidade reduzida terão direito a transporte gratuito. Boa noite. A Comissão de Constituição e Justiça aprovou neste primeiro semestre a proposta de emenda à Constituição que busca assegurar um orçamento próprio e autonomia operacional ao Banco Central. A CCJ ainda votou outras duas mudanças na Constituição para assegurar jornada de 36 horas semanais para enfermagem e aposentadoria diferenciada para agentes comunitários de saúde e combate às endemias. Repórter Bruno Lourenço.
2: Uma das propostas de emenda à Constituição aprovadas na Comissão de Constituição e Justiça, transforma o Banco Central de autarquia para entidade pública de natureza especial, com autonomia técnica, administrativa, orçamentária e financeira. O relator, senador Plínio Valério, do PSDB do Amazonas, defendeu a medida.
3: Essa autonomia, ela fortalece não só o sistema financeiro brasileiro, traz muita segurança para todos nós.
2: Já a PEC, que assegura o direito à aposentadoria diferenciada de agentes comunitários de saúde, de combate às endemias e de agentes indígenas de saúde e de saneamento, passou pela CCJ e pelo plenário. A proposta teve como relator o senador Irajá, do PSD do Tocantins, que destacou o papel desses profissionais na ponta da saúde.
4: Um reconhecimento de um trabalho histórico dedicado por toda uma vida a essas pessoas que são brasileiros e brasileiras, que são, como eu costumo dizer, o SUS do Brasil de carne e osso.
2: Outra proposta de emenda à Constituição aprovada na CCJ vincula o piso salarial da enfermagem a uma jornada máxima de trabalho de 36 horas semanais.
1: O Senado aprovou e enviou para sanção presidencial um projeto que cria regras para as parcerias entre escolas e pontos e pontões de cultura. A proposta pretende ampliar o acesso de estudantes a atividades culturais e fortalecer a integração entre educação e cultura. A iniciativa estabelece requisitos para a celebração dessas parcerias e busca incentivar ações culturais no ambiente escolar. Os detalhes na reportagem de Márcio Maturana.
5: Pontos e pontões de cultura são associações sem fins lucrativos com atividades culturais dentro das comunidades. Hoje, essas associações já podem fazer parcerias com redes de ensino superior, técnico e básico, mas o projeto define critérios para isso. O texto aprovado no plenário do Senado foi o relatório que o senador Humberto Costa, do PT de Pernambuco, apresentou na Comissão de Educação. Ele resumiu os pontos principais da proposta.
6: Esta proposição inova ao estabelecer duas balizas essenciais que a legislação vigente não contempla. A exigência de que a parceria seja consonante com a proposta pedagógica de cada escola, preservando assim a autonomia escolar, e a prioridade para pontos e pontões de cultura situados nas proximidades da comunidade escolar, de modo a fortalecer os vínculos territoriais e culturais já existentes.
5: Quando entrar em vigor, a lei vai mudar a Política Nacional de Cultura Viva, que busca ampliar o acesso da população aos direitos culturais.
1: Foi apresentada no Senado uma proposta de emenda à Constituição que busca garantir a continuidade dos programas estaduais, distritais e municipais de incentivo à cultura e ao esporte. A medida preserva mecanismos de apoio mesmo após a implementação da reforma tributária. A proposta permite que estados, o Distrito Federal e os municípios continuem concedendo incentivos fiscais a esses setores por meio de créditos do Imposto sobre Bens e Serviços, o IBS. A reportagem é de Douglas Castilho.
7: Foi apresentada no Senado Federal a proposta de emenda à Constituição que assegura a sobrevivência dos programas locais de incentivo fiscal voltados à cultura e à prática desportiva. A medida altera as regras da reforma tributária para permitir que estados, o Distrito Federal e os municípios continuem continuem a estimular esses setores por meio de créditos compensatórios do Imposto sobre Bens e Serviços, o IBS. Sem essa alteração, o novo modelo de unificação tributária sobre o consumo extinguiria gradualmente esses mecanismos regionais de incentivo indireto até o ano de 2032. Pelo projeto, o Comitê Gestor do IBS vai definir as regras técnicas para a concessão e o registro desses créditos. Já os estados, o Distrito Federal e os municípios terão de aprovar leis próprias para criar seus próprios programas. O autor da iniciativa, senador Carlos Portinho, do PL do Rio de Janeiro, ressaltou que as leis locais sustentam uma ampla cadeia produtiva e criam milhares de empregos que, segundo ele, vão além dos holofotes.
8: A gente muitas vezes pensa só no artista ou no jogador de futebol, mas na verdade é todo um ecossistema que tem. É o produtor cultural, é o pessoal que trabalha para os eventos, né? As empresas de eventos, são muitos empregos que geram esse fomento. Com a reforma tributária ficou ameaçado e a gente já se antecipou a esse problema, assim podendo incentivar e fomentar essas duas indústrias que eu chamo é a indústria do entretenimento. A gente tem que ver cultura e esporte como uma grande indústria do Brasil.
7: A proposta também determina que o valor desses incentivos serão pagos pelo Estado, pelo Distrito Federal ou pelo município que criar o programa. Além disso, os benefícios terão de seguir regras rígidas de avaliação, transparência e controle social. A PEC, que conta com a assinatura de outros 26 senadores, será analisada pela Comissão de Constituição e Justiça.
1: Nas eleições deste ano, eleitores com deficiência ou mobilidade reduzida terão direito a transporte individual gratuito oferecido pela Justiça Eleitoral. O programa Seu Voto Importa, do Tribunal Superior Eleitoral, tem como objetivo promover a inclusão e reduzir as dificuldades de deslocamento para que o cidadão vote. Para garantir o atendimento no dia da votação, o interessado deverá solicitar o transporte gratuito até 14 de setembro. O pedido poderá ser feito pelo próprio eleitor ou por seus representantes legais, de forma presencial, diretamente no cartório eleitoral da zona correspondente ou por canais remotos e eletrônicos. Também será necessária a apresentação de autodeclaração ou de documento que comprove a deficiência ou a dificuldade de locomoção. O primeiro turno das eleições será realizado em 4 de outubro. O senador Paulo Paim, do PT do Rio Grande do Sul, manifestou apoio à proposta de emenda à Constituição que altera a forma de contribuição previdenciária das empresas. O texto da PEC propõe substituir a contribuição incidente sobre a folha de salários por uma base de cálculo sobre o faturamento bruto das empresas.
9: Essa mudança é necessária por diversos motivos. Empresas com grande faturamento, mas que empregam pouca mão de obra, como o setor financeiro, passaria a contribuir mais.
1: Jovens que deixaram abrigos e casas lares ao completar 18 anos podem ganhar cotas no ensino superior e nas escolas técnicas federais. A proposta foi aprovada pela Comissão de Direitos Humanos do Senado. O projeto busca ampliar as oportunidades de educação para quem cresceu em acolhimento institucional e agora segue para análise da Comissão de Educação. A reportagem é de Rodrigo Rezende.
10: Crianças e adolescentes que aguardam uma definição sobre processos de adoção ou por outro motivo estão impossibilitados do convívio familiar, podem viver no chamado acolhimento institucional, em locais como abrigos ou casas-lares. Um projeto aprovado na Comissão de Direitos Humanos, de autoria do senador Jorge Cajuru, do PSB de Goiás, quer garantir aos jovens que vivem ou viveram nessa situação até os 18 anos, ou seja, não foram adotados e alcançaram maioridade, uma cota nos processos seletivos para o acesso ao ensino superior e às escolas técnicas federais. O relator do projeto, o senador astronauta Marcos Pontes, do PL de São Paulo, afirma que a ideia colabora com a diversidade no meio acadêmico.
11: A proposição realiza a importante missão de conferir oportunidades a pessoas oriundas de acolhimento institucional. Lembrando que acolhimento institucional é diferente de instituições como a Fundação Casa com menores infratores. É outro tipo de público.
10: Marcos Pontes incluiu no projeto uma previsão de avaliação a cada 10 anos dessa política de cotas. A proposta segue para análise da Comissão de Educação do Senado.
1: Com trabalhos técnicos de João Lira, o Jornal do Senado fica por aqui. Acompanhe agora as notícias da Câmara dos Deputados. Boa noite e até amanhã.
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13: Câmara aprova projetos que garantem direitos de pessoas com deficiência.
14: Avança a proposta que reforça a política de prevenção ao câncer de pulmão.
15: Projeto de lei aumenta a pena para tráfico de drogas com uso de aeronaves.
16: Policiais em serviço poderão usar o transporte público de forma gratuita.
17: Boa noite. A Comissão de Viação e Transportes da Câmara aprovou a gratuidade no transporte público para policiais em serviço. A repórter Sofia Peçanha tem mais detalhes.
18: A Comissão de Viação e Transportes aprovou o projeto que estabelece a gratuidade no transporte público coletivo para policiais civis e militares em exercício. Pelo texto, o benefício será válido para ônibus urbanos e intermunicipais, metrô, trens suburbanos e metropolitanos, barcas e catamarãs. Para ter acesso ao benefício, o policial precisa estar em serviço, uniformizado e apresentar a identificação funcional válida. O relator da proposta na comissão, o deputado Zé Trovão, do PL de Santa Catarina, destacou que a presença de policiais nos veículos pode contribuir para aumentar a segurança dos passageiros.
19: Olha, primeiro que quando você coloca um policial num transporte público, você cria segurança para quem está lá dentro.
18: A proposta também estabelece que a gratuidade só poderá ser utilizada quando houver assentos disponíveis sem prejudicar quem pagou a passagem. Ou seja, os passageiros pagantes continuam tendo prioridade no uso dos lugares. Além disso, as empresas e concessionárias dos coletivos deverão informar o direito por meio de avisos visíveis ao público. Caso não cumpram a regra, podem sofrer penalidades previstas na legislação. O projeto também foi aprovado pela Comissão de Segurança Pública e Combate ao Crime Organizado. O relator, o deputado Coronel Meira, do PL de Pernambuco, argumentou que os policiais enfrentam jornadas prolongadas e, muitas vezes, precisam de condições diferenciadas para o deslocamento após o serviço. Em concordância na Comissão de Viação e Transportes, o deputado Zé Trovão ressaltou o impacto econômico da medida para esses profissionais.
19: Então, a gente criou uma norma que, se ele entender por bem de usar aquele transporte, ele vai, além de ajudar a sociedade, ele vai poder economizar no combustível para ter um pouquinho mais de salário no final do mês.
18: Hoje, a gratuidade para policiais já existe em algumas regiões, como no Distrito Federal, mas depende de normas locais e não é padronizada em todo o país. A proposta, apresentada pelo deputado Capitão Augusto, do PL de São Paulo, busca criar regras nacionais que reconheçam a importância dos profissionais da segurança pública e facilitem o deslocamento durante o exercício da função. O projeto que garante gratuidade no transporte público para policiais segue para análise na Comissão de Finanças e Tributação. Da Rádio Câmara de Brasília, Sofia Peçanha.
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21: Segurança Pública.
14: A proposta que aumenta a punição para tráfico de drogas com uso de aeronaves avançou na Câmara. A repórter Maria Neves tem os detalhes.
22: A Comissão de Constituição e Justiça da Câmara dos Deputados aprovou o projeto que aumenta as penas para o tráfico de drogas praticado com o uso de aeronaves. Pela proposta, quem usar aviões ou helicópteros para o tráfico ficará sujeito à pena de 10 a 20 anos de reclusão, além de multa. O valor da multa depende da situação econômica do réu e é calculada em dias multa, podendo variar de 2 mil a 4 mil dias multa. Cada dia multa corresponde a um valor em salários mínimos e hoje varia entre 50 e 8.105 reais. O texto aprovado foi a versão apresentada pelo relator na Comissão de Segurança Pública, deputado Sargento Faur, do Paraná, ao projeto do deputado Cobalcini, do MDB de Santa Catarina. Sargento Faur ressalta que a legislação atual já prevê aumento de penas para algumas circunstâncias do tráfico, mas não diferencia de modo específico o uso de aeronaves. Para ele, a gravidade e potencial lesivo do uso desse tipo de transporte justificam a criação de um tipo qualificado autônomo.
0: O emprego de aeronaves nesse tipo de crime permite que os criminosos escapem das barreiras terrestres e fluviais, aproveitando-se da vastidão territorial e das fragilidades do espaço aéreo, o que compromete a eficácia das ações de segurança. Tal realidade impõe ao Estado a necessidade de intensificar os mecanismos de controle e adotar sanções penais mais duras, a fim de desestimular essa modalidade de crime.
22: O texto aprovado também prevê aumento de pena para quem utiliza aeronave para transportar maquinário, aparelho ou qualquer outro objeto destinado à produção de drogas. A pena prevista, nesse caso, é de 6 a 15 anos de reclusão e multa, de 2 mil a 3 mil dias multa. A proposta, que aumenta penas para crimes relacionados ao tráfico de drogas com uso de aeronaves, ainda terá de ser votado pelo plenário da Câmara. Se aprovado, seguirá para análise do Senado. Da Rádio Câmara de Brasília, Maria Neves.
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4: Educação. Sidney Leite, do PSD do Amazonas, comemora a aprovação da medida provisória que reajusta o piso salarial dos professores em R$ 5.130,38. O congressista também destaca a garantia de aumento real anual acima da inflação em todo o país.
23: Eu destaco que essa é uma luta e uma empreitada de todos nós, no sentido de garantir dignidade, reconhecimento, mas, acima de tudo, valorização dessa que é uma profissão tão importante. Essa, sem dúvida nenhuma, é uma conquista histórica para esses trabalhadores que fazem a diferença no presente e no futuro. Eu que sou daqueles que acredita na educação pública gratuita e de qualidade. E vindo do Estado, com as dimensões do Estado do Amazonas, que é o maior Estado da Federação, com realidades extremas, essa, sem dúvida nenhuma, é uma vitória importante desses trabalhadores que muitas vezes não têm esse reconhecimento por parte do governo do Estado.
24: Sidney Leite reforça que caberá ao Ministério da Educação divulgar anualmente a tabela de reajustes. Para ele, a conquista representa o reconhecimento da educação pública como pilar de desenvolvimento e como instrumento essencial no combate à desigualdade educacional no país.
4: Saúde. A Comissão de Saúde aprovou projeto que reforça a política de prevenção ao câncer de pulmão. A repórter Júlia Lopes traz mais informações sobre o texto.
25: A Comissão de Saúde da Câmara dos Deputados aprovou uma proposta que estabelece novas diretrizes para a política de rastreamento e diagnóstico precoce de câncer de pulmão no Sistema Único de Saúde, o SUS. O objetivo é melhorar a sobrevida dos pacientes e reduzir a mortalidade causada pela doença. Atualmente, a Política Nacional de Prevenção e Controle do Câncer já abrange ações de prevenção, tratamento, pesquisa e monitoramento do câncer. No entanto, o projeto busca detalhar essas diretrizes especificamente para o câncer de pulmão, com a criação de protocolos de rastreamento integrados à atenção primária e o reforço no combate ao tabagismo. Entre as medidas previstas estão a busca ativa de pacientes no âmbito da atenção primária à saúde, com a atuação de agentes comunitários e de combate a endemias, para identificar grupos de alto risco e encaminhá-los para exames de rastreamento. A deputada Flávia Moraes, autora da proposta, afirmou que a medida, além de ampliar o diagnóstico precoce e contribuir para a redução da mortalidade, também fortalece a estrutura de atendimento no SUS com profissionais especializados e a ampliação do acesso a exames.
2: Vai permitir a qualificação, a formação de profissionais, a disponibilização do espirômetro, dos exames, dos equipamentos para a realização desses exames e, com certeza, com o diagnóstico precoce, é possível iniciar mais cedo o tratamento da doença, ter um resultado mais efetivo. Isso representa menos sofrimento para o paciente, menos custo para o SUS.
25: Segundo a deputada, hoje apenas 15% dos casos de câncer de pulmão são diagnosticados em estágio inicial, quando há maior chance de cura. Ela destaca ainda que o rastreamento precoce por meio de tomografia pode reduzir a mortalidade pela doença em até 20%. O projeto que define novas diretrizes para a política de rastreamento e diagnóstico precoce de câncer de pulmão no âmbito do SUS deve seguir agora para a Comissão de Finanças e Tributação. Da Rádio Câmara de Brasília, Júlia Lopes.
24: Dr. Flávio, do PL do Rio de Janeiro, apresentou projeto que cria políticas públicas voltadas ao atendimento de adultos com transtorno do espectro autista. A proposta prevê a criação de núcleos especializados para acompanhamento, inclusão social e inserção no mercado de trabalho.
5: O que a gente propõe no projeto é que sejam construídos núcleos de atendimento ao autista adulto. O que são esses núcleos? Para exemplificar, quando você tem os CAPs, que faz tratamento de dependência química ou de psiquiatria, tem um acompanhamento. Então, a gente quer construir esses núcleos para que se tenha políticas públicas voltadas para o autista adulto, para que ele seja inserido no mercado de trabalho, tratamento neurodivergente, que ele possa ter lá o preceptor, estudar línguas, idiomas, de acordo com o seu grau de autismo.
4: O projeto de Dr. Flávio prevê que os centros sejam financiados pelo governo federal e que também possam receber recursos de emendas parlamentares para implantação nos municípios. Ele reitera que o projeto amplia o suporte às famílias de pessoas autistas com mais de 18 anos de idade.
21: Direitos Humanos.
24: Os deputados aprovaram projetos que buscam garantir os direitos das pessoas com deficiência e de quem cuida delas. Quem traz mais detalhes sobre as propostas é a repórter Paula Bittar.
6: A Comissão de Constituição e Justiça da Câmara aprovou três projetos que buscam garantir direitos a pessoas com deficiência. Um deles assegura prioridade aos cuidadores de pessoas com deficiência em programas federais de capacitação, formação e qualificação. Outro reforça a prioridade no atendimento para esses cuidadores. A proposta determina que o atendimento prioritário, que é estendido aos acompanhantes, deve estar claro e explícito nos informativos de identificação e sinalização do serviço. O terceiro projeto aprovado proíbe a discriminação contra pessoas com transtorno do espectro autista. O texto estabelece que a pessoa autista não será submetida a tratamento desumano ou degradante, não será privada de sua liberdade ou do convívio familiar, nem sofrerá discriminação. Relator das três propostas na CCJ, o deputado Alex Manente, do Cidadania de São Paulo, destacou a necessidade de atualizar a legislação para garantir a inclusão.
7: Todo esse conjunto de projetos que nós temos aprovado e avançado na Câmara dos Deputados para poder fazer com que a inclusão seja algo real e que a legislação esteja de acordo com essa necessidade de inclusão que temos no nosso país. Então, são avanços importantes para poder, primeiro, combater a discriminação e depois avançar no cuidado e no tratamento de direitos para as pessoas que acompanham e familiares que dedicam a vida especialmente para essas pessoas.
6: As três propostas que buscam garantir direitos a pessoas com deficiência podem seguir para análise do Senado, a menos que haja recurso para votação antes pelo plenário da Câmara. Da Rádio Câmara de Brasília, Paula Bittar.
21: Cultura.
4: Chico Alencar, do PSOL do Rio de Janeiro, apoia a proposta que cria o Dia Nacional da Museologia Social, a ser celebrado em 8 de maio. O parlamentar explica que a iniciativa reconhece museus comunitários que preservam a memória e a identidade de territórios populares.
8: Esse tipo de museu social, evidentemente, todo museu é social, todo museu é histórico, todo museu tem uma importância fundamental em qualquer país do mundo. Mas a museologia social é aquela que resgata a história de comunidades em geral esquecidas e trata de valorizar o povo morador que construiu essas comunidades, que as inaugurou muitas vezes, que enfrentou violências, remoções, como grande protagonista.
24: Chico Alencar destaca ainda o Museu da Maré, no Rio de Janeiro, como referência da museologia social no Brasil. O deputado afirma que esses espaços ajudam comunidades a resgatar raízes, ancestralidades e lutas por direitos e melhores condições de vida.
1: Trabalho.
9: Enfermeiros devem emitir nota fiscal após prestar serviços autônomos. A repórter Sofia Peçanha tem mais detalhes sobre a proposta.
18: A Comissão de Saúde aprovou o projeto que obriga a emissão de notas fiscais eletrônicas por profissionais de enfermagem que atuam de forma autônoma. A proposta é de autoria da deputada enfermeira Rejane, do PSDB do Rio de Janeiro, e tem como objetivo incentivar a formalização e a valorização da categoria. O texto prevê que a obrigatoriedade vale para todos os profissionais registrados nos conselhos regionais de enfermagem que trabalham por conta própria, especialmente na prestação de serviços fora de hospitais e vínculos formais. Entre as atividades que passam a exigir a emissão de nota fiscal estão atendimentos domiciliares, acompanhamento de pacientes, orientações de saúde e ações de prevenção de doenças. Durante a análise, o parecer da deputada enfermeira Ana Paula do Podemos, do Ceará, foi lido pela deputada Heloísa Helena, do Rede do Rio de Janeiro, que também é enfermeira, destacando a importância da medida para acompanhar as mudanças no mercado de trabalho da enfermagem.
10: Acrescenta a atuação de enfermeiros e técnicos de enfermagem como empreendedores em áreas como curativos, acompanhamento de doenças crônicas e degenerativas e pré-natal, exige um marco regulatório que assegure a transparência na prestação dos serviços e contribua para a inclusão econômica desses profissionais.
18: O projeto também prevê que estados e municípios adaptem seus sistemas para facilitar a emissão das notas fiscais, reduzindo a burocracia. O descumprimento das normas acarretará a aplicação de sanções administrativas aos profissionais ou aos estabelecimentos. Durante a discussão, o deputado Dr. Zacarias Calil, de Goiás, afirmou que a medida pode ampliar oportunidades para os profissionais e trazer mais segurança para quem contrata os serviços.
11: Facilita também contratos com clínicas, hospitais e empresas que exigem comprovação fiscal. Pacientes e empresas também veem o profissional como mais sério e organizado. Diferencia o enfermeiro no mercado de trabalho, mostrando profissionalismo.
18: O projeto que regulamenta a emissão de notas fiscais por profissionais de enfermagem segue agora para análise da Comissão de Finanças e Tributação. Da Rádio Câmara de Brasília, Sofia Peçanha.
24: Bebeto, do PP do Rio de Janeiro, avalia que a redução da jornada de trabalho vai melhorar a qualidade de vida dos brasileiros. O parlamentar menciona que os trabalhadores da Baixada Fluminense, por exemplo, enfrentam engarrafamentos que tornam o descanso ainda mais necessário.
12: Olha, vai ser um benefício muito grande, porque o cara que acorda 4 horas da manhã, 5 horas da manhã para trabalhar na capital e retorna 10, 11 horas da noite, imagina quanto esse cara não sofre só no deslocamento. Estou dizendo no horário que trabalha não, só no deslocamento. Vai ser um prêmio para aquele que precisa se deslocar, enfrentar engarrafamento e, além de tudo, a convivência familiar, que é super importante nesse tempo, nessa redução dessa escala, nessa jornada de trabalho.
9: Bebeto também exalta o trabalho da Comissão de Viação e Transportes em favor da mobilidade urbana do Rio de Janeiro. Ele considera que associar melhorias no transporte com a redução da carga horária é fundamental para garantir dignidade à classe trabalhadora.
24: Termina agora o Jornal Câmara dos Deputados, produzido pela Rádio Câmara, com trabalhos técnicos de Everson Urani e apresentação de José Carlos Andrade e Luciana Vieira. Uma boa noite para você.
9: Uma ótima noite. Você fica agora com as notícias do Tribunal de Contas da União.
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20: Boa noite. Emerson Rodrigues reabrindo as portas da casa da MPB nesta segunda-feira. É o Mais Brasileiríssima começando. Vamos até a meia-noite com a programação musical do Wilson De Luca. Na primeira hora, você vai ouvir Gal Costa, Léo Jaime, Paralamas do Sucesso, Cazuza e, para começar hoje, Oswaldo Montenegro.

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Lobão Clique, do Lobão. Cazuza, dele, Minha Flor, Meu Bebê. E hoje o Mais Brasileiríssima começou com Oswaldo Montenegro, Lua e Flor, música do Montenegro. Agora tem Hit e Paulinho Mosca na 100,9.

0: Mais brasileiríssima trouxe Djavan, Eu Te Devoro, do próprio Djavan. Paralamas do Sucesso, Você, do Tim Maia. Legião Urbana, Pais e Filhos, de Dado Villa-Lobos, Marcelo Bonfá e Renato Russo. Hit e Paulinho Mosca, Menina Veneno, de Hit e Bernardo Vilhena. 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
2: Emerson Rodrigues com você aqui na Brasileiríssima, trazendo agora Paulinho Mosca.

0: Barão Vermelho, O Poeta Está Vivo, de Frejá e Dulce Quental. Léo Jaime, A Vida Não Presta, do próprio Léo Jaime. Lulu Santos, Dele Tudo Bem. E Paulinho Mosca, A Idade do Céu, versão do Paulinho Mosca.
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0: Na casa da MPB, presença de Martinália.

0: 14 bis, nuvens, fechando a primeira parte do Mais Brasileiríssima desta segundona, composição de Flávio Venturini e Ronaldo Bastos. Ouvimos também Cleiton e Cledir, Vira Virou, de Cleiton Ramil. Gal Costa, Chuva de Prata, de Ed Wilson e Ronaldo Bastos. E Martinália, Tarde em Itapuã, de Toquinho e Vinícius de Moraes.
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0: Boa noite, fique à vontade, você está na casa da MPB. Eu sou Emerson Rodrigues e o Mais Brasileiríssima vai até a meia-noite com a programação musical do Wilson De Luca. Ainda hoje você vai ouvir Rita Lee, Elba Ramalho, Zeca Baleiro, Pepeu Gomes e agora tem Tribalistas.

Cor do Som aqui na FM 100,9, Rádio Inconfidência de Belo Horizonte. A música Menino Deus, você ouviu, composição do Caetano Veloso. E você ouviu também Pepeu Gomes, Deusa do Amor, de Pepeu Gomes e Baby Consuelo. Flávio Venturini, Espanhola, de Venturini e Guarabira. E Tribalistas, Velha Infância, de Tribalistas, Davi Moraes e Pedro Baby. Agora na casa da MPB, Marina Lima. Deixe

0: Mais brasileiríssima trouxe Dulce Quental, Natureza Humana. Roupa Nova, A Força do Amor, de Kleberson e Ronaldo Bastos. Vinícius Cantuária, Cheio de Amor, do Cantuária. E Marina Lima, Deixa Estar, de Marina e Antônio Cícero. 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
0: Na Inconfidência FM tem Zizi Posse.

0: Elba Ramalho, Chão de Giz, do Zé Ramalho. Secos e Molhados, Sangue Latino, de João Ricardo e Paulinho Mendonça. Zé Cabaleiro, dele, Lenha. E Zizi Posse, Toda uma História, de Luiz Avelar e Zizi Posse.
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0: Hoje a nossa última sequência aqui no Mais Brasileiríssima começa com Paula Toller.

0: Rita Lee, Ovelha Negra, da Rita Lee. Zé Ramalho, Eternas Ondas, do próprio Zé Ramalho. Paula Toller, Nada Por Mim, de Herbert Viana e Paula Toller. E assim encerramos o Mais Brasileiríssima desta segunda-feira. Programação musical Wilson De Luca, edição Carlos Ferreira, mixagens Homero Ribeiro e apresentação de Emerson Rodrigues. Obrigado, até a próxima.
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5: Olá, seja bem-vindo, bem-vinda. Já está no ar mais uma edição do Memória Nacional. Este programa que vai ao ar aqui na rede Inconfidência de Rádio, AM 880 FM 100,9. Estamos no ar todos os dias da semana, de meia-noite às 5, tocando para você clássicos da música popular brasileira contemporânea. Eu sou Valesca Falsi, a programação é da Lúcia Carneiro. Trabalhos técnicos de Agnaldo Silva e Washington Bittencourt. Na mesa de som, Zé Carlos Figueiredo. E vamos de música, então, abrindo com Djavan.

0: Gal Costa, Baby, de Caetano Veloso. Caetano cantou Ciúme e Djavan, Faltando um Pedaço.
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0: Chegando Emílio Santiago com Brigas.

0: Nana Caymmi, Último Desejo de Noel Rosa, Ney Matogrosso, Cordas de Aço de Cartola, Márcia Ronda de Paulo Vanzolini, Emílio Santiago, Brigas de Jair Amorim e Evaldo Gouveia.
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0: Chegando Milton Nascimento com Coisas da Vida.

0: Lenine Suzano, Último Pôr do Sol, de Lenine Lula Queiroga. Leila Pinheiro, Catavento e Girassol, de Ginga e Aldir Blanc. Milton Nascimento, Coisas da Vida, parceria do Milton e do Fernando Brant.
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0: Vamos seguir com Gonzaguinha, Dias de Santos e Silvas.

0: Elis Regina, Vou Deitar e Rolar, de Baden, Paulo César Pinheiro. Ivan Lins, dele, do Celso Biafra, Emoldurada. Gonzaguinha cantou Dias de Santos e Silvas.
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2: Meia-noite 57.
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0: Muito obrigada pela sua audiência. Esta é a rede Inconfidência de Rádio, AM 880, FM 100,9. Memória Nacional no ar com você até às 5 da madrugada. Agora tem Kid Abelha.

0: Titãs e Marisa Monte, Flores, de Tony Bellotto, Paulo Miklos e Sérgio Brito. Kiko Zambianchi, Primeiros Erros. Ira cantou Mudança de Comportamento, música do Edgar Scandurra. E Kid de Abelha, Educação Sentimental 2, de Leone, Paula Toller e Herbert Viana.
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0: Ouça agora Tim Maia com Não Me Iludo Mais.

0: Jorge Benjor, W Brasil. Sandra de Sá, Olhos Coloridos, música de Macau. Tim Maia, Não Me Iludo Mais, música do Tim Maia.
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0: 1:28.
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0: Obrigada pela sua audiência. Agora vamos de Patrícia Marques.

0: Hit Lágrimas Demais. Teve também Ruban com Vitrine e Fábio Júnior, O Que É Que Há. A música é dele, do Sérgio de Albuquerque. Patrícia Marques foi a primeira, Quando Chove, de Pino Daniele e Nelson Motta.
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0: E vamos seguir com o grupo Sempre Livre.

0: Os Hermanos Ana Júlia, de Marcelo Camelo, 11 outros, Carta aos Missionários. Teve também Cinema 2, com Não Me Iluda, de Fábio Fonseca, e o grupo feminino Sempre Livre, Eu Sou Free, de Patrícia Travassos e Rubam.
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0: 1h58.
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0: Você está ouvindo o programa Memória Nacional. Este programa aqui vai ao ar todos os dias da semana, de meia-noite às 5, tocando para você clássicos da música popular brasileira contemporânea. Agora tem Rita Lee com Lá Vou Eu.
3: Numa

0: Paralamas do sucesso, La Bella Luna, de Herbert Viana. Lobão cantou Essa Noite Não. Lulu Santos, Esse Brilho em Teu Olhar, de Léo Jaime. E Rita Lee, Lá Vou Eu, música que ela fez com Luiz Sérgio.
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0: E agora tem o grupo Roupa Nova.

0: Guilherme Arantes, Cheia de Charme, a música dele, Dalto, Onde é que a gente vai, de Cláudio Rabelo e Dalto. Vanessa Rangel, Palpite e Grupo Roupa Nova, Não Dá, de Carlão e Michel.
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0: Paulo Diniz, quero voltar para a Bahia. Novos Baianos, Preta Pretinha, de Moraes Moreira e Galvão. Luiz Caldas e Caetano Veloso, É Tão Bom. Teve também a Ivete Sangalo cantando Se Eu Não Te Amasse Tanto Assim, de Herbert Viana e Paulo Sérgio Vale.
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0: Uma ótima madrugada para você. Este é o Memória Nacional, chegando Hermes Aquino.

0: Acabamos de ouvir Vando com Fogo e Paixão. Fagner cantou Borbulhas de Amor, a versão dessa música em português é do Ferreira Goulart. Hermes Aquino, Nuvem Passageira.
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0: 2h57.
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0: Muito obrigada pela sua audiência. Você está ouvindo Memória Nacional. Esse programa vai ao ar pela rede Inconfidência de Rádio, no AM 880 e também no FM 100,9. Estamos transmitindo para o mundo todo pela internet no inconfidencia.com.br. Agora tem Pato Fu.

0: Legião Urbana, Pais e Filhos, Raul Seixas, Metamorfose Ambulante, Patufu, Canção para Você Viver Mais, música do John.
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0: Vamos ouvir agora o grupo O Terço.

0: Ana Carolina, Quem de Nós Dois. Ouvimos ainda Jota Quest com Amor Maior e o grupo Terço Criaturas da Noite, de Flávio Venturini e Luiz Carlos Sá.
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0: 3h24.
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0: Agora uma sequência musical com artistas de Minas Gerais, abrindo com Marcos Viana.

0: Lô Borges e Toninho Horta, Manuel Aldaza, música do Toninho e do Fernando Brant. Beto Guedes, Tudo em Você, música dele e do Ronaldo Bastos. Marcos Viana, Terra de Minas, música do Marcos Viana.
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0: E seguimos com Memória Nacional até às 5, chegando Simone Guimarães.

0: Abílio Manuel e Rosa Rebelo com Pena Verde, Fafá de Belém, Aragana de Kiko Castro Neves, Cleiton e Cledir com Ivan Lins, Vira Virou, Simone Guimarães cantou Festa da Piracema, música ela fez com a Virgínia Amaral.
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0: 3h51.
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0: Muito obrigada pela sua audiência. Você está ouvindo Memória Nacional. Esse programa toca para você clássicos da música popular brasileira contemporânea. Agora tem Ângela Rorô com Fogueira.

0: Zizi Posse, Luz e Mistério, de Beto Guedes e Caetano Veloso. Tunai, Toda a Vida que Tiver, a Geo Marques e Flávio Venturini, Luz dos Meus Olhos. A primeira foi a Ângela Rorô, com Fogueira, música da Ângela Rorô.
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0: E agora tem Paulinho Nogueira com Simplesmente.

0: João Só, Menina da Ladeira, Luiz Airão, Os Amantes, de Sidney da Conceição e Lourenço, Benito de Paula, Ah, Como Eu Te Amei, e teve também Paulinho Nogueira com Simplesmente.
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2: 4h22.
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2: A próxima sequência começa com a Elba Ramalho.

0: Paulinho Pedra Azul, tropeiro de cantiga, a música é dele. Alceu Valença, dele do Vicente Barreto, Tropicana. Zé Ramalho, Vila do Sossego e Elba Ramalho, Veja, de Vital Farias. 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
1: 4h36.
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0: Vamos para a última sequência de hoje, que abre com o mineiro Rubinho do Vale.

0: E o programa Memória Nacional de hoje termina aqui. Eu sou Valesca Falsi e agradeço a sua audiência. Programação que você ouviu da Lúcia Carneiro, trabalhos técnicos de Agnaldo Silva e Washington Bittencourt, na mesa de som Zé Carlos Figueiredo. Muito obrigada pela sua companhia. O Memória Nacional vai ao ar todos os dias da semana, de meia-noite às 5, tocando clássicos da música popular brasileira contemporânea, sempre pela rede Inconfidência de rádio AM 880 e FM 100,9. Obrigada pela sua companhia até aqui, tenha um bom dia e a gente se encontra logo mais à meia-noite.
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3: 5 horas.
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3: Bom dia, estamos chegando e vamos até às 7 horas da manhã com programação musical de Wilson De Luca, mixagens José Carlos Figueiredo. Eu sou Everton Contígio e para abrir hoje tem Jorge Versilo.

Ivete Sangalo dura na queda de Rodrigo e Diogo Melim. Os Paralamas do Sucesso, Vital e Sua Moto, de Herbert Viana. Léo Jaime, Maior Abandonado, de Cazuza e Frejá. Otto, Crua, música do Otto. Jorge Versilo, Invisível, de Jorge Versilo.

0: 5:24.
1: Feito em Minas.

Feita em Minas, Lagum, coisa boa do Lagum. Antes, Lulu Santos, Lua de Mel do Lulu. Gal Costa, Meu Bem, Meu Mal, de Caetano Veloso.

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1: Você está na Brasileiríssima, Daniela Mercury.

Lineker, Charme de Lineker, Nave e Fejuca. Antes, Djavan Miragem, música do Djavan, Ed Mota Baixo Rio, de Fábio Fonseca, Luiz Fernando, Marcelo Mansur e Ed Mota. Marina Virgem, de Marina e Cícero, Daniela Mercury, Sempre Te Quis, de Herbert Viana.

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1: Um ótimo dia para você que está na Brasileiríssima, Titãs.

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1: Raul Seixas, Maluco Beleza, de Raul e Cláudio Roberto. Maria Rita Lanterna dos Afogados, de Herbert Viana. Titãs, Porque Eu Sei Que É Amor, de Sérgio Brito e Paulo Miklos.

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1: 5 horas e 57 minutos.
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3: Bom dia, até agora esteve conosco na mesa de áudio José Carlos Figueiredo. Vai descansar, tá chegando o Reginaldo Silva e nos acompanha, brasileiríssima, Barão Vermelho.

Criolo Primavera, de Cassiano e Silvio. Cláudio Zoli, Paraíso, de Bernardo Vilhena e Cláudio Zoli. Que de Abelha e Lenine na Rua, na Chuva, na Fazenda, de Hildon. Barão Vermelho, Amor, Meu Grande Amor, de Ângela Rorô.

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2: 6:16.
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2: Uma ótima terça-feira para você, 100,9 Brasileiríssima Rita Lee.

0: 6:23.
1: Feito em Minas.

0: Feito em Minas, Wilson Sideral, com a participação do grupo Amaranto, Assim Caminha a Humanidade, música do Lulu Santos. Antes, Arnaldo Antunes, Socorro, dele Alice Ruiz, Rita Lee, Só de Você, de Rita e Roberto de Carvalho.
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4: Aqui você ouve o melhor da MPB, brasileiríssima, Ney Matogrosso.

0: palco, música do Gilberto Gil, Pepeu Gomes, Eu Também Quero Beijar, de Moraes Moreira, Pepeu e Fausto Nilo, O Rapa, Minha Alma, de Marcelo Yuca, Ney Mato Grosso, Tanto Amar, de Chico Buarque.
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4: Destaque agora de anel rodoviário, o motorista que segue rumo ao Rio de Janeiro vai enfrentando fila a partir do trevo do Betânia. Lentidão que chega até a altura do Olhos d'Água, já no encontro com a BR-040. Não há relatos de ocorrências por lá, tudo indica ser mesmo o excesso de veículos. Você, motorista que faz esse caminho, vai ter que ter um pouquinho de paciência nesta manhã, mas vale insistir. Agora, no caminho contrário, quem dirige rumo à Vitória, no anel rodoviário, neste momento, trânsito flui bem em toda a extensão do anel. 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Eliseu Júnior para a Rádio Inconfidência.
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0: Daqui a pouco você ouve o Jornal da Inconfidência. Agora tem Adriana Calcanhoto.

0: Metrô, Beat Acelerado, de Alec, Ian e Vicente de Paulo. Gilberto Gil, Um Trem para as Estrelas, de Cazuza e Gilberto Gil. Adriana Calcanhoto, Metade, música de Adriana Calcanhoto. Chegamos ao final do Bom Dia em Confidência, que teve programação musical de Wilson De Luca, mixagens Reginaldo Silva e José Carlos Figueiredo. Eu sou Everton Gontijo. Continue conosco, daqui a pouco tem o Jornal da Inconfidência. Um ótimo dia para você.
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3: Na BR-040, motorista enfrenta fila nesta manhã. Quem deixa Ribeirão das Neves e segue rumo à capital vai pisando no freio desde a passagem pelo bairro Vereda, lentidão que chega até o Cabral em Contagem. Excesso de veículos por lá, não há relatos de ocorrência. A dica para você, motorista, é insistir com paciência. Quem ainda não saiu de casa, vale reprogramar os horários, tentar sair mais cedo para não atrasar para os compromissos dessa manhã. Agora, no caminho contrário, quem deixa BH e segue rumo a Ribeirão das Neves, BR-040, tem manhã de caminho livre. 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Eliseu Júnior para a Rádio Inconfidência.
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0: 6:58.
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0: dia, já estamos no ar. Hoje é terça-feira, dia 21 de julho de 2026. Eu sou o Gustavo Abreu.
1: Bom dia, eu sou Renato Silveira. A temperatura agora em Belo Horizonte é de 16 graus. Confira os destaques de hoje no Jornal da Inconfidência.
0: Acordo para a construção do viaduto Ferradura promete aliviar trânsito no trevo do BH Shopping.
1: Site de pesquisas cria índice para medir inflação em Minas Gerais.
0: E Anvisa aprova novo medicamento para tratamento do câncer.
1: Estas e outras notícias você confere agora no Jornal da Inconfidência.
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0: Agora, às 7h01, foi assinado um acordo para a construção do viaduto Ferradura, que vai ligar a MG-030 diretamente à MG-356, retirando o trânsito de 15 mil veículos por dia do trevo do BH Shopping.
1: A obra vai custar 42 milhões de reais e ainda não há prazo para o início dos trabalhos. Quem acompanhou a solenidade foi a repórter Pamela Dias.
3: A cerimônia reuniu o Procurador-Geral de Justiça, os prefeitos de Belo Horizonte e Nova Lima, além de representantes da Associação dos Empreendedores e da empresa responsável pela construção. A assinatura deste acordo é pensada para melhor fluidez do tráfego entre as regiões, como comenta a Vanessa Maia de Amorim Evangelista, promotora de Justiça, coordenadora estadual de Habitação e Urbanismo do Ministério Público.
4: Esse acordo, ele prevê que empreendimentos que geram impactos viários, eles devem destinar medidas compensatórias, tá, aos municípios de BH e Nova Lima na região ali do Vetor Sul, né, que pega ali desde a Raja Gabaglia, seguindo o BH Shopping e seguindo ali na BR-040, né, impactando ali o município de BH e Nova Lima. E hoje a gente está efetivando mais uma etapa desse acordo. Né? Desde 2017 vem sendo realizadas obras viárias de impacto com recurso dessas medidas compensatórias e hoje é mais uma fase de cumprimento desse acordo que está sendo fiscalizado pelo Ministério Público. Foi um acordo celebrado entre o Ministério Público e os municípios de BH e Nova Lima.
3: O projeto é resultado de uma parceria entre a Associação dos Empreendedores dos Bairros Vila da Serra e Vale do Sereno. Para este trabalho, a expectativa é melhorar a circulação de veículos em um dos trechos mais movimentados da região metropolitana, com reflexos nos acessos à MG-30 e à BR-356. Ainda, segundo a promotora de justiça, Vanessa Maia, o investimento da obra é de 42 milhões de reais. Investimento este destinado a uma obra que tem início breve.
4: A gente pretende que seja o mais rápido possível, né? Mas a gente sabe que tem medidas que precisam ser adotadas, né? De documentação, o contrato a gente é assinado para que a gente consiga seguir aí nas fases seguintes desse cumprimento de acordo.
3: A assinatura dos contratos aconteceu aqui, no Ministério Público de Minas Gerais, por volta das 11 horas da manhã, em uma coletiva que marca o início de uma obra esperada há anos por quem passa diariamente por essas regiões. A expectativa é que o viaduto Ferradura ajude a reduzir os congestionamentos e acompanhe o crescimento urbano de Belo Horizonte e Nova Lima.
4: A gente sabe que aquela região está muito pressionada, então o objetivo que a gente chama é do viaduto Ferradura, né, é tirar o trânsito que sai de Nova Lima, não precisando chegar ali no trevo do BH Shop, né, o trânsito que sai de Nova Lima para a BR-040, ele já vai na alça, já sair diretamente para a BR-040, então vai diminuir ali a pressão, né, naquela região ali do trevo do BH Shopping, que já é muito pesada. Então a gente espera que seja mais uma obra dentre as outras que já foram realizadas que nos auxiliem nessa questão da mobilidade urbana aí da região do Vetor Sul.
0: Agora, 7h04, pais e outras pessoas responsáveis por estudantes da Rede Municipal de Educação aqui de Belo Horizonte já podem consultar o calendário individual de reposição das aulas afetadas pela greve dos professores. A consulta deve ser feita na página do calendário escolar disponível no portal da Prefeitura de Belo Horizonte.
1: Para verificar as datas específicas da turma, é necessário informar os dados do responsável e do estudante. Por enquanto, está disponível apenas o calendário de reposição, referente ao mês de julho. Os demais períodos serão divulgados posteriormente.
0: De acordo com a Secretaria Municipal de Educação, a reposição das aulas foi organizada com foco na garantia do direito à aprendizagem dos estudantes, no cumprimento da carga horária letiva e na organização das atividades escolares, considerando as especificidades de cada etapa de ensino e a realidade de cada turma.
1: Agora 7 horas 5 minutos. Minas Gerais já conhece o perfil do eleitorado que vai às urnas nas eleições de 2026. O Tribunal Regional Eleitoral divulgou os dados atualizados que mostram o número de eleitores aptos a votar e o panorama da distribuição do eleitorado no estado.
0: Minas Gerais chega às eleições de 16.377.659
5: eleitores aptos a votar. Os dados divulgados pelo Tribunal Regional Eleitoral mostram que as mulheres são maioria e representam pouco mais de 52% dos votantes. Já os homens correspondem a cerca de 47% do total. Entre os jovens de 16 e 17 anos, para quem o voto é facultativo, são 133.077 eleitores, o que representa 0,83% do total. Já entre as pessoas com 70 anos ou mais, que também têm o voto facultativo, são 2.083.019 eleitores, equivalentes a 12,73% do eleitorado do estado. O levantamento também aponta que Belo Horizonte continua sendo o maior colégio eleitoral do estado, com quase 2 milhões de eleitores. Nas eleições deste ano, os mineiros vão escolher presidente da República, governador, dois senadores, deputados federais e deputados estaduais.
1: Jornal em Confidência, agora 7 horas e 7 minutos. A inflação oficial do país é medida pelo IBGE, com o IPCA, Índice Nacional de Preços ao Consumidor Amplo. Em Minas, um site de pesquisas decidiu fazer algo mais regional e criou o Índice do Doce de Leite do Queijo Canastra. A repórter Pamela Dias está de volta com as informações.
3: Recém-criados, os indicadores com dois dos mais tradicionais produtos da gastronomia mineira revelaram, ao longo dos últimos 12 meses, aumento médio de 25% no preço do doce de leite e de até 15% no queijo canastra. O levantamento foi feito no Mercado Central de BH, ponto de encontro dos belo-horizontinos e turistas. A proposta divulgada para os indicadores é ajudar os consumidores, mas também ser uma referência para comerciantes e produtores. À frente da iniciativa, o economista Feliciano Abreu explica que a inspiração veio do famoso índice Big Mac.
6: O índice Big Mac, que foi criado em 1986... para de forma bem-humorada ilustrar a teoria de paridade do poder de compra, que foi justamente para avaliar o poder de compra do Big Mac em todos os países. Pensando nisso, o site de pesquisas Mercado Mineiro resolveu também criar o índice doce de leite e o índice do queijo canastra. Nós acompanhamos os preços praticados no Mercado Central há um ano e observamos que, nesses últimos 12 meses, o preço médio do doce de leite comum subiu 25% no Mercado Central. O preço, que era R$ 29,41 em julho de 2025, subiu para R$ 36,77 em julho de 2026, portanto, um aumento de 25%.
3: Outros doces também estão na pesquisa. E assim como eles, no caso dos queijos, é preciso verificar a origem, a qualidade da matéria-prima e características de produção.
6: A pesquisa também acompanhou os queijos e, no caso do queijo canastra, que é um dos principais, a gente teve um aumento de 5%. O queijo canastra São Roque, que custava em média R$ 44,68 há um ano atrás, subiu para R$ 46,90. Um aumento de 5%. O queijo canastra da Serra do Salitre, que era em média R$ 46,00, subiu para R$ 52,90, em média, um aumento de 15%.
3: O levantamento completo foi publicado pelo site Mercado Mineiro. Reportagem Pamela Dias.
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0: Agora 7h10, na volta do Brasileirão, o Atlético enfrenta hoje o Bahia na Arena MRV. Os dois times disputam posições em lugares distintos da tabela. As informações com Daniela Esperon.
7: O Campeonato Brasileiro volta nesta terça-feira em um jogo isolado da 19ª rodada. O confronto entre Atlético Mineiro e Bahia na Arena MRV, às 7h30 da noite. O detalhe é que a equipe comandada por Rogério Ceni mira o G4 do campeonato, já que o Bahia é o sexto colocado com 29 pontos e uma vitória pode fazer com que entre no G4 do campeonato. O zagueiro Ramos Mingo fala sobre essa volta do campeonato e após a paralisação para a Copa do Mundo.
8: Esperar de Bahia que vamos dar o melhor nosso, estar em campo 100%, tentar conseguir a maior quantidade de triunfos para poder cumprir nossos objetivos.
7: Já pelo lado do Atlético Mineiro, sem Hulk, que fechou com o Fluminense, agora a grande pergunta é quem assume o posto de goleador do Galo. Bernard vive uma fase boa e fazendo gols, mas tem a briga com Cacierra também, que é parada dura. O Atlético Mineiro não definiu a equipe, ainda que vai a campo, mas espera contar com o apoio do torcedor para conseguir mais 3 pontos no Campeonato Brasileiro, até porque o Galo ocupa a 11ª colocação com 24 pontos e está ali bem próximo da zona baixa da tabela. Agência Rádio Web com informações do Brasileirão, Daniela Esperon.
1: Agora são 7h11. A seguir no Jornal da Inconfidência, Anvisa aprova novo medicamento para tratamento de câncer.
0: E pesquisa mostra que compras parceladas comprometem renda de 60 milhões de brasileiros. A gente já volta.
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3: Previsão do tempo.
1: atuação de uma massa de ar seco mantém o tempo estável em Minas Gerais nesta terça-feira, favorecendo o predomínio de céu claro e baixos índices de umidade do ar durante a tarde. O Instituto Nacional de Meteorologia alerta para umidade abaixo de 30% em áreas do Noroeste, Norte, Triângulo, Alto Paranaíba, região central e também no oeste do estado.
0: No Jequitinhonha, Rio Doce e Mucuri, a previsão é de céu parcialmente nublado, com possibilidade de chuvisco ou chuva fraca. Nas demais regiões do estado, o tempo segue de claro a parcialmente nublado, com ocorrência de névoa seca.
1: Em Belo Horizonte, a terça-feira será de céu claro a parcialmente nublado. A temperatura máxima prevista é de 25 graus e a umidade relativa do ar pode cair para cerca de 30% no período da tarde. Reforçando a recomendação para hidratação e cuidados com o tempo seco.
0: Agora, 7h15, a Anvisa aprovou novo medicamento para tratamento do câncer. O repórter Renato Ribeiro tem as informações.
14: A Anvisa aprovou o Conluve, novo medicamento para o tratamento do linfoma não-Hodgkin. É um tipo de câncer que afeta as células do sistema linfático responsáveis pela defesa do organismo. O registro do medicamento foi publicado nesta segunda-feira. Segundo a Agência Nacional de Vigilância Sanitária, a aprovação representa uma inovação terapêutica importante na área da oncologia. A Anvisa afirma que o novo medicamento amplia as opções de tratamento para pacientes com linfoma agressivo que necessitam de novas alternativas terapêuticas. O produto é indicado para pacientes adultos cuja doença voltou após o tratamento ou deixou de responder às terapias disponíveis. O medicamento estimula o sistema de defesa do organismo a identificar e destruir as células do câncer, aumentando a eficácia do combate à doença. Da Rádio Nacional em Brasília, Renato Ribeiro.
1: Agora 7h16. As oportunidades para praticar atividade física no tempo livre não são iguais para todos. Um estudo da Universidade de São Paulo mostra que escolaridade, gênero e condições socioeconômicas influenciam o hábito de se exercitar. O repórter Dimas Soldi, da TV Brasil, conversou sobre isso com o pesquisador da USP, Alex Florindo.
15: Fábio pratica vários esportes quase que diariamente, sempre que possível no parque.
16: Pratico corrida, musculação, jiu-jitsu e ciclismo. Qualidade de vida, longevidade e manutenção da capacidade cardiovascular e condicionamento físico.
15: Isaac também está no parque diariamente, mas para trabalhar. A atividade física fica em segundo plano.
17: Não dá tempo, saio de casa cedo, chego em casa tarde, não dá tempo de fazer mesmo. Aí é mais só final de semana quando eu estou de boa, quando eu não estou trabalhando, aí eu jogo bola só.
18: Um estudo feito por pesquisadores da Universidade de São Paulo acompanhou cerca de 1.000 moradores da capital paulista pelo período de 10 anos, de 2014 a 2024. Os resultados apontam que quanto maior é a vulnerabilidade social, menor é a prática de atividade física no tempo livre.
15: Em 2014, 51% dos homens brancos e com alta escolaridade praticavam atividade física no tempo livre. Em 2024, o índice subiu para 65%. No grupo mais vulnerável, formado por mulheres negras, pardas ou de minorias étnicas com baixa escolaridade, apenas 29% praticavam atividade física em 2014. Em 2024, o percentual chegou a 39%. Michele entrou na academia faz 2 anos, mas nem sempre consegue manter a rotina de treinos.
19: Esse período é muito puxado para mim, então como eu pego sábado e domingo de segunda a sexta, então o organismo não aguenta. E eu, se eu chegar lá e não render o treino, não compensa para mim estar indo.
15: Para os pesquisadores, a atividade física de lazer depende de recursos que são distribuídos de forma desigual, como tempo livre, renda, acesso a parques e segurança nos bairros, por exemplo.
20: A prática de atividade física no tempo de lazer, que é muito importante para a saúde pública, ela não é só vontade das próprias pessoas, ela também depende de condições sociais, como essa que nós identificamos.
0: 7h19, você bem informado no Jornal da Inconfidência, o monitor do PIB aponta crescimento de 0,7% da economia em maio. A alta foi puxada pelo consumo das famílias. A reportagem é de Solimar Luz.
4: A economia brasileira cresceu 0,7% em maio, na comparação com abril, segundo estimativa do monitor do PIB, divulgado nesta segunda-feira pelo Instituto Brasileiro de Economia da Fundação Getúlio Vargas. O levantamento reúne dados de setores da economia e funciona como prévia do PIB oficial divulgado pelo IBGE. Conforme o cálculo da FGV, o consumo das famílias cresceu 3,3% no trimestre móvel encerrado em maio e atingiu o maior patamar desde o quarto trimestre de 2024. Todos os tipos de consumo cresceram no período, com destaque principal para o consumo de serviços e de duráveis, que mantiveram sua trajetória de alta, contribuindo com mais de 60% para o resultado positivo geral. Também houve crescimento no setor de exportação, 4,3%, e no de importação, 8,9%. Em termos monetários, estima-se que o PIB acumulado até maio deste ano, em valores correntes, seja superior a 5 trilhões de reais. Da Rádio Nacional, no Rio de Janeiro, Solimar Luz.
1: Agora 7h21, vamos falar sobre aquela armadilha no orçamento familiar. As compras parceladas comprometem renda de 60 milhões de brasileiros. A repórter Priscila Mendes traz as informações.
21: O parcelamento de compras é um dos hábitos mais comuns entre os consumidores brasileiros. Porém, a praticidade do crédito e a ilusão de que a parcela cabe no bolso têm aumentado o comprometimento da renda e prejudicado a saúde financeira das famílias. Pesquisa realizada pela CNDL, Confederação Nacional de Dirigentes Lojistas, e pelo SPC Brasil, Serviço de Proteção ao Crédito, revela que cerca de 60 milhões de consumidores possuíam compras parceladas em dezembro de 2025. Muitas pessoas analisam apenas se a parcela cabe no orçamento mensal, sem considerar o custo total da compra. Merula Borges, especialista em finanças da CNDL, fala sobre quais podem ser as consequências dessa prática.
22: Quando o consumidor olha só para a parcela, se ela cabe no orçamento, sem considerar o custo total da compra, ele acaba perdendo a visão do comprometimento total da renda. Quando essas pequenas parcelas se somam, elas podem consumir uma boa parte do orçamento, o que reduz a capacidade desse consumidor de lidar com algum imprevisto, com alguma coisa que acontece ali de última hora. A nossa pesquisa mostra que 1/3 dos entrevistados já comprometem entre 1/4 e 3/4 da renda com dívidas em atraso, enquanto o número de dívidas cresce muito mais rápido até do que os inadimplentes, o que indica que tem um acúmulo aí de obrigações por pessoa.
21: O cartão de crédito continua sendo o principal meio para compras parceladas para 70% dos consumidores, mas o Pix parcelado aparece com 13% de preferência, ganhando espaço, superando o tradicional crediário, carnê, com 5%. A especialista em finanças da CNDL destaca quais cuidados os consumidores devem ter ao utilizar a modalidade do Pix parcelado, que começa a ganhar espaço.
22: O Pix parcelado, ele vem como uma alternativa muito conveniente, mas ele não elimina o custo do crédito. Então, o consumidor realmente precisa olhar as taxas de juros, o prazo, o impacto das parcelas sobre o orçamento. Um outro item é que ele acrescenta mais uma coisa que o consumidor vai precisar controlar no dia a dia. Se já tem o cartão de crédito, precisa controlar o cartão, e aí o Pix parcelado entra, vai precisar controlar isso também. Tem que ter uma atenção maior do consumidor e não perder o controle de nada, não ficar deixando nada para atrás, principalmente com taxas de juros muito altas.
21: Como consequência direta, 38% dos consumidores ficaram com o nome sujo nos últimos 12 meses devido à inadimplência em parcelamentos com cartão de crédito, sendo o maior responsável pelas negativações, seguido por empréstimos. Agência Rádio Web, produção e reportagem, Priscila Mendes.
0: Agora 7h24, já está valendo o prazo para que alguns eleitores façam a mudança, solicite a transferência temporária do local de votação. Acompanhe os detalhes.
5: Até 20 de agosto, podem pedir para votar em outra seção ou outro local eleitores em trânsito no Brasil, pessoas com deficiência ou mobilidade reduzida, indígenas, quilombolas, integrantes de comunidades tradicionais, além de militares, agentes de segurança, presos provisórios, adolescentes em unidades de internação, servidores da Justiça Eleitoral e pessoas em situação de rua. Já mesários, equipes de apoio às eleições e outros profissionais convocados para trabalhar no pleito terão até 28 de agosto para solicitar a mudança temporária da seção onde vão votar.
1: Agora, 7h25, destaque internacional. O presidente dos Estados Unidos, Donald Trump, assinou uma ordem que estabelece uma tarifa de 50% sobre diversos produtos importados do Canadá. A medida prevista para entrar em vigor em 19 de agosto foi justificada pelo governo americano como uma resposta ao que considera um tratamento desigual dado a produtos dos Estados Unidos, como automóveis, laticínios e bebidas alcoólicas.
0: Entre os itens atingidos pela nova tarifa estão vinhos, tacos de hóquei e também cimento. Já exportações consideradas estratégicas para os dois países, como energia, potássio, minerais críticos e pescado, ficaram de fora dessa cobrança adicional.
1: Em resposta, o primeiro-ministro canadense Mark Carney afirmou que o país pretende intensificar as negociações comerciais com os Estados Unidos nas próximas semanas. Ele classificou a decisão como mais um capítulo da escalada de medidas unilaterais adotadas por Washington e criticou o impacto sobre as relações comerciais entre os dois países.
0: Agora 7h26, o Jornal da Inconfidência fica por aqui, a apresentação de Gustavo Abreu e Renato Silveira.
1: Editores Gustavo Abreu, Marcos Tadeu e Renato Silveira, na mesa de áudio Reginaldo Silva.
0: Gerente de Jornalismo e Esportes, Rodrigo Balbino.
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0: Você que nos acompanha pelas ondas da Inconfidência tem também de hora em hora o jornalismo com o repórter Inconfidência. E para quem nos assiste pela TV, a seguir, Opinião Minas, que destaca hoje os reflexos na economia mineira e do país das tarifas impostas pelos Estados Unidos.
1: Agradecemos a sua audiência. Bom dia.
0: Bom dia.
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1: O destaque agora para você, ouvinte Inconfidência, Avenida Carlos Luz tem ocorrência por lá envolvendo dois carros que bloqueiam uma das faixas. Motorista que deixa a região da Pampulha e segue rumo a Pedro II, a região central, enfrenta lentidão na passagem pelo bairro Caiçara. A dica para quem sai de casa neste momento é evitar Carlos Luz e dar preferência por seguir caminho pela Avenida Antônio Carlos. Agora, se você já está na Carlos Luz, aí sim, na altura do bairro Caiçara, vale desviar por vias internas do bairro. Na sequência, acessar a Pedro II. 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
1: Olá, bom dia para você acompanhando a Brasileiríssima nesta manhã de terça-feira, 21 de julho. Eu sou Márcio Rony, no ar o Música e Notícia com programação musical do Wilson De Luca e trabalhos técnicos de Reginaldo Silva. São 7h30, seja bem-vindo, bem-vinda. A gente começa o programa de hoje com a banda Bikini.

0: Você ouviu Ana Vitória, Minto Pra Quem Perguntar, música da Ana Caetano com João Ferreira. Zé Cabaleiro, Proibida Pra Mim, de Charlie Brown Jr., Marisa Monte Não Vai Embora, de Marisa Arnaldo Antunes e Carlinhos Brown. Abrindo o bloco Biquíni, Quanto Tempo Demora Um Mês, a música é do próprio grupo. Agora 7h42. 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
2: Se você usa aplicativos de bancos e instituições financeiras no celular, a dica de hoje é sobre segurança digital. Primeiro, mantenha sempre os aplicativos atualizados. As atualizações corrigem falhas e aumentam a proteção contra golpes. Evite acessar apps bancários em redes Wi-Fi públicas. Prefira sempre a sua internet móvel ou uma rede confiável. Outro ponto importante: nunca compartilhe senhas, códigos de verificação ou dados pessoais, nem por telefone, mensagem ou redes sociais. Bancos não pedem esse tipo de informação. Ative recursos como biometria, reconhecimento facial e autenticação em duas etapas sempre que possível. E se perder o celular, bloqueie imediatamente o aparelho e o acesso aos aplicativos. Cuidar da segurança é essencial para usar a tecnologia com tranquilidade e evitar prejuízos. Eu sou o Pedro Henrique Vieira e essa foi mais uma edição do App do Bom. Nos trabalhos técnicos, Celso Júnior.
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0: Agora 7h44, 100,9 FM. Você ouve Adriana Calcanhoto.

0: A banda 14 Bis com Nuvens, música do Ronaldo Bastos com Flávio Venturini. Léo Jaime, Preciso Dizer Que Te Amo, de Cazuza, Dé Palmeira e Bebel Gilberto, Adriana Calcanhoto, Marizia, de Antônio Cícero e Paulo Machado. São 7h57. 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
1: Destaque para você agora, ouvinte em confidência, né? O rodoviário no sentido Rio de Janeiro. Neste momento, dois pontos de lentidão. Primeiro, na passagem pelo viaduto São Francisco, onde há estreitamento de pista. Motorista enfrenta pequena fila por lá. Vale insistir com paciência. Na sequência, na passagem pela Praça São Vicente, o cenário é parecido. Estreitamento de pista, excesso de veículos. Motorista vai enfrentando fila. Neste ponto, inclusive, motorista pode acessar também a via marginal para ganhar tempo. 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Eliseu Júnior para a Rádio Inconfidência.
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0: 7h59.
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3: Agora são 8:01, de volta com Música e Notícia. A canção de Ney Lisboa e Caetano gravou para a trilha do filme Meu Tio Matou um Cara, de 2004. Vamos ouvir Pra Te Lembrar.

Essa foi a mineira Roberta Campos. Amanhã também buscará Roberta, Marina Lima, Nem Luxo Nem Lixo, de Rita Lee, Roberto de Carvalho, Elis Regina, Paralena McCartney, de Fernando Brant, Lô Borges e Márcio Borges. Quem abriu o bloco foi Caetano Veloso, Pra Te Lembrar, música de Ney Lisboa. São 8h15.

Essa foi a mineira Ina Magdala com Uma Parte de Mim, música da cantora Frejá, Homem Não Chora, de Alvin Ellie e do próprio Frejá. Tim Maia, Você, canção dele. São 8h28.

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4: O destaque agora para você, ouvinte em Confidência, é a Avenida Cristiano Machado, motorista que deixa a Venda Nova e segue rumo ao centro de BH. Enfrenta lentidão na passagem pelo bairro Heliópolis, bairro Dona Clara, motivo obras que acontecem por lá, também interdição de faixas. Motorista que quer ganhar tempo pode desviar. Para isso, na altura do bairro Guarani, vale acessar a Avenida Valdomiro Lobo, na sequência Via 240, e aí sim retornar a Cristiano Machado, já na altura do bairro São Gabriel. 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Eliseu Júnior para a Rádio Inconfidência.
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6: Muito bom ter a sua companhia. Agora são 8h31. Música e Notícia com Ed Mota.

Você ouviu Ana Rato com participação da Fernanda Takai, Todo Dia e Toda Hora com Você, Canção da Ana. Vanessa da Mata, Não Me Deixe Só, música da Vanessa, Gilberto Gil, Realce, a música dele. Ed Mota, Baixo Rio, de Fábio Fonseca, Luiz Fernando, Marcelo Mansur e do próprio Mota. Faltando 15 para as 9. 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Pais e responsáveis por estudantes da Rede Municipal de Educação de Belo Horizonte já podem consultar o calendário individual de reposição das aulas afetadas pela greve dos professores. A consulta deve ser feita na página Calendário Escolar, disponível no portal da Prefeitura de Belo Horizonte. Para verificar as datas específicas da turma, é necessário informar os dados do responsável e do estudante. Por enquanto, está disponível apenas o calendário de reposição referente ao mês de julho. Os demais períodos serão divulgados posteriormente. De acordo com a Secretaria Municipal de Educação, a reposição das aulas foi organizada com foco na garantia do direito à aprendizagem dos estudantes, no cumprimento da carga horária letiva e na organização das atividades escolares, considerando as especificidades de cada etapa do ensino e a realidade de cada turma.

0: A gente ouviu Paula Morelenbaum, Tomara, da obra de Vinícius de Moraes, com Baden Powell, Skank, Dois Rios, de Samuel Rosa, Lô Borges e Nando Reis. 5 voltando para as 9.
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3: Olá, bom dia. A BH Trans inicia nesta terça-feira a mudança no sentido de circulação de 7 ruas de Belo Horizonte. As alterações vão até 6 de agosto e transformam trechos de mão dupla em mão única para melhorar a fluidez e a segurança no trânsito. A primeira mudança ocorre hoje na Rua dos Caçadores, no bairro Lagoinha Leblon, na região de Venda Nova. Ao longo das próximas semanas também haverá intervenções em vias dos bairros Lagedo, Floramar, Horto, Anchieta, Salgado Filho e São Jorge 2. Segundo a BH Trans, o cronograma é fruto de estudos técnicos para reduzir conflitos entre veículos. Os locais vão receber sinalização reforçada para orientar os motoristas. Uma professora de Bambuí, no oeste de Minas, que apresentou problema nas cordas vocais, conseguiu na justiça o direito de receber auxílio-acidente do INSS. O entendimento foi de que ela desenvolveu uma doença ocupacional equiparada a acidente de trabalho. Saiba mais com a repórter Denise Guimarães.
4: A Justiça Mineira determinou o pagamento de auxílio-acidente a uma professora que desenvolveu problemas considerados crônicos na voz. O entendimento foi de que a doença ocupacional, equiparada a acidente de trabalho, gerou uma redução permanente na capacidade da servidora para exercer sua atividade como professora. Na ação, ela sustentou que trabalha como professora desde 1992 e que o uso excessivo e reiterado da fala no exercício da profissão ocasionou uma disfonia crônica. Diante das lesões e da dificuldade em continuar dando aula, ela ajuizou a ação contra o INSS, pleiteando o benefício de auxílio-acidente. Na defesa, o INSS argumentou que a autora não fazia jus ao benefício por não haver comprovação de redução da capacidade laborativa para toda e qualquer atividade. Em primeira instância, o pedido da professora foi considerado improcedente, levando em conta o fato de que a autora havia sido remanejada pelo Estado de Minas Gerais para funções na Secretaria da Escola, passando por um ajustamento funcional. Inconformada, a professora recorreu, sustentando que a perícia judicial confirmou a existência de doença ocupacional, equiparada a acidente de trabalho, e a efetiva redução funcional para o cargo. De acordo com ela, para a concessão do auxílio-acidente, é irrelevante que a segurada não esteja totalmente inválida ou que tenha sido readaptada, uma vez que a lei exige apenas a redução da capacidade para o trabalho que exercia habitualmente. Ao analisar o caso, a Justiça entendeu que a readaptação funcional para a Secretaria Escolar não anulava o direito, mas confirmava a perda de capacidade, pois demonstrava que a professora não possuía condições de permanecer em sala de aula. Do Tribunal de Justiça de Minas Gerais, Denise Guimarães.
3: O ProUni, Programa Universidade para Todos, recebeu cerca de 530 mil inscrições para as vagas do segundo semestre de 2026. De acordo com o balanço divulgado pelo Ministério da Educação, considerando o volume de estudantes que participaram do ProUni no primeiro semestre, o total de inscrições neste ano ultrapassa 2 milhões. Os candidatos pré-selecionados têm até a próxima sexta-feira, dia 24 de julho, para comprovarem as informações da inscrição diretamente na instituição privada de ensino superior. Em seguida, será divulgado o resultado da segunda chamada, no dia 5 de agosto. As vagas que ainda permanecerem, vão ficar disponíveis para quem aderir à lista de espera a partir do dia 26 de agosto. Repórter em Confidência, redação Renato Silveira, apresentação Tarcísio Lopes.
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1: Destaque agora para você, ouvinte, em Confidência, Avenida Amazonas, quem deixa a região oeste, Contagem e segue rumo ao centro da capital, enfrenta lentidão neste momento na passagem pela Avenida do Contorno. Excesso de veículos, não há ocorrências por lá. Motorista, então, pode insistir. No caminho inverso, quem deixa o centro e segue rumo à Contagem, a região oeste, trânsito vai fluindo bem. Na Avenida Amazonas, falando agora de Silva Lobo, mais cedo, um atropelamento por lá. O trânsito ficou completamente parado, mas agora a via já foi liberada, trânsito fluindo bem. 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Eliseu Júnior para a Rádio Inconfidência.
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5: 9-1. Optar por uma dieta saudável com alimentos de baixo teor calórico é fundamental para conservar a saúde, beleza e juventude através dos anos.
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0: Agora são 9:02, ótima terça-feira para você. Muito bom ter você aqui na 100,9 FM. Agora com a banda Titãs.

0: Você ouviu Armandinho, Joia Rara, canção do Armandinho, Os Paralamas do Sucesso, Cuide Bem do Seu Amor, de Herbert Viana, Sandra de Sá, Retratos e Canções, de Michael Sullivan e Paulo Massadas, e a banda Titãs com Isso, de Tony Bellotto. São 9h15.
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0: A atuação de uma massa de ar seco mantém o tempo estável em Minas Gerais hoje, favorecendo o predomínio de céu claro e baixos índices de umidade do ar durante a tarde. O Instituto Nacional de Meteorologia alerta para umidade abaixo de 30% em áreas do Noroeste, Norte, Triângulo Mineiro, Alto Paranaíba, Central Mineira e Oeste do Estado. No Jequitinhonha, Rio Doce e Mucuri, a previsão é de céu parcialmente nublado, com possibilidade de chuvisco ou chuva fraca. Nas demais regiões, o tempo segue de claro a parcialmente nublado, com ocorrência de névoa seca. Em Belo Horizonte, a terça-feira será de céu claro a parcialmente nublado. A temperatura máxima prevista é de 25 graus e a umidade relativa do ar pode cair para cerca de 30% no período da tarde, reforçando a recomendação para hidratação e cuidados com o tempo seco.
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3: Olá, caro ouvinte. Você sabia que combater as notícias falsas pode ser divertido? Estudantes do Centro Pedagógico da UFMG participaram de um projeto de letramento digital focado em identificar fake news de um jeito leve e bem-humorado. Em vez de aulas comuns, as turmas do ensino fundamental criaram um clube de checagem e passaram a classificar boatos da internet usando selos divertidos e cheios de gírias, como "A conta não tá batendo, diva", e "Uai, sou, e tá certo isso?". Essa dinâmica ajudou os alunos a questionarem o conteúdo da rede e a checarem as fontes de forma descontraída. O resultado foi tão positivo que os estudantes expandiram o projeto e passaram a compartilhar essa estratégia fora dos muros da escola. É a educação de Minas Gerais mostrando que aprender a ter responsabilidade digital pode ser um processo lúdico, inteligente e muito criativo.
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0: São 9h18, agora o Música e Notícia destaca tema de telenovelas, Exi Posse, A Paz.

0: Você ouviu Ana Carolina, para terminar, música de Herbert Viana, Rádio Tax, Coisas de Casal, de Rita Lee, Roberto de Carvalho, Zezé Posse, A Paz, de João Donato e Gilberto Gil. 9:29.
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5: Agora 9:32. Ótima manhã de terça-feira. Presença de Lenine.

Você ouviu o crioulo Milton Nascimento, tambor de Kleber Cavalcante, também Seu Jorge, Felicidade, música dele, Pretinho da Serrinha, Gabriel Moura e Leandro Fábio, Fernanda Abreu, Outro Sim, de Fernanda, Gabriel Moura e Jovir Jovinianno. Lenine abriu o bloco com Hoje Eu Quero Sair Só, a música dele, Cacho Aragão e Muxebab. São 9h48. 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Minas Gerais já conhece o perfil do eleitorado que vai às urnas nas eleições deste ano. O Tribunal Regional Eleitoral divulgou os dados atualizados que mostram o número de eleitores aptos a votar e o panorama da distribuição do eleitorado no estado. Minas chega às eleições de 2026 com mais de 16 milhões de eleitores aptos a votar. Os dados divulgados pelo Tribunal Regional Eleitoral mostram que as mulheres são maioria e representam pouco mais de 52% dos votantes. Já os homens correspondem a cerca de 47% do total. Entre os jovens de 16 e 17 anos, para quem o voto é facultativo, são 133.077 eleitores, o que representa 0,83% do total. Já entre as pessoas com 70 anos ou mais, que também têm voto facultativo, são cerca de 2 milhões, o equivalente a 12,73% do eleitorado no estado. O levantamento também aponta que Belo Horizonte continua sendo o maior colégio eleitoral do estado, com quase 2 milhões de eleitores. Nas eleições deste ano, serão escolhidos presidente da República, governador, dois senadores, deputados federais e deputados estaduais. Música.

0: Você ouviu do Fônico, Amor, Amor, Canção do Du, Legião Urbana, O Teatro dos Vampiros, de Dado Villa-Lobos, Marcela Bonfá e Renato Russo, Tunai, Frisson, Dele com Sérgio Natureza, 10 e 1. 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
2: Bom dia. O Atlético Mineiro entra em campo hoje, 7:30 da noite, na Arena MRV, para enfrentar o Bahia pela 19ª rodada do Campeonato Brasileiro. O jogo marca o retorno do Galo aos gramados depois da parada da Copa do Mundo. A equipe de Barba Domingues, que ocupa a 11ª colocação do campeonato, busca a retomada à primeira parte da tabela no retorno. Para esta partida, o Atlético não conta com alguns jogadores que serão desfalques. O zagueiro Ivan Román fica de fora por suspensão. Índio, Patrick e o reforço desta janela, o zagueiro Léo Duarte, estão de fora por conta de lesão. Alan Franco foi liberado para resolver questões familiares. Alan Minda e Preciado, que representaram o Equador na Copa do Mundo, estão ainda sem condições de jogo. E o meia Gustavo Scarpa ainda é dúvida na escalação. Segundo informou o Atlético nesta segunda-feira, a equipe conta com mais de 20 mil torcedores na Arena MRV para a partida contra o Bahia. Lembrando que, assim como em outros jogos dessa temporada, a diretoria manteve os ingressos custando a partir de R$ 29,90. Além disso, a equipe mineira também abriu uma ação exclusiva para torcedores que nunca foram à Arena MRV. Mais informações sobre esta ação você encontra no site oficial do Atlético. Reportagem João Pedro Martins.
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0: 10:03.
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0: São 10:05, agora a gente dá destaque a Hit e Mosca. Eles cantam juntos um clássico do Hit, Menina Veneno.

0: Muito bem, a gente ouviu o encontro de Nando Reis, Dois Reis, formado pelos filhos do Nando, também o baixista Fernando Nunes e Sérgio Fouad, com o Lanterna dos Afogados, música do Herbert Viana. Daúde Djavan, Vamos Fugir, a música do Gil, Hit e Mosca, Menina Veneno, música do Hit com Bernardo Vilhena, 10:16. 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
2: Ouvintes da Rádio Confidência, bora pelas estradas de Minas. Prontos para a liberdade? Porque o nosso destino de hoje fica no coração do sul de Minas. Preparem as máquinas, porque nós vamos rodar rumo a Varginha, no fantástico Circuito Lago de Furnas, hein? Uma cidade incrível, de gente acolhedora, onde você vai ser recebido de braços abertos por cada varginhense orgulhoso de sua terra. E ó, se você pensa que por lá as únicas visitas vêm de outro planeta, se prepara, porque o que tem de estrada boa e café de primeira vai te surpreender. Saindo de BH, a melhor rota é pegar a BR-381, a nossa rodovia Fernão Dias, sentido sul de Minas, hein? São cerca de 320 quilômetros de asfalto. De moto, mantendo aquele ritmo seguro e prazeroso, curtindo o vento no rosto e parando para tomar um cafezinho com pão de queijo na beira da estrada, você vai gastar em torno de 4 horas e meia de viagem. Um trajeto bem delicioso para fazer no fim de semana, tá? E ao chegar, prepare os sentidos. Varginha é historicamente conhecida como a capital brasileira do café, tá? Um dos principais centros de comércio do grão do mundo. A cidade respira essa riqueza, que você percebe na arquitetura charmosa, como o antigo prédio da estação ferroviária, inaugurada no século XIX. Ah, e claro, a gente sabe que você não vai resistir. Tem que tirar aquela foto clássica com o famoso ET nos monumentos e pontos de ônibus em formato de nave espacial. A lenda de 1996 virou patrimônio, humor e pura identidade cultural, viu? A gente se encontra na estrada. Até a próxima curva, pessoal. Eu sou Mauro Assumpção. Me segue lá no Instagram, @mgmotosoficial. E até a próxima semana. Tamo juntos.

0: Muito bem, a gente ouviu Beto Guedes, Veveco, Panelas e Canelas, de Milton Nascimento e Fernando Brant, Ana Gabriela, Céu Azul, de Chorão Castanho, Roupa Nova, Bem Simples, de Máriozinho Rocha e Ricardo Fegali, 10h29.
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0: O presidente dos Estados Unidos, Donald Trump, assinou uma ordem que estabelece uma tarifa de 50% sobre diversos produtos importados do Canadá. A medida, prevista para entrar em vigor em 19 de agosto, foi justificada pelo governo estadunidense como uma resposta ao que considera um tratamento desigual dado a produtos dos Estados Unidos, como automóveis, laticínios e bebidas alcoólicas. Entre os itens atingidos pela nova tarifa estão vinhos, tacos de hóquei e cimento. Já exportações consideradas estratégicas para os dois países, como energia, potássio, minerais críticos e pescado, ficaram de fora da cobrança adicional. Em resposta, o primeiro-ministro canadense Mark Carney afirmou que o país pretende intensificar as negociações comerciais com os Estados Unidos nas próximas semanas. Ele classificou a decisão como mais um capítulo da escalada de medidas unilaterais adotadas por Washington e criticou o impacto sobre as relações comerciais entre os dois países. 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
2: Destaque agora para você, ouvinte em Confidência, que sai de Betim e segue rumo a Belo Horizonte. Na Fernão Dias, chegada à Praça da CEMIG, tem trânsito lento. Na sequência, na Cardeal Eugênio Pacelli, pequeno ponto de lentidão também, no acesso ao anel rodoviário. Nos dois pontos, apenas excesso de veículos, vale motorista insistir. Agora, no caminho inverso, quem sai de BH e segue rumo a Betim, apenas

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3: Sabe aquela situação que causa na gente uma chacoalhada no cérebro para ver se realmente temos certeza do que estamos vendo? Essa é uma das sensações que o Museu das Ilusões provoca nos visitantes. Única do gênero na América Latina, a exposição apresenta diferentes tipos de ilusão de ótica, que estimulam a curiosidade do público por meio de experiências lúdicas e educativas. Paulo Zimmermann, criador e diretor executivo do museu, fala mais sobre a proposta.
4: A gente trouxe para BH mais de 100 experiências. São diversos quadros, diversos ambientes, diversas peças construídas de ilusão de ótica, né, para ter percepções diferentes. E algumas brincadeiras. Tem algumas esculturas também que a gente homenageia algumas pessoas que a gente tem carinho, que homenageia Silvio Santos, Carmen Miranda, Harry Potter e outros tantos. Então, assim, é um passeio interativo, muito, muito divertido. E para todas as idades. É um passeio, assim, que pode vir o avô com o neto, pai com o filho, grupo de amigos. É um passeio para todo mundo, assim.
5: E o legal é que é um museu itinerante, já passaram por várias capitais e agora chegando aqui a BH. Convida, então, o nosso ouvinte para vir visitar o Museu das Ilusões.
4: O Museu das Ilusões é muito interessante, é interativo, é intrigante e muito, muito divertido. Estamos há alguns anos tentando vir para BH. A gente tem muito carinho pelos mineiros e para o BH em especial. E vir para cá é uma honra, uma alegria estar com vocês aqui.
3: Obrigado, Paulo. O Museu das Ilusões fica no estacionamento do piso Ouro Preto do BH Shopping. Os ingressos estão à venda pelo aplicativo Multi, pela plataforma Simpla ou na bilheteria no local. Eu sou o Pedro Henrique Vieira e essa foi mais uma edição do Plug. Nos trabalhos técnicos, Washington Bittencourt.
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7: Agora 10h34, Música e Notícia com Rita Lee.

0: Juntos, Maria Luísa Jobim e Júlio Sequim com Eu Só Quero Seu Amor. A canção é da Maria Luísa. Também Guilherme Arantes, Coisas do Brasil, música do Guilherme com Nelson Motta. E Rita Lee, Aqui, Ali, em Qualquer Lugar, versão da Rita Lee para um sucesso dos Beatles. Agora são 10h44, logo mais ao meio-dia, vai ao ar, aqui pela Inconfidência e também pela TV na Rede Minas, o Jornal Minas Primeira Edição. E quem adianta pra gente um pouquinho do que vai ao ar logo mais é a apresentadora Andresa Brito. Olá, Andresa, bom dia.
1: Ei, Márcio, bom dia. Bom dia para você e para todos os ouvintes da Rádio Inconfidência. Uma ótima terça-feira para todo mundo. Bom, no Jornal Minas de hoje, a gente destaca as eleições de 2026. O Tribunal Regional Eleitoral de Minas Gerais divulgou um guia com as principais regras da campanha deste ano. Então, a gente vai detalhar tudo isso na edição de hoje. Vamos falar também sobre o perfil dos eleitores e trazer um calendário aí para todo mundo ficar atento sobre as próximas datas importantes relacionadas às eleições 2026. A gente fala também sobre esse tempo mais frio. Tem muita gente aí com a sensação de que está mais frio do que no ano passado, de que o frio apertou. A gente vai contar para vocês se isso é verdade mesmo e quais as perspectivas para os próximos dias. Também vamos falar sobre preços. Um alerta aí para o consumidor. Uma pesquisa mostra que o preço do doce de leite ficou 25% mais caro durante um ano. E a gente traz também dicas para as férias. O Jornal Minas mostra para vocês as atrações do Espaço do Conhecimento da UFMG, que fica ali na Praça da Liberdade, na região centro-sul de Belo Horizonte. Então, convido todos vocês a acompanharem o Jornal Minas ao meio-dia em ponto, na Rede Minas e na Rádio Inconfidência. Um abraço para vocês. Música.

0: Muito bem, Lulu Santos, lá nos anos 80, com o último romântico, a canção é dele, Antônio Cícero e Sérgio de Almeida. Que de Abelha, Grande Hotel, de Jorge Israel, Paula Toller e Luiz Chiaro. Final de mais uma edição do Música e Notícias, esteve com você nesta manhã de terça-feira. O programa volta amanhã, sempre com programação musical do Wilson De Luca, trabalhos técnicos do Reginaldo Silva, eu, Márcio Ruanem, me despeço. Nos encontramos, então, amanhã. Na sequência tem Débora Rajão, tem o melhor da MPB. E, claro, durante todo o dia, música, informação e entretenimento aqui na 100,9 FM. Um grande abraço para você, fique bem. Agora 10h54. Até amanhã.
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3: Olá, a Defesa Civil Municipal reforça o alerta de baixa umidade do ar em Belo Horizonte. A massa de ar seco deixa os índices abaixo de 30% no decorrer da tarde até a próxima terça-feira, dia 28 de julho. Hoje, o tempo seco também afeta outras 158 cidades no interior de Minas, em pelo menos 6 regiões, incluindo o Sul, Sudoeste, Centro-Oeste e Triângulo. O aviso é do Instituto Nacional de Meteorologia. A Defesa Civil recomenda redobrar a atenção com a hidratação durante o dia e evitar fazer atividades físicas ao ar livre ou se expor ao sol entre as 10 da manhã e as 5 da tarde. Com o tempo seco, deve-se ter muito cuidado também com queimadas em lotes vagos, matas ou florestas. Em caso de incêndio, avise imediatamente ao Corpo de Bombeiros pelo telefone 193, à Defesa Civil pelo 199 ou à Polícia Militar pelo 190. Justiça suspende multa milionária aplicada à Vale após rompimento da barragem em Brumadinho. Gustavo Abreu tem os detalhes.
4: A Justiça de Minas Gerais suspendeu em caráter liminar a multa de quase 88 milhões de reais aplicada pelo governo do estado à Vale no caso do rompimento da barragem da mina Córrego do Feijão em Brumadinho. A decisão é do desembargador Alberto Diniz Júnior, da 3ª Câmara Civil do TJMG. A penalidade havia sido aplicada em março deste ano pela Controladoria Geral do Estado, com base na Lei Anticorrupção. O processo administrativo investiga se a mineradora apresentou informações falsas sobre a estabilidade da barragem antes do rompimento, em janeiro de 2019. Segundo a controladoria, a Vale teria utilizado outra empresa, a Tuvisud, para emitir relatórios com informações inverídicas, ocultando a real condição de segurança da estrutura e dificultando a atuação dos órgãos de fiscalização. Ao recorrer à justiça, a Vale argumentou que os fatos não configuram atos de corrupção, requisito para a aplicação da lei anticorrupção, e que sobre o mesmo tema já há um julgamento no Supremo Tribunal Federal em razão de multa aplicada pela Controladoria Geral da União. Esse argumento foi considerado pelo desembargador do TJ de Minas. Ele ressaltou que o STF analisa a aplicação da lei anticorrupção no caso, e diante desse cenário, considerou prudente suspender temporariamente a cobrança da multa estadual até que o Supremo conclua o julgamento. Procurada pela Rádio Inconfidência, a Vale informou que não vai comentar a decisão do TJ. Já a Controladoria Geral do Estado não havia se manifestado até o fechamento. Reportagem Gustavo Abreu.
3: Mercado financeiro. A Bolsa de Valores Brasileira B3 iniciou os negócios do dia em alta de 0,06% no Ibovespa, aos 173.477 pontos. No câmbio, o dólar comercial abriu em queda de 0,14%, cotado a R$ 5,08. O euro é negociado em torno de R$ 5,79. Repórter em Confidência, redação Renato Silveira, apresentação Tarcísio Lopes.
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5: Destaque agora para você, ouvinte Inconfidência, de reta do Califórnia. Quem sai de Ribeirão das Neves e dirige pela BR-040 rumo a BH, enfrenta lentidão por lá neste momento. Lentidão que começa na altura do bairro Jardim Bandeirantes e chega até o encontro da 040 com o anel rodoviário. Apenas excesso de veículos, mas motorista pode desviar para ganhar tempo. Para isso, na altura do trevo da Ceasa, vale acessar a Avenida Helena de Vasconcelos Costa, na sequência seguir caminho por via expressa. Agora no sentido contrário, deixando BH e seguindo rumo a Neves, passando pela BR-040, cenário positivo, trânsito flui bem. Hora H Honda, HRV, linha City, WRV, com bônus de 15 mil, ou HRV 2026 com taxa zero e muito mais. 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Eliseu Júnior para a Rádio Inconfidência.
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6: Olá, um ótimo dia, seja bem-vindo a partir de agora ao melhor da MPB, o programa que toca para você a trilha sonora perfeita para sua manhã ficar ainda mais gostosa. Eu sou Débora Rajão e agradeço a sua audiência. Nos trabalhos técnicos, Reginaldo Silva, e a programação musical é de Wilson De Luca. E começamos o programa de hoje tocando para você Titãs.

0: gente tocou para você Gouveria e Martinália, Jorge Maravilha, de Jorge Benjor. Vitor Clay, O Sol, de autoria dele, abrindo o programa de hoje Titãs, Família, de Tony Bellotto e Arnaldo Antunes. Agora é 11h13.
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0: Uma ótima manhã, obrigada pela sua companhia aqui no Melhor da MPB. E você ouve agora Marina Lima, Noite e Dia, esta música do Lobão, em parceria com Júlio Barroso.

0: Bom dia, 11:19.
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0: Você ouviu no Feita em Minas, Marina Machado, Cara Bonita, de Carlos Lira. Antes, Vanessa da Mata fez de autoria dela Segue o Som. Abrindo o bloco, Marina Lima, Noite e Dia, de Lobão e Júlio Barroso. Agora, 11h24, vamos para um breve intervalo e voltamos já já.
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0: Estamos de volta, eu sou Débora Rajão e agradeço muito você ligadinho comigo aqui no Melhor da MPB nesta manhã de terça-feira. Seja muito bem-vindo à nossa Brasileiríssima. E agora você fica com o Djavan, que faz de autoria dele, Se...

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acabou de ouvir Frejá e Zé Henrique, Me Demotivo, de Michael Sullivan e Paulo Massadas. Gilberto Gil e Cazuza fizeram Um Trem para as Estrelas, composição do Gil. Cássia Eller, Socorro, de Arnaldo Filho e Alice Ruiz. Abrindo o bloco, de Djavan, Si, de autoria dele. Agora 11h43 e vamos para o último bloco desta manhã, que abre com Paula Toller, Derretendo Satélites, composição dela em parceria com Herbert Viana.

0: Você acabou de ouvir Vinícius Cantuária, Só Você, de autoria dele. Antes, Papas da Língua, Sorte, com Adriana Calcanhoto, de Celso Fonseca e Ronaldo Bastos. Abrindo o último bloco, Paula Toller, Derretendo Satélites, dela e Herbert Viana. Agora 11h55, termina aqui o melhor da MPB desta terça-feira, 21 de julho. Eu, Débora Rajão, agradeço você que ficou ligado comigo. Agradeço ainda o operador de áudio responsável pelos trabalhos técnicos, Reginaldo Silva, e o programador musical, Wilson De Lucas. Você fica agora com o Jornal Minas, primeira edição. E eu volto meio-dia e 30, trazendo para você o Revista da Tarde. Um beijinho, até já. Tchau.
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1: Olá, ouvinte Confidência, bom dia para você. Na Avenida Cardeal Eugênio Pacelli, chegada à trincheira da CEMIG, o trânsito está complicado neste momento. Reflexo de um veículo de grande porte com problema. Alerta para quem está saindo de Contagem em Betim. Neste momento, a fila já chega à rodovia Fernão Dias no Bandeirantes. A via expressa está livre, pode ser opção neste momento. 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

0: muito boa tarde para você, meio-dia e dois minutinhos. Jornal Minas, primeira edição no ar, na Rede Minas e também na Rádio Inconfidência. Hoje é terça-feira, dia 21 de julho de 2026. Eu sou Andresa Brito e te faço companhia na edição de hoje. Vamos comigo ver o que é destaque no nosso estado.
1: Eleições 2026. Tribunal Regional Eleitoral de Minas Gerais divulga um guia com as principais regras da campanha deste ano. De olho nas temperaturas. Saiba se o frio vai persistir ou não nos próximos dias. Preço salgado. Pesquisa mostra que em um ano o doce de leite ficou 25% mais caro. Férias sem tela. Jornal Minas mostra para você as atrações do Espaço do Conhecimento, UFMG.
0: Fique com a gente, o Jornal Minas começa agora.

0: E a gente começa a edição de hoje falando de eleições. Faltam menos de um mês para o início da propaganda eleitoral e, para evitar dúvidas e irregularidades, o Tribunal Regional Eleitoral de Minas Gerais divulgou um guia com as principais regras da campanha deste ano. A reportagem é de Nayara Gonçalves.
1: A propaganda eleitoral só poderá começar no dia 16 de agosto. A partir dessa data, candidatos estarão autorizados a realizar comícios, distribuir material de campanha, utilizar bandeiras móveis e adesivos dentro dos limites previstos na legislação. Também será permitida a propaganda pela internet e o horário eleitoral gratuito no rádio e na televisão, respeitando o calendário definido pela Justiça Eleitoral. Mas atenção, nem tudo será permitido durante a campanha. A legislação eleitoral estabelece uma série de restrições para garantir o equilíbrio entre os candidatos e evitar abusos durante a disputa. Entre as novidades desta eleição estão as regras para o uso da inteligência artificial. Mariana Machado Rabelo, chefe da seção de registro partidários e propaganda, explica como funcionará essas proibições.
2: Em relação à internet, não pode haver publicação nas 72 horas que antecedem o pleito, nem nas 24 horas posteriores, de conteúdos fabricados com inteligência artificial que utilizem voz e imagem de candidato ou pessoa pública. Isso é chamado de lei seca digital. Se o candidato fizer uso da inteligência artificial na propaganda dele, ele tem que deixar essa informação bem clara para o eleitor, né? Então isso tem que ser expresso, tem que ser informado de forma expressa, clara, e tem a restrição em relação a deepfake. Então, se houver manipulação de imagem, colocar a imagem de uma pessoa no corpo de outra, de voz, de vídeo, isso é considerado deepfake e aí não pode ser utilizado, é proibido.
1: Continuam proibidos os chamados showmícios, a distribuição de brindes ou qualquer vantagem aos eleitores e a instalação de outdoor para divulgar candidaturas. Outras restrições envolvem os carros de som. Eles só poderão ser utilizados durante carreatas, caminhadas, passeatas ou reuniões políticas e não circulando sozinhos pelas ruas.
2: Foi disponibilizado no site do TRE uma cartilha chamada Pode, Não Pode. Lá tem todas as regras do que pode e o que não pode na propaganda eleitoral. Como são muitas regras, né? É interessante que o público tenha acesso e verifique lá as questões em caso de dúvida, se achar que também é o caso de fazer uma denúncia. É possível consultar para verificar se aquilo está correto ou não.
0: E a gente continua falando de eleições. O eleitor que quiser solicitar o voto em trânsito já pode fazer o pedido de alteração temporária do local de votação. O prazo para fazer a solicitação vai até o dia 20 de agosto. Vamos ver agora as principais datas do calendário eleitoral definido pelo TSE.
3: As convenções partidárias já podem ser realizadas a partir desta semana e vão até 5 de agosto. Nesse período, as legendas definirão os nomes que disputarão os cargos de presidente e vice-presidente da República, governador e vice-governador, senador e suplentes, deputado federal e deputado estadual. Já o registro das candidaturas pode ser feito até o dia 15 de agosto. No dia 16, começa a campanha eleitoral nas ruas e na internet. Já a propaganda eleitoral no rádio e na TV começa em 28 de agosto. O primeiro turno das eleições vai acontecer no dia 4 de outubro. No dia 9 de outubro, começa a propaganda eleitoral gratuita no rádio e na televisão relativa a eventual segundo turno. A votação acontece no dia 25 de outubro.
0: E Minas Gerais já conhece o perfil do eleitorado que vai às urnas nas eleições 2026. O Tribunal Regional Eleitoral divulgou os dados atualizados que mostram o número de eleitores aptos a votar e o panorama da distribuição do eleitorado no estado.
4: Minas Gerais chega às eleições de 2026 com 16.377.659 eleitores aptos a votar. Os dados divulgados pelo Tribunal Regional Eleitoral mostram que as mulheres são maioria e representam pouco mais de 52% dos votantes. Já os homens correspondem a cerca de 47% do total. Entre os jovens de 16 e 17 anos, para quem o voto é facultativo, são 133.077 eleitores, o que representa 0,83% do total. Já entre as pessoas com 70 anos ou mais, que também têm o voto facultativo, são 2.083.019 eleitores, equivalentes a 12,73% do eleitorado do estado. O levantamento também aponta que Belo Horizonte continua sendo o maior colégio eleitoral do estado, com quase 2 milhões de eleitores. Nas eleições deste ano, os mineiros vão escolher presidente da República, governador, dois senadores, deputados federais e deputados estaduais.
0: E agora, mudando de assunto, julho é historicamente o mês mais frio do ano aqui em Minas. E claro, as temperaturas variam muito de acordo com cada região do estado. Aqui na capital, muita gente está achando que o frio ficou maior na última semana. E quem chega para contar para a gente como vai ficar a temperatura nos próximos dias é a repórter Pâmela Dias. Ei, Pâmela, boa tarde para você. Vai continuar o frio? Vai diminuir? Conta para a gente os detalhes.
5: Ei, Andresa, boa tarde para você, boa tarde para todo mundo que nos acompanha aqui no Jornal Minas. Olha, é isso mesmo, viu? Julho desse ano foi marcado aí por uma corrente fria, né, em diversas regiões, tanto aqui de Minas Gerais, quanto em várias regiões aqui do país. E olha essa sensação aí, né, que o inverno é bem rigoroso, né, que começou no dia 20 de junho e vai até o dia 22 de julho, setembro. Né, até 22 de setembro, né, veio também com diversas dúvidas, como, por exemplo, se essa temperatura baixa, ela bateu essa média, né, histórica, ou também se é só uma questão de percepção aí da população. E olha, Andresa, eu estou aqui agora no IMET, né, no Instituto Nacional de Meteorologia, ao lado da Anete Fernandes, né, meteorologista, que vai conversar e trazer mais informações para a gente também, para a gente saber o que nós aguardamos aí daqui para frente nessas próximas semanas deste mês até setembro, né, até o fim do inverno. Anete, seja muito bem-vinda aqui no Jornal Minas. Queria começar perguntando para você se esse mês de julho, né, a gente sofreu com alguma anomalia climática.
6: Bom dia, Andresa. Bom dia a todos. Se a gente for pensar no inverno como um todo, a gente está no inicinho do mês, do inverno, da estação. Então, a gente recebe uma quantidade menor de radiação que o hemisfério norte. Então, as menores temperaturas do ano em Minas Gerais, normalmente elas são observadas em julho. Esse ano, ele está dentro da normalidade. Os anos anteriores é que foram mais quentes que o normal. E nós tivemos, sim, um episódio frio, uma massa de ar frio adentrou sobre o estado. Teve a passagem da frente, que pouco influenciou nas condições do tempo, ela saiu oceânica. Nós tivemos uma chuvinha no domingo, dia 12, né, em alguns lugares, assim, uma chuva bem, bem fraca. Na segunda-feira ficou aquele dia ainda meio nublado e de segunda para terça entrou a massa de ar frio que despencou as temperaturas no estado. Então, na terça-feira, dia 13, dia 14, nós tivemos a menor temperatura no estado de Minas Gerais e a primeira temperatura negativa de 2026. Fez menos 1,3 em Maria da Fé, no sul de Minas. Aqui na capital, demorou um pouquinho, nós tivemos 9 graus, que foi a menor de julho até o momento, que não foi recorde do ano. Nós tivemos temperaturas, uma temperatura menor no mês de junho, tá? Que são meses em que essas massas de ar frio, elas adentram o estado e atuam por alguns dias. Né, faz um declínio acentuado de um dia para o outro e permanece por alguns dias. Esse episódio ele foi muito longo, por isso a sensação de que esse julho está anômalo. Né? Começou na terça-feira e foi até o fim de semana. As temperaturas só começaram a se elevar, a máxima, né, porque a mínima continuou baixa, a temperatura máxima só começou a se elevar no fim de semana. Então foram aí 5, quase 7 dias de episódio, que não passou até hoje. Né? A gente ainda está em elevação gradual das temperaturas, mas sentindo menos frio que nós sentimos na semana passada.
5: E que frio, né, que a gente está passando, né? Que frio. Eu queria que você contasse pra gente, né, que a gente está na expectativa de um calor, de um solzinho, né? Queria que você contasse pra gente quais são as previsões aí agora para as próximas semanas, quando é que a gente pode contar a ver a luz do sol e aquele calorzinho gostoso que a gente gosta tanto de manhã até o finalzinho do dia.
6: Olha, na quinta-feira eu acho que a gente vai ter uma temperatura bem mais elevada e provavelmente a gente vai ver sol. Nós estaremos numa condição pré-frontal, uma frente fria estará avançando em direção à região sudeste e na pré-frontal normalmente as temperaturas se elevam. Então, quinta-feira a expectativa é que a temperatura em Belo Horizonte chegue a 28 graus e que a gente tenha aquele sol. O inconveniente, não é inconveniente porque a gente está numa época que é bastante seca, né? Na sexta-feira aumenta a nebulosidade, cai aí um grau ou outro na temperatura máxima, ela cai para 27 graus e a gente pode ter chuva sexta, tarde, noite e no sábado, tá? Então a gente vai ter uma folguinha desse frio e uma sensação de calor na quinta-feira pela situação pré-frontal. Na semana que vem, a gente tem a expectativa da entrada de uma massa de ar frio não tão intensa quanto essa, que deve provocar geada ali na região serrana do sul do estado e deve declinar um pouquinho as temperaturas por aqui. A gente vai sentir um friozinho, mas vai ser bem menos intenso do que a gente sentiu na semana passada. Agora, calor, calor mesmo, a gente deve começar a sentir, e aí eu acho que a gente vai ter saudade do frio, ali a partir da segunda quinzena de agosto.
0: Obrigada, Pamela, pelas informações. E falando ainda de frio, né? Olha só. A Fundação Oswaldo Cruz emitiu um alerta para o aumento dos casos de síndrome respiratória aguda grave. De acordo com a Fiocruz, Minas está entre os 5 estados do país com crescimento de casos de gripe nas últimas semanas. Nesse cenário, é importante que a população tome uma série de cuidados. A gente vai fazer um rápido intervalo agora e a gente volta, que o Rafael Nasta vai contar para a gente todos os detalhes. Ah, e depois do intervalo, ainda tem uma reportagem especial para você conhecer o Espaço do Conhecimento UFMG, um museu para quem gosta de ciências, arte e cultura. É a segunda reportagem da série Férias Sem Tela, que o Jornal Minas está exibindo esta semana, com dicas e atrações aí para toda a criança. Agora vamos com imagens ao vivo do tempo em Belo Horizonte. Olha só, muitas nuvens, imagens do alto da Serra do Curral. Já já eu volto com todos os detalhes para você. É meio-dia e 14, voltamos já já.
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0: Estamos de volta com o Jornal Minas, pela Rede Minas e pela Rádio Inconfidência, agora meio-dia, 17 minutos. E como eu disse antes do intervalo, a gente vai falar um pouquinho sobre doenças respiratórias. A gente sabe que nessa época do ano os casos aumentam muito e a população pode tomar uma série de medidas aí para tentar lidar melhor com esse tempo e ter um pouco mais de saúde. Quem está chegando ao vivo para trazer todos os detalhes para a gente é o repórter Rafael Nasta. Rafael, uma ótima tarde para você. Conta o que a gente pode fazer nessa época do ano para a gente tentar ter uma saúde melhor e fugir aí das doenças respiratórias.
13: Oi, Andresa, boa tarde para você. Uma ótima tarde a todos que nos acompanham, nos assistem, nos ouvem. Eu falo aqui ao vivo com o médico e infectologista, o Leandro Cury, que vai trazer esses esclarecimentos para a gente, né, doutor? Porque tá frio, hora do dia faz calor, tem gente também que às vezes tem irritabilidade à poeira. Tudo isso é uma coisa que pode contribuir para essas doenças respiratórias nessa época do ano. Uma boa tarde para o senhor.
14: Boa tarde a todos que nos assistem. Sim, existem doenças respiratórias que são inflamatórias ou alérgicas. A asma, a bronquite, as alergias, a rinite. E tem as infecções, de fato, né, que são causadas por vírus, bactérias, uns exemplos clássicos aí, resfriado, gripe, etc. Então tem doenças respiratórias inflamatórias e alérgicas e também infecciosas.
13: Nessa época do ano, muitas vezes a gente pode confundir também, né, doutor, os sintomas da gripe, do resfriado. Tem como o pessoal de casa diferenciar esses sintomas?
14: Essa é uma pergunta muito pertinente, né? O pessoal já começa com o nariz escorrendo, uma tossezinha, uma dor de garganta, pronto, gripei. E o termo não está correto, né? A gripe é causada pelo vírus influenza, que é o outro nome da gripe, e ela é sistêmica. O que é isso? A pessoa passa mal inteira, né? Mal-estar geral, falta de apetite, dificuldade de respirar. Tá? Então, aquela espirro, aquela tosse, aquele nariz correndo, geralmente são os resfriados quando são infecciosos, que é uma coisa mais alta, né? Mais fácil de manejar e menos grave.
13: Acho que uma atenção também que a gente deve fazer, dar um alerta para o pessoal de casa, é quanto à automedicação. É um procedimento padrão, logo ali, quando eu tiver um primeiro sintoma, me automedicar em casa, automedicar a família, criança, principalmente as crianças, os idosos, né? Qual que é o tipo de atenção que a gente deve ter nesse momento?
14: A automedicação sempre é um problema. A gente tem que lembrar sempre do dengue, por exemplo, que muitos remédios não podem ser utilizados. Isso também vale para as doenças respiratórias, né? De repente, estou tomando alguma coisa na intenção de melhorar, mas ali vai só piorar a situação. Eu já vi gente falar assim, ah, tinha um antibiótico em casa, eu tomei. E para a gripe isso não faz o mínimo sentido, para o resfriado também não. Então tentar manejar ali com medidas caseiras, um chá, aumentar bastante a hidratação, né? Uma alimentação leve, repouso. E aí, claro que assim, ah, eu tomo algum antialérgico ou algum analgésico, eu já tenho costume de tomar. É menos problemático, tá? Mas tentar manejar completamente o quadro sem instrução médica é sempre um problema, né?
13: Com certeza. Bom, eu quero agradecer a participação do senhor. A gente não pode deixar de reforçar também, Andresa, a questão da vacinação, né? A vacinação está aí disponível em todos os postos para todas as idades. São essas as nossas informações, as recomendações do médico infectologista Leandro Cury. A gente volta com vocês.
0: Muito obrigada, Rafael. Obrigada também ao Dr. Leandro Cury. E agora, mudando de assunto, começa a valer a partir de amanhã, 22 de julho, a aplicação de uma tarifa adicional de 25% sobre produtos brasileiros que foi imposta pelo governo dos Estados Unidos. A medida deve impactar diversos setores da economia e esse é o tema da edição de hoje do programa Opinião Minas. A entrevistada é a coordenadora do Centro Internacional de Negócios da FIENG, Verônica Winter. Ela explica como foi o processo que resultou na taxação de 25%. Vamos conferir.
15: Foi uma investigação, né, no âmbito da seção 301, que é um dos instrumentos jurídicos que os Estados Unidos têm para aplicar tarifas. E essa investigação ela começou desde o ano passado e o primeiro relatório referente a essa investigação foi em junho desse ano e investigou diversos temas, né, questão de desmatamento ilegal, questão do PIX, várias questões relacionadas à governança brasileira. E a consequência, né, o resultado que foi imposto foram as tarifas de 25%. Para alguns produtos brasileiros em consequência dessa investigação.
0: E hoje, às 8h30 da noite, você confere a entrevista completa na tela da Rede Minas. 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E a FIENG, Federação das Indústrias do Estado de Minas Gerais, tem novo presidente. Quem tem as informações é a repórter Nayara Gonçalves.
1: A Federação das Indústrias do Estado de Minas Gerais já tem um novo presidente eleito para o mandato de 2027 a 2030. Guilherme Abrantes, empresário do setor de laticínios e atual diretor financeiro da FIENG, foi escolhido em chapa única e promete uma gestão voltada para o fortalecimento da indústria mineira. Entre as prioridades estão a redução da burocracia, a atração de investimentos, a qualificação de mão de obra e o investimento à inovação. Segundo ele, recuperar a competitividade das empresas é um dos principais desafios diante dos juros altos. Agora vamos acompanhar a entrevista do presidente eleito da FIENG, Guilherme Abrantes.
16: O desafio, eu acho que ele é único, que é ter uma indústria forte, né, e que continue crescendo. Não é uma tarefa fácil. É um trabalho que já vem sendo feito há 8 anos para dar essa energia, esse crescimento para a indústria, e é uma briga que vai ser constante, né? Então, é uma briga contra a parte tributária, jurídica, energia. Tendo uma indústria forte, eu sei que nós temos um crescimento, não só para o Estado, mas para o Brasil, e mão de obra, vem tudo junto, né? Acho que é isso que é a base. A continuidade, ela tem de ser mantida, mas mudanças, elas vão existir, né? Óbvio. E eu tenho como base uma indústria forte, eu sei que uma indústria forte, eu consigo promover uma boa educação. Hoje as escolas SESI e SENAI, elas produzem uma boa educação, uma ótima educação, e eu sei que eu vou conseguir formar grandes profissionais. Eu tenho muito, na minha convicção de vida, mudar vidas de pessoas. Eu tenho a certeza que com uma indústria forte, eu terei escolas com potenciais fortes para se conseguir esse objetivo.
0: Hoje, no segundo episódio da série Férias Sem Tela, vamos te mostrar o Espaço do Conhecimento da UFMG, localizado no Circuito Liberdade, em BH. É um lugar onde os saberes se encontram e se reinventam. Vem comigo conferir.

0: Bem-vindos ao Espaço do Conhecimento da UFMG, local para quem gosta de ciências, arte e cultura. Em cada andar, uma atração diferente.
1: Está muito surpresa em conhecer o Espaço do Conhecimento aqui da UFMG. E o que mais me surpreendeu foi aquela questão da origem da vida. Desde o início, né? Tantos anos, né? Milhões de anos atrás. E a gente é tão pequenininho, né? Nessa dimensão toda. Isso para mim foi extraordinário.
2: Eu vi a parte que tem o dinossauro do reino animal, eu acho. Das rochas que os indígenas, os homens das cavernas desenhavam nas pedras e deixaram lá o espaço temporal que fica nas feras que a gente desenha, cola e faz colagens. E também na parte do planetário.
1: Eu trouxe para aproveitar esse momento de férias dos meninos, assim, essa conexão pais e filhos, e aproveitar para trazer para eles cultura, né? Para eles aproveitar esses momentos de aprendizado de uma forma muito lúdica, muito espontânea.
0: O museu abriga a exposição Demasiado Humano, que faz um convite à reflexão sobre as múltiplas formas de existência. Além disso, ainda conta com uma experiência interativa astronômica. Durante as férias, uma programação que inclui mais de 20 atividades gratuitas.
3: Então, a exposição ela vai falar um pouquinho sobre a busca do conhecimento, né? O surgimento do ser humano e como que ele foi se desenvolvendo, os animais também foram ocupando a Terra e como que esse conhecimento ele foi se disseminando, assim, no mundo.
0: Por aqui, durante as férias, muita oficina, atividades, exposições e o famoso planetário. Neste momento, eu estou no conhecido terraço astronômico. Aos sábados, esse teto aqui é aberto e o público pode conferir de perto toda a constelação.
3: O planetário, né? Nós temos sessões gravadas em vídeo e temos sessões também narradas. Então, nós temos uma diversidade de sessões que tem toda a programação disponível no site. E temos sessões também de filmes que são para as crianças, que falam também sobre viagem para outros planetas, viagem, foguetes. Então, são sessões.

0: Legal demais, né? E é isso por hoje. Outras notícias às 18h30 da noite no JM2. Você pode acompanhar o jornal também ao vivo pelo aplicativo Minas Play. O telespectador da Rede Minas fica agora com o programa Minas em Ação com Ronerson Pinheiro, trazendo as principais notícias sobre segurança pública no estado. O ouvinte da Rádio Inconfidência acompanha a Revista da Tarde com Débora Rajão. Agora a gente encerra o Jornal Minas com imagens ao vivo do nosso drone. Estamos vendo aí o bairro Santa Teresa na região leste. Fred Oliveira sobrevoando o bairro para mostrar tudo pra gente. Uma ótima tarde para você e a gente se encontra amanhã ao meio-dia em ponto. Um abraço, tchau.
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3: Boa tarde, ouvinte Inconfidência. Tem destaque agora para a MG30 com trânsito lento no sentido Belo Horizonte, passando ali pelo Vale do Sereno em Nova Lima, por causa das obras que são realizadas no trecho. Desde o Vale dos Cristais tem lentidão, mas não tem um desvio que vai valer a pena. O trecho, então, exige muita paciência. No sentido inverso da MG30, quem deixa a capital dirige com tranquilidade. 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
6: Olá, uma ótima tarde, está no ar. Pela Rede Inconfidência de Rádio, Revista da Tarde, o seu programa de variedades. Bem-vindo você que nos ouve pela M880, Gigante do Ar, pela FM 100,9 Brasileiríssima e pelas ondas curtas de 6.010 e 15.190 kHz. Eu, Débora Rajão, agradeço a sua audiência e conto com você ligadinho comigo até as 14h, nesta terça-feira, 21 de julho de 2026. E a gente vai trazer hoje muita música bacana aqui para você, além de informação. Tudo isso e muito mais agora no Revista da Tarde, que está só começando. Fique ligado nos trabalhos técnicos. Paulo César Furtado, assistência de estúdios é da Renata Toledo, a programação musical do Wilson De Luca e a produção executiva do Vladimir Penido e Maria Eduarda. E a gente começa o programa de hoje tocando para você os Paralamas do Sucesso.

Só Quem Ama, composição dele. Cláudio Zoli fez do Tim Maia Acendo Farol. Antes, Ney Matogrosso, Sangue Latino, de João Ricardo e Paulo Mendonça. Abrindo revista da tarde de hoje, Os Paralamas do Sucesso, Busca Vida, a composição é do grupo. E agora é 12:44. Informação para você, o cantor baiano Tom Zé abre a temporada do projeto Quarta Livre em Belo Horizonte. O show de celebração de seus 90 anos ocorre no dia 22 de julho, às 10 da noite, no palco da Autêntica. E a entrada é gratuita, com ingressos distribuídos antecipadamente também no dia do evento. O projeto Quarta Livre é uma iniciativa da Autêntica, em parceria com Natura Musical, que ocupará as quartas-feiras da casa durante o segundo semestre de 2026. E o objetivo é promover o encontro do público com grandes nomes e novas vozes da música brasileira. Além de Tom Zé, a programação contará com artistas como Tamara Franklin, Bruna Black, Sérgio Pererê e Uana. O evento começa no dia 22 de julho, quarta-feira, às 10 da noite, na Autêntica. Fica na rua Álvares Cabral, 312, no bairro Santa Efigênia, em BH, com entrada gratuita, a partir das 18 horas. A retirada antecipada dos ingressos, né, que metade desses ingressos é disponibilizada na plataforma Shotgun, a partir das 9 da manhã do dia 17 de julho, sexta-feira. E atenção, hein? Os ingressos antecipados garantem a entrada no evento apenas até às 8h30 da noite. E na porta da Autêntica, a outra metade dos ingressos é distribuída no dia do show, a partir das 18 horas, por ordem de chegada. Então, aqui, ó, só para confirmar as datas: 12 de agosto, Anúbia e Tamara Franklin; 9 de setembro, Fit mais Cobra Coral; 7 de outubro, Coral convida Sérgio Pererê e Bruna Black; e 11 de novembro, Augusta Barna, Uana e Jéssica Gaspar. E agora, 12:46, e é hora de conferir o encontro de Pitty e Nando Reis.

0: Você acabou de ouvir Paulo Ricardo, Juvenília, de Luiz Schiavone e Paulo Ricardo. Antes, Marisa Monte fez Sua Onda, dela, Arnaldo Antunes e Carlinhos Brown. Abrindo o bloco, Pete Nando Reis, Marvin, que é uma versão do Sérgio Brito. Agora é meio-dia e 56 e você vai conferir o Repórter em Confidência.
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2: Boa tarde. O América volta a campo nesta terça-feira, 19h30 na Ressacada, em Florianópolis, para enfrentar a equipe do Avaí pela 19ª rodada da Série B do Campeonato Brasileiro. O Coelho vem de dois empates em casa contra o Londrina e o Ceará

0: O substituto, Rafa Barcelos, está suspenso pelo terceiro cartão amarelo e também não pode entrar em campo. Além disso, o zagueiro Emerson também teve lesão confirmada no joelho. Pela Série A do Campeonato Brasileiro, o Atlético entra em campo logo mais, 7h30 da noite na Arena MRV, para encarar a equipe do Bahia pela 19ª rodada do Brasileirão. Esta partida terá transmissão da Rádio Inconfidência no AM 880 e no FM 100.9, com a narração de Guilherme Reis, comentários de Paulo Madri e reportagem de Rodrigo Arruda. Reportagem João Pedro Martins.
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2: E tem recado agora para você, ouvinte Inconfidência, que vai pegar a estrada na rodovia Fernão Dias. Tem trânsito lento por mais de 9 quilômetros entre a BR-262 em Betim até a chegada à ponte sobre o rio Paraupeba, isso em São Joaquim de Bicas, por causa das obras que ocorrem no trecho. Opção de rota alternativa para desviar dessa fila é pegar a BR-262 ou então a MG-050. Também na Serra de Igarapé, no sentido São Paulo, há pé no freio neste momento para o motorista. No sentido BH, a Fernão Dias flui bem até a chegada ao bairro Amazonas. Por lá tem pé no freio por causa de uma ocorrência mais cedo na Avenida Cardeal Gino Pacelli, uma carreta que apresentou defeito próximo à Praça da CEMIG. 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Diego Costa para a Rádio Inconfidência.
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6: Estamos de volta, eu, Débora Rajão, agradeço demais você ligadinho comigo aqui na Revista da Tarde. Vamos juntinhos até as duas com o melhor da MPB aqui para você. Obrigada mesmo, hein, pela sua audiência. E agora a gente vai tocar aí para você, Luiz Melodia.

0: A gente tocou pra você Cidade Negra, a Sombra da Maldade, de Tony Garrido e da Gama. Antes, Seu Jorge, Everybody, Let's Go, dele e Tata Spala. Abrindo o bloco, Luiz Melodia fez a autoria dele Congênito. Agora 1h15.
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0: Mais informações para você. Belo Horizonte tem céu no claro nesta terça-feira. Os moradores da capital mineira enfrentam um dia marcado por grande variação térmica e queda nos índices de umidade no período da tarde. Nas primeiras horas do dia, a região oeste da capital registrou a temperatura mínima de 13,3 graus centígrados. O vento intenso na área fez essa sensação despencar para 5,7 graus. Ao longo da tarde, os termômetros sobem e a máxima estimada é de 26 graus centígrados. E a umidade relativa do ar, ela está baixa, portanto, é muito importante que todos se hidratem, se cuidem. Ela está em torno de 30%. E agora 1h16 e a gente ouve Zé Cabaleiro.

0: hora e 22 minutos.
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0: Você acabou de ouvir no Feita em Minas, Tia Anastácia, Conto de Fadas. Antes, Paulo Miklos, É Assim Que Eu Sei, de autoria dele. E abrindo o bloco, Zeca Baleiro, Só Hoje, de Fernanda Mello e Jota Quest. Agora 1h26, vamos para um breve intervalo e voltamos já já.
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4: O Galpão Cine Horto realiza, entre os dias 23 e 26 de julho, a 8ª Mostra de Monólogos, que ocupa o Teatro Wanda Fernandes, com 4 noites dedicadas ao teatro solo. A programação reúne 9 espetáculos. 8 assinados por estudantes e artistas recém-formados de instituições de ensino teatral de BH e 1 espetáculo convidado, oferecendo ao público um panorama de pesquisas cênicas desenvolvidas em diferentes espaços de formação da cidade. Ao longo de 4 dias, os espetáculos apresentam abordagens bastante distintas para o formato do monólogo. Memória, identidade, pertencimento, relações familiares, experiências do corpo, religiosidade, violência, deslocamentos e ficção aparecem sob perspectivas diferentes, em trabalhos que transitam entre a dramaturgia autoral, a adaptação literária, a performance e a experimentação cênica. Reforçando o convite, as apresentações vão de 23 a 26 de julho, quinta a sábado, às 8 da noite, e domingo, às 7 da noite. Os ingressos custam R$ 30,00 a inteira, com vendas pela plataforma Simpla e na bilheteria do Galpão Cine Horto. A classificação indicativa varia conforme cada espetáculo. Mais informações e a programação completa estão no Instagram do Galpão Cine Horto. Eu sou o Pedro Henrique Vieira e essa foi mais uma edição do Plug. Nos trabalhos técnicos, Washington Bittencourt.
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0: Estamos de volta, eu sou Débora Rajão e agradeço muito você ligadinho comigo nesta tarde gostosa de terça-feira. Vamos juntinhos até as 2 e agora a gente toca para você, Lulu Santos.

Você acabou de ouvir Thiago York de Todas as Coisas, de autoria dele, antes Manhana, Tempo Rei, de Gilberto Gil, a primeira Lulu Santos, Sereia, dele e Nelson Motta. Agora 1h41. Uma ótima tarde. Vamos agora para o último bloco de hoje, que abre com Ed Motta.

Você acabou de ouvir Samuel Rosa, Rio Dentro do Mar, de autoria dele. Antes é de Mota, Colombina, dele Rita Lee. Agora 1h49 e termina aqui o Revista da Tarde. Desta terça-feira, 21 de julho, eu, Débora Rajão, agradeço muito você que ficou ligado comigo. Agradeço ainda o operador de áudio responsável pelos trabalhos técnicos, Paulo César Furtado, Renata Toledo, assistente de estúdios, o Wilson De Luca, programador musical, Vladimir Penido e a Maria Eduarda, que fizeram a produção executiva do programa. Você vai ficar agora com o repórter em Confidência, depois tem o Bazar Maravilha na comunicação do Tuti Maravilha. Eu volto com você amanhã a partir das 11 na FM com o melhor da MPB e 12h30 aqui em rede com Revista da Tarde. E para encerrar o programa de hoje, eu ofereço para você esse encontro super bacana entre Rita Lee e Fernanda Takai, O Amor em Pedaços, a música que é da Takai e do John. Super beijo, uma tarde linda. Até amanhã, tchau!

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2: Olá, termina nesta quarta-feira, dia 22, às 5 da tarde, o prazo de inscrições para o processo seletivo seriado da UFMG. Os estudantes interessados devem acessar o site da COPERV. As provas estão marcadas para os dias 12 e 13 de dezembro. O seriado UFMG é dividido em 3 etapas aplicadas ao longo de 3 anos consecutivos. O processo seletivo é destinado ao preenchimento de 30% das vagas iniciais dos cursos de graduação da universidade. O restante continua reservado à oferta pelo SISU. Pesquisa mostra que filhos pretendem gastar mais neste ano com presentes para o Dia dos Pais. Itens tradicionais são a preferência de compra. Confira com o repórter Rafael Nasta.
3: Faltam pouco menos de 3 semanas para o Dia dos Pais, mas muita gente já começou a planejar as compras. A expectativa do comércio ela é positiva. Uma pesquisa da Câmara de Dirigentes Lojistas de Belo Horizonte mostra que o consumidor está disposto a investir mais nos presentes em comparação ao ano passado. As roupas continuam sendo a principal escolha, seguidas por calçados, cosméticos e acessórios. A pesquisa também indica que a maior parte das compras vai ser feita de forma física, principalmente nos shoppings e no comércio de rua. A possibilidade de ver o produto de perto, experimentar e levar o presente na hora ainda faz a diferença para muitos consumidores. Um outro destaque é a forma de pagamento. O Pix deve liderar entre as opções à vista, enquanto quem parcelar a compra pretende dividir o valor em até 3 vezes. E o impacto na data vai muito além das lojas. Muitas famílias também pretendem comemorar com um almoço especial ou em restaurantes, o que deve movimentar outros setores da economia. A expectativa agora é maior para o fluxo de consumidores na semana que antecede o Dia dos Pais, período em que, tradicionalmente, muita gente deixa a escolha de presente para a última hora. Reportagem Rafael Nasta.
2: O Conselho Curador do FGTS se reúne na próxima terça-feira, dia 28 de julho, para formalizar a liberação de 13 bilhões de reais do lucro do fundo em 2025. O repasse vai beneficiar mais de 138 milhões de trabalhadores com saldo nas contas vinculadas. Os créditos serão depositados até 31 de agosto. Com a distribuição, a rentabilidade do FGTS atinge 6,90% em 2025, garantindo ganho real acima da inflação. Na prática, a cada R$ 1.000 de saldo, o trabalhador vai receber cerca de R$ 18,68 a mais. A consulta poderá ser feita pelo aplicativo do FGTS. Repórter em Confidência, redação Renato Silveira, apresentação Tarcísio Lopes.
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1: Tá na hora de começar a Hora do Recreio do Rádio Mineiro, dia 21 de julho de 2026, terça-feira. Signos de Câncer, Lua crescente, estamos falando de Belo Horizonte, são 14 horas no prego agora. Estamos falando de Belo Horizonte, capital de Minas Gerais, sudeste do Brasil, América do Sul, planeta Terra, hemisfério sul, e a temperatura onde estamos agora é... tempo encoberto e 24 graus, sensação térmica de 24 graus. Meu nome é Tuti Maravilha, mas você pode me chamar hoje até a meia-noite de Zé do Engenho. Tem o menino do Engenho e agora tem o Zé do Engenho. Você se lembra, claro, do menino do Engenho. Flávio Henrique, boa tarde.
2: Boa tarde, Vossa Excelência. Boa tarde, PC e equipe. Quase que eu falo Zé Lu, PC e equipe. E boa tarde aos nossos ouvintes, claro, do José...
1: Automático. Aí quando desativar o automático...
2: Quando tiver acostumado com o PC, o Zé Lu chega,
1: aí
2: né?
1: Aí você troca o nome dele, você fala assim, na mesa, ao invés de Zé Lu, PC.
2: O menino de engenho, não lembro se eu li pro vestibular ou no segundo grau, mas é um clássico, né, José Lins
1: clássico,
2: do Rego, né?
1: Clássico, livro do paraibano, né, do José Lins do Rego. E inclusive, eu lembro do filme... Eu era menino, eles filmaram, transformaram o livro em cinema. Sim. E eu me lembro, foi um sucesso enorme. O livro é o ciclo da cana de açúcar, né? Na Paraíba, é maravilhoso, inclusive. E tem o Zé do Engenho, tem o menino do Engenho, e agora tem o Zé do Engenho, que sou eu, tá?
2: Tá bom.
1: Até a meia-noite de hoje. Flávio Henrique, Flávio é aquela enciclopédia musical e é aquele que conhece frases maravilhosas do escritor português Pedro Chagas Freitas. Não conhece?
2: Pedro
1: Chagas Freitas.
2: E ele é tio avô do Pedrinho Alves Madeira.
1: Parente próximo, exatamente. O escritor português Pedro Chagas Freitas nasceu em Guimarães, norte de Portugal.
2: Vitória de Guimarães.
1: Onde começou Portugal, tá em Guimarães. E ele é jovem, tem 46 anos, é escritor, jornalista, best-seller em Portugal, muito conhecido em Portugal. E você sabe algumas frases dele,
2: claro,
1: maravilhosas?
2: Claro que não.
1: Claro que não. Cara, ele tem livros traduzidos para vários países. E o maior sucesso dele, eu adoro o título do livro, Prometo Falhar.
2: Prometo Falhar.
1: Prometo Falhar. É o livro dele de maior sucesso até hoje. E ele acabou de lançar um livro também com o nome do filho dele, Benjamin. E aí ele conta a história, o Benjamin ficou doente, foi para o hospital, e ele conta esse período que ele ficou com o filho no hospital, e já é um grande sucesso também em Portugal. O filho teve uma doença gravíssima, mas se curou, e aí o livro é esse. Bom, voltando ao escritor Pedro Chagas Freitas, ele tem frases maravilhosas, e é interessante a literatura dele, porque ele mistura emoção, amor, frases curtas, sabe, tipo haikai, e são maravilhosas as frases. Olha o que ele disse, Flávio Henrique, preste atenção, cara. Ele disse o seguinte, abre aspas, há de existir, há pessoas que se amam e não estão juntas. Há pessoas que não se amam e estão juntas. Só não sei qual das duas tragédias é a maior. Bom demais.
2: Isso é bom.
1: Bom demais. Outra dele que eu gosto, ele disse o seguinte, abre aspas, e que a distância não impeça o abraço. Fecha aspas. Bom também demais. Outra dele, boa. Abre aspas. É por causa dos que vivem na Lua, só por eles, que vale a pena viver na Terra. Sacou? Sacou? É por aí, né? Agora, uma boa dele, ele disse o seguinte, o otimismo, em Portugal, o otimismo escreve com P, tem o P. O otimismo não é ver o copo meio cheio, é estar constantemente a encher o copo. Bacana, cara. Profunda. Mais do que aquele submarino, entendeu? Uhum. Profundíssima, né? E a última frase do escritor português Pedro Chagas Freitas. Ele disse o seguinte, abre aspas, só está sozinho aquele que não procura ninguém. Uhum. Fecha aspas. E é verdade, o mundo hoje, qualquer lugar você vai, tem pelo gente. Menos 15 é. Em volta, rodando, né?
2: Verdade.
1: Maravilhoso ele, né? Então, olha, procure conhecer um pouquinho mais. Ele é jovem, está 46 anos, mas tem uma obra enorme, livros traduzidos para vários países. E ele acabou de lançar um novo, que chama Benjamin. O Prometo Falhar já tem um tempo que ele lançou. Eu adoro o título, Prometo Falhar. Bom demais. Flávio Henrique, hoje no programa nós vamos ter recadinho, sabia? Recado da Mostra de Cinema Infanto Juvenil no Cine Santa Teresa, que está acontecendo agora durante as férias.
2: Hoje.
1: A partir de hoje. E a gente conversa com a diretora de promoção das artes. Não,
2: diretora de promoção das artes da Fundação Municipal de Cultura. Recado dela, na verdade. A gente conversa com a gente conversa com a Débora Campos, que é realizadora do festival Voa Sabiá, que vai acontecer no final de semana na Praça Floriano Peixoto, em Santa Efigênia. É um festival voltado para o público mais 50, né?
1: Beleza, e com participação shows de Hildon, Félix Robato, Beth Leivas, oficinas, teatro, dança, isso. Feira da Economia Solidária. Bom, a gente vai saber tudo conversando com Débora Campos às 15h30 e daqui a pouquinho recado de Paula Sena da Mostra de Cinema Infanto Juvenil, que acontece no cinema lá da Praça de Santa Teresa.
2: Isso.
1: E também no programa de hoje vai ter músicas para homens de plantão. Sabia? Vai ter músicas para homens de plantão. Você já viu homem de plantão ou de plantinha?
2: Já vi médico, enfermeira, já vi de um monte de gente de plantão. Jornalista, um monte de gente de plantão.
1: Então hoje você vai ter música para os homens de plantão. Vai ter também faixa do novo disco de Patrícia Amaral. Vai ter também um disco inesquecível de Chico Buarque. Vai ter disco novo de Zélia Duncan e outras firulas. Tudo isso até às 16h. Muito obrigado você pela audiência. E hoje, Flávio Henrique já chegou aqui na rádio hoje animadíssimo.
2: Muito.
1: Eu até assustei na hora que eu entrei na produção.
2: Menina,
1: a produção hoje está uma animação que você precisa ver.
2: Enfrentar rodoviária, aeroporto.
1: Agora, eu cheguei feliz porque o trânsito está um prazer dirigir. Essas férias podia até outubro. Seria ótimo.
2: O trânsito tá bom, mas os lugares estão cheios, né? Que muita gente ficou em Belo Horizonte, então a Praça da Liberdade tá lotadaça por causa das exposições e oficinas.
1: Não é isso que eu tô falando, né? Marcelo Xavier.
2: O trânsito tá ótimo, você precisa circular, mas os lugares estão cheios de atividades, né?
1: Eu levei 15 minutos hoje, lá de casa até aqui. E fica diferente mesmo o trânsito. E esse horário que eu circulo, horário de pico, né? Que é 1 da tarde e depois 5 da tarde. E normalmente é horário que os pais estão levando crianças, né? Na escola, os filhos. Devia mudar esses horários da escola, não vou falar outra vez, mas eu cansei de falar isso aqui. Alô, alô, vereadores da cidade, pensem nisso. Pega um bairro que tem 3 escolas, 3 colégios, e combina com eles. Fala, olha, vamos combinar o seguinte, esse colégio começa as aulas às 7h, o outro começa às 7h15, o outro às 7h30. Te garanto que o trânsito vai melhorar muito. Porque todos começam no mesmo horário. E aí o número de carros é enorme no mesmo horário. Pronto, falei. Tá bom?
2: Mas Flávio Henrique... A próxima eu voto no senhor.
1: Sim,
2: tá bom?
1: Obrigado. Hoje você vai no aniversário da cidade de Itapecuru Mirim.
2: Olha aí. Tinha tempo que não aparecia Ita aqui. Até que enfim. Fiquei estudando arduamente. Nunca aparecia Ita, né? Como é que é o nome da cidade? É Ita?
1: Itapecuru.
2: Fica na Bahia.
1: Exatamente errado.
2: Fica em São Paulo, então.
1: Exatamente errado.
2: Fica em Pernambuco, então.
1: Exatamente errado. Fica no Maranhão.
2: Maranhão.
1: Norte do Maranhão. Está comemorando 156 anos de fundação. Fica a 108 quilômetros de São Luís, capital do Maranhão. Possui 68 mil habitantes. Cidade grandinha, tá? 68 mil. E a região era inicialmente habitada pelos índios da etnia Tapuias, Uruaitis e Barbados.
2: Barbados.
1: Não sabia que tinha índio Barbados, não?
2: É, minha etnia, lá minha origem.
1: Ah,
2: os sua Barbados,
1: origem.
2: É.
1: Ah, entendi.
2: Barbados, é.
1: Barbados, você veio lá do Maranhão.
2: É, eu já nasci com barba, inclusive, assim. tá na nossa genética, entendeu?
1: Já pensou se nascesse mesmo criança com barba? Cara, ia dar um susto na galera. Eu acho que tá tão surreal o mundo que daqui a pouco
2: as travessuras seriam diferentes na infância.
1: Travessuras?
2: Isso.
1: O PC colocando lá. Valeu, PC. Realmente, né? Já nasceu barbudo.
2: Já.
1: Você começou a ter barba com quantos anos?
2: 2 anos e meio, 3, mais ou menos. Por aí, eu acho. Se não me falha a memória, né? Assim, né? Aí, aí.
1: 2 anos e meio já.
2: É, mais ou menos, 3.
1: Né?
2: Aí tava lá, aí você chorava muito, aí a barba ficava molhada. Era difícil. Mamãe tinha trabalho, coitada, não.
1: Coitada. E fazia a barba da criança ou não?
2: Não, fazia com navalha. Meu pai era bravo, né? Não tinha máquina. Essas máquinas que hoje em dia você compra, né? Essas máquinas mesmo, assim. Era na navalha mesmo, né? Raiz, entendeu?
1: Entendi, né? Eu tô até vendo você lá, menininho, nenenzinho, todo barbudinho.
2: Meu pai me dava um pirulito assim, uma balinha, ficava em frente ao espelho, ele passava pra lá. Tchau, tchau, tchau, tchau.
1: Ai, meu Deus do céu, que aflição só de pensar. Outro dia eu vi alguém falando, e a pessoa tem toda a razão, eu também acho. Os pais, às vezes, vestem as crianças pequenininhas de adulto. Fica feio, fica caricato, sabe? Fica até jeca, pra te falar a verdade, sabe? Criança de 2, 3, 4 anos, fantasia de gente grande.
2: É, quando é no carnaval até que é legal, né? Mas
1: aí
2: fora
1: é
2: mas fora do dia a dia realmente.
1: Sentar,
2: né?
1: Na boa. Mas no dia a dia.
2: Os meninos de terno, essas
1: não,
2: coisas, né?
1: Eu prefiro criança fantasiada, de fada, de monstrinho, de qualquer coisa.
2: Deixando a barba revolta, crescendo assim, tranquilamente, sim. Tem a parar muito, né?
1: Ó, voltando de Itapecuru.
2: Voltando ao que interessa.
1: Voltando à cidade, ao que interessa. A cidade, ela foi catequizada, foi fundada depois que os índios estavam lá, mas quem chegou já mandando e tudo foram os portugueses açorianos e os padres jesuítas. E aí eles construíram os primeiros engenhos. Por isso que eu sou Zé do Engenho.
2: Ai, que coisa,
1: tá me entendendo?
2: Coisa fofa, cristalina.
1: E a cidade é cortada pelo rio Itapecuru. E quem nasce é o que mesmo?
2: É itapecurense.
1: Errou.
2: Itapecuriano.
1: Errou.
2: Itapecuripolitano.
1: Errou.
2: Como é que é o nome da cidade mesmo?
1: Itapecurumirim.
2: Ah, Itapecurumirim. Itapecurumiriense.
1: Errou.
2: Mirense. Itacopimirense.
1: Errou.
2: Itacopimirano.
1: Errou.
2: Ah, então não vou saber. Tá muito difícil isso aí.
1: É Itapecuruense.
2: Curuense.
1: Curuense.
2: Tira o mirim aí do final, então.
1: É, o mirim foi pro saco.
2: E hoje eu escapei de só perguntar o que significa o nome da cidade.
1: Você vai falar agora o que significa. Só Itapecuru. Tá?
2: Só Itapecuru.
1: O que significa?
2: Porque mirim
1: é Tupi-Guarani.
2: Mirim é criança, será? Alguma coisa assim? Não, né?
1: Que significa?
2: Itapecuru.
1: É.
2: Só pra desencargo, assim, não é rio que nasce da fonte serena do mundo, nada disso não, né? Eu sei que é pedra. Pedra lascada.
1: E você quase acertou, cara.
2: É mesmo?
1: Quase. Porque os historiadores dizem que em Tupi-Guarani significa água que corre entre as pedras.
2: Olha.
1: Quase que você acertou.
2: Nota 5,8.
1: 5,8. Ita, a gente sabe, é pedra. Pé é caminho, ou correr. E curu é o que que significa?
2: Ué, não sei. O senhor que fez a pesquisa aí, eu não faço a menor ideia.
1: Aqui não tem. Tem o pedra, o ita e o p.
2: No final das contas, é rio que corre entre as pedras.
1: É, água que corre entre as pedras,
2: isso.
1: Tá?
2: Uhum.
1: É o significado de Itapecuru, que fica lá no Maranhão, está aniversariando hoje. Parabéns, 156 aninhos de fundação. Flávio Henrique, o que temos aí para os ouvintes hoje?
2: Hoje nós temos ingressos para o espetáculo Eu Quero Ser Uma Locomotiva.
1: Eba.
2: Da Companhia Perru Lunar, tá na última semana do espetáculo, tá em cartaz. A Perro Lunar foi criada há mais de 30 anos pelo casal Neise Neves e Léo Quintão, direção da Lídia Delpicchia, e fica em cartaz de sexta a segunda, sempre às 8 da noite, no Centro Cultural Banco do Brasil. Hoje temos ingressos para sábado, tá? Repetindo o horário, 8 da noite. Também temos ingressos para o musical Branca de Neve. Lembra da Branca de Neve?
1: É... aquela que tinha sete?
2: É, não, aquela que tinha trança, que jogava as tranças. Aí um dia falou assim, vou radicalizar, vou...
1: Branca de Neve de trança?
2: É, vou no salão de beleza, surecou, cortou bem curtinho, aí foi levar doce pra vovozinha, né? Uma bela tarde. Aí chegou lá na vovozinha, ficou de papo, aí chegou o príncipe encantado.
1: Gente, criança aí, que nasce barbuda,
2: aí
1: é assim.
2: O príncipe encantado quis dar beijo nela, mas como ele ia virar abóbora, ela... rachou fora, não quis saber. E se casou com o J. Pinto Fernandes, que não tinha entrado na história,
1: claro,
2: entendeu? É essa mesma, tá?
1: Ah, entendi.
2: Ó, criançada, não nos leve a sério aqui. É o musical Branca de Neve, da Sete Mais Produções.
1: Ele colocou lá os itens dizendo, não entendo nada.
2: É tipo isso, fiz a confusão aqui, mas aquela de Sete Anões.
1: Aquela não, gente, mesma. Mas criança que nasce barbuda tem essa mentalidade.
2: Ele não tem memória, entendeu? Mistura,
1: mistura
2: as coisas.
1: Tudo, fica lindo, verdade, né? Fica muito bonito.
2: Mas ela tá de volta, tá?
1: Só faltou o cavalo branco, né?
2: É.
1: Com o príncipe.
2: É.
1: E beijar o sapo.
2: Hoje em dia é melhor, acho que vir ser um príncipe, né? Tô achando melhor. Mas essa mesma dos Sete Anões, a Branca de Neve, falando sério agora, musical da Cintilante Produções, que é a produtora de BH especializada em musicais infanto-juvenis. E fica em cartaz no sábado, tá? 4 da tarde com esse espetáculo, Teatro do Minas Tênis Clube, Rua da Bahia, 2244, em Lourdes. Então, você for participar da Pesquisa Maravilha, você já indique qual é o ingresso da sua preferência, tá?
1: Beleza.
2: Bom?
1: E é fácil concorrer, é fácil, fácil, fácil. Basta mandar seu nome completo pro nosso zap 982991282. Se você estiver fora de BH, coloque 31 na frente e responda a perguntinha do dia. Flávio Henrique é o primeiro sempre a responder. Pergunta é o seguinte, Flávio, seja sincero, você já doou uma roupa, um agasalho, cobertor para alguém carente?
2: Já, claro.
1: Que eu comentei,
2: né,
1: ontem com os amigos.
2: Quando a gente faz a limpeza, né? Sempre tem algo pra,
1: sempre,
2: pra doar,
1: sempre,
2: né?
1: Então, perfeito. Passou, tá? Nota 10. Porque ontem, conversando com os chegados, vários falaram, não, cara, eu nunca fiz isso. Eu falei, então pode fazer agora, tá na hora, é inverno, moradores de rua aí estão sofrendo com esse frio na madrugada, né, nas noites. É fácil, basta você abrir o seu armário, você vai encontrar uma camisa, um agasalho, um cobertor, uma meia, um cachecol que você não usa mais. Coloque numa sacolinha, se você anda de carro pela cidade, coloca lá no porta-mala, encontrou, vai encontrar, infelizmente, um morador de rua, dê para ele, né? E tem gente que nunca praticou isso e continua dentro do armário, mas, as roupas, né, sem ninguém usar.
2: Vai morrer, vai ficar lá.
1: Não, gente. Essa é a campanha do Cabide, tá? Que começou em São Paulo, na Ozete, na época deu maior força, foi através de Iná que eu fiquei conhecendo essa campanha, e acho que nós aqui de BH poderíamos também fazer isso. Não precisa falar nem para ninguém, não. Coloca, vai andar a pé pela cidade, põe uma sacolinha, põe aquela camisa, aquela blusa, aquela meia que você não usa, que você vai encontrar alguém que vai gostar muito de receber. Então vamos ver se os nossos ouvintes já fizeram esse ato, né, de doar uma roupa, um agasalho, um cobertor para alguém carente, algum morador de rua. Responda aí no nosso zap 982991282.
2: Até contei aqui algumas semanas que eu vi numa rua lá no bairro da Graça, a pessoa colocou em frente à casa dela mesmo, assim, ela estendeu dois varais, colocou um monte de rua lá para as pessoas irem lá e pegarem, né? Blusa de frio, roupas, né?
1: Também, isso também é perfeito.
2: Na própria casa, em frente à casa dela.
1: E Sagrada Família é o maior bairro de Belo Horizonte em população, né, hoje, e tem muitas casas, né?
2: Uhum.
1: Ah, bacana, que ideia boa, perfeito. Então, ouvinte, responda aí no zap 982991282. Área cultural, Flávio, eu tenho um toque pro futuro. Dá o seu primeiro aí.
2: Qual o meu primeiro?
1: Sim.
2: Então tá rolando.
1: Tá mais recente.
2: Tá rolando desde ontem até o próximo sábado o festival Plurissons. Em importantes espaços culturais aqui da capital, programação gratuita com artistas brasileiros e internacionais, 12 concertos, né, artistas aí da música erudita, além de oficinas, masterclass e conferências. É, começou ontem na Fundação de Educação Artística, mas também vai acontecer em outros espaços aqui da cidade, como o Conservatório da UFMG, ali na Avenida Afonso Pena. É, também tem no SESI, também lá na Praça da Estação, o SESI Museu de Artes e Ofícios. É o Festival Plurissons, tá? Com atrações, como disse, do Brasil inteiro e de fora, artistas da música erudita. A programação você confere no site Ensemble, né, que é o Ensemble, plurissons.com/festivalplurissons. Então, se você digitar Festival Plurissons no
1: Por que
2: Google...
1: Por que usa as palavras em inglês?
2: É mais fácil, né?
1: Por quê? Porque é em inglês.
2: Acho que não tem a ver com a música erudita,
1: se
2: né?
1: Se podemos complicar, para que simplificar?
2: E, como eu disse, aconteceu na Fundação de Educação Artística, Conservatório do FMG, Museu de Artes e Ofícios e outros espaços. Então, você confere a programação lá. Começou ontem, vai até o próximo sábado, tá bom? E... Bom, eu tenho um tal do futuro, não sei se é o mesmo seu. Fala aí, de repente é o mesmo. Pode falar você.
1: O meu é a abertura da exposição da minha amiga Adriana Vasconcelos.
2: Não.
1: Pode essa falar. Que você tem?
2: Não, mas pode
1: Olha
2: falar.
1: Olha que delícia. Adriana Vasconcelos, querida amiga, é artista plástica e vai abrir a sua exposição de aquarelas belíssimas no próximo sábado da outra semana, dia 1º de agosto, às 10 horas da manhã, de 10 às 15 horas, na Livraria da Rua, ali na Antônio de Albuquerque, número 913, na Savassi. Então marque na sua agenda, dia 1º de agosto, de 10 da manhã às 15 horas, Livraria da Rua, a Adriana Vasconcelos, com a sua exposição de aquarelas. É na Savassi, na rua Antônio de Albuquerque, 913. Beijos, Dri. Beijos, Zé Márcio. Ela é casada com Zé Márcio, um amigo querido também. Um beijo aí pra vocês. Pronto, falei. Qual o seu toque?
2: Toque é do futuro, mas é porque os ingressos começam a ser vendidos nessa quinta-feira. É o show do João Bosco, 80 anos, em agosto, no Grande Teatro do Sesc Paládio. Ele vai fazer parte do programa Sesc Mesa Brasil, que é aquele programa que tem ingressos mais baratos, mais em conta, e o que eles arrecadam, né, vai para esse programa que distribui alimentos para a população carente, né? Então o show vai ser no dia 6 de agosto ainda, uma quinta-feira, às 8h30 da noite, só que os ingressos começam a ser vendidos agora, nessa quinta-feira, tá bom? A partir das 7 da noite, enquanto houver disponibilidade, tá? Você entra aí no site, no Simpla, mediante a doação de R$20 no primeiro lote, R$30 no segundo lote, você garante seu ingresso. Cada pessoa pode comprar somente 2 por CPF. É o show do João Bosco, então, em agosto, mas a venda começa na internet nessa quinta-feira agora, dia 23 de julho, às 7 da noite. Você tem que entrar logo no horário, que esgota rapidamente, tá bom?
1: E a única apresentação, né?
2: Isso,
1: ele vai rodar o Brasil.
2: João Bosco, 80 anos. Isso,
1: maravilha.
2: Isso.
1: Beleza, é um sábado, né?
2: Não, é uma quinta-feira.
1: Ah, quinta, que ótimo.
2: 6 de agosto.
1: Beleza. Flávio Henrique, mais algum toque?
2: Eu acho que
1: pra amanhã.
2: Deixa pra amanhã, né?
1: Pode ser.
2: Ou mais um, amanhã, né? Amanhã, né?
1: Pode ser, ou tá difícil.
2: Pode ser amizade.
1: Pode ser amizade. Então, valeu, Flávio.
2: Valeu.
1: Obrigadíssimo. E a gente começa musicalmente o programa de hoje com Dose de Ritoca. Pode ser, PC? Pode ser? Solta aí, por favor.

0: Só retoca mesmo, né? Pra falar, eu sou do contra só porque fui a favor. Ganhei no jogo, tenho sorte no amor. Existem sempre os dois lados da questão. Metade cuca e metade coração. Eu nunca tive preconceito nem paixão, mas confesso, tenho medo de barata e avião. Ê, Ritoca! Salve, salve, Rita Lee. Ela fez aí dela e do Roberto de Carvalho, Tum Tum. E antes ela fez do Luiz Vieira e do Arnaldo Passos, Menino de Braçanã. Mas a maravilha tá no ar. Esse programa eu criei e apresento há 38 anos. E no próximo dia 29, agora semana que vem, quarta-feira da semana que vem, a gente comemora 39 aninhos. E nós vamos fazer um programa especialíssimo. Duas pessoas vão participar aqui comigo do programa ao vivo. Não posso falar o nome delas ainda. Surpresa, surpresa, surpresa. Volto daqui um minutinho.
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0: Daqui a pouquinho tem música pra você que é homem de plantão, tá? Daqui a pouco, porque agora tem a hora do recadinho. Vamos receber o recadinho da diretora de promoção das artes da Fundação Municipal de Cultura, Paula Sena. Fala, Paula!
13: Olá, ouvintes da Rádio Inconfidência. Ei, Tuti, maravilha. Tudo bem? Queria agradecer a oportunidade de estar divulgando as nossas atrações, né, de férias da Prefeitura na Rádio Inconfidência. Quero fazer um convite para as crianças e toda a família. O Cine Santa Teresa preparou uma programação especial de filmes infantis para as férias de julho e é totalmente gratuita. É a mostra Sentir, Imaginar e Conviver, que começa no dia 21 e segue até o dia 26, com 7 animações que convidam as pessoas a pensar o mundo contemporâneo a partir da imaginação, da sensibilidade, da diversidade e da convivência. Um dos destaques da programação é a animação brasileira Nimum Edaju, dirigida por Tânia Naia, o primeiro longa-metragem mineiro de animação dirigido por uma mulher. O filme conta a história de Kurt Ankel, alemão de nascimento, que se tornou um dos maiores cientistas sociais do Brasil. A obra abre caminhos para um olhar sensível sobre os povos originários, a relação com a natureza e a preservação das memórias culturais. A mostra traz também grandes sucessos que a criançada adora. Robô Selvagem, Elementos, Divertidamente 2, Wish, O Poder dos Desejos, Zootopia 2 e Hélio. A programação é toda gratuita. Para assistir aos filmes, basta retirar os ingressos na Simpla. A Fundação de Cultura está com mais de 100 atrações gratuitas para as férias de julho. A programação completa pode ser acessada no site portalbelohorizonte.com.br ou no Instagram da Fundação, @fmcbh.

E mesmo retire seu ingresso pelo Simpla, com a Y, simpla.com.br. É de hoje até domingo a Mostra de Cinema Infanto Juvenil no Cine Santa Teresa, e mostra gratuita, tá? Que ótimo! Falou e disse, Paula Sena. Obrigado aí pelo toque. Valeu! E agora, ô PC, pode ser ou tá difícil? Pode ser? Então chegou a hora para mandar músicas para homens de plantão ou de plantinha, né, gente? Sem preconceito nenhum, pode ser de plantão ou de plantinha, tá entendendo? Então você vai ouvir uma história agora numa música que diz o seguinte: o homem é muito mais elegante quando... Solta aí, PC, por favor.

0: 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É um pedacinho aí dessa letra do Tom Zé. Tom Zé fez aí Tô, que é dele, do Elton Medeiros. Entendeu a letra? Quer que desenha? E antes ouvimos Itamar Assunção e Zélia Dunca. Fizeram do Itamar Assunção e do Paulo Leminski Dor Elegante. E eu adoro, cara, essa letra também é maravilhosa, falando que o homem com dor é muito mais elegante, caminha assim de lado, como se chegando atrasado. É ótimo, né? Salve, salve, Tamara Assunção, Paulo Leminski, Zélia Dunca, Tom Zé e Elton Medeiros. Mas a maravilha tá no ar até as 4 e chegou a hora de ouvir gravação novinha. É o novo disco, o novo álbum da Patrícia Amaral. Patrícia lançou o disco aqui com a gente, o álbum, o título do álbum é Musa Nem Pavão. Ela acabou de lançar e vamos ouvir duas faixas agora, e são músicas autorais. Primeira vez que Patrícia Amaral lança um álbum somente com músicas autorais. Então vamos ouvi-la. A segunda música tem um poema em cima de um poema da irmã dela, da Valéria Amaral. Então com vocês, Patrícia Amaral.
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Você ouviu aí Patrícia Amaral? Ela acaba de lançar o álbum Musa Nem Pavão. E ela fez aí Uma Mulher, que é dela, com o poema da irmã dela, Valéria Batista Amaral. E antes ela fez Musa Nem Pavão, que dá título ao álbum, e é dela, da Patrícia Amaral. E esse álbum, somente canções autorais. É a primeira vez que Patrícia grava um álbum, um disco, somente com suas canções. Beijos aí, Patrícia Amaral. E agora vamos ouvir um disco, faixas de um disco, um álbum que foi lançado em 1971 com produção do meu querido Menesca, Roberto Menescal, e um disco maravilhoso chamado Construção. Adivinha de quem? Adivinha de quem? Solta, PC!

0: Você acabou de ouvir três faixas do álbum Construção. Esse disco Chico lançou em 1971, com produção de Roberto Menescal. E ele fez aí Minha História, ou Jesus Bambino, que é dele, do Lúcio Dalla e do Palottino, dois italianos. E antes ele fez Samba de Orly, que é dele, do Vinícius e do Toquinho. E abrimos com Construção, que deu título ao álbum, com participação do MPB4, e Construção é de Chico Buarque. Vamos agora para um pequeno intervalo e voltamos já, já.
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0: 15 horas e 3 minutinhos.
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3: Que alegria. Milton Nascimento voltou para casa. Ele estava hospitalizado, tratando de uma pneumonia. E aí o filhote dele hoje soltou uma nota dizendo: Milton voltou para casa após tratar da pneumonia. Que notícia boa! Aumenta aí, PC. Eba. Quem também voltou para casa, tava dodói, nosso querido Ricardo Parreiras, maravilhoso. Ô Parreiras, a notícia recebi hoje, Velize me deu, adorei, que bom, né? Tá em casa também, beijos aí, Ricardo Parreiras. E agora a hora da baixinha, a hora sagrada do bazar, que oferecemos para aniversariantes, e hoje eu ofereço para Danusa Carvalho, produtora da Casulo Cultura. Danusa, parabéns para você. Ofereço também para o baterista Caio Plínio, parabéns. Ofereço também para o Anderson Noise, DJ. Ô Anderson Noise, vi uma foto hoje sua com sua mãe. A mãe dele, Mama Noise, figura maravilhosa, já fizemos vários shows pela cidade anos atrás. Um beijo aí para sua mãe, Anderson Noise. Beijão para Mama Noise. Beijo aí para vocês e parabéns. Também hoje, se estivesse aqui, estaria aniversariando o compositor de samba carioca Luiz Carlos da Vila. Nós vamos ouvi-lo daqui um minutinho com um samba lindo, lindo dele. Daqui a pouco. Então eu ofereço para Luiz Carlos da Vila, para Danusa Carvalho, Caio Plínio e para o Anderson Noise duas gravações com ela.
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Ela fez aí do Luiz Guedes e do Thomas Roth Nova Estação. E antes do Guilherme Arantes, ela fez Aprendendo a Jogar. Essa música é um show que ela fez uma época, o show do Casagrande. Ela cantava isso na abertura, porque ela falou: olha, eu descobri, gente, que essa música aquece a minha garganta, a minha voz. E aí ela ficava nos bastidores do teatro, ficava horas e com o microfone na mão. Aí o som, o Rogério ligava, ela começava a cantar e já entrava em cena. Era engraçado, cara, e aquecia mesmo a voz dela, o Aprendendo a Jogar, do Guilherme Arantes. E ofereço hoje para os aniversariantes Danusa Carvalho, produtora da Casulo Cultura, o baterista Caio Plínio, o DJ Anderson Noise, aniversariantes do dia. Parabéns para vocês. E ofereço também, tá lá em cima, Luiz Carlos da Vila. Luiz Carlos da Vila, carioca de Ramos, chegou aqui nesse planeta em 1949 e virou estrela em 2008. Ele começou no bloco carioca Cacique de Ramos e depois estourou na escola de samba Vila Isabel. Ele transformou a poesia em samba, segundo pesquisadores e críticos da música brasileira, e as músicas dele contam histórias de amor e da vida no morro. Foi muito gravado, sabe por quem? Por Beth Carvalho. Ontem eu estava ouvindo os sambas dele, aí vários sambas dele Beth gravou. Mas vamos ouvi-lo. Eu programei ele mesmo cantando um samba lindo dele, e o interessante é que essa gravação dele, sabe quem fez a produção? Martinho da Vila fez a produção dessa gravação que vamos ouvir agora, do aniversariante Luiz Carlos da Vila.

0: Esse samba ele fez em homenagem ao Candeia. E o Candeia, o compositor, era compositor portelense, né? Da Portela, né? E ele era da Vila Isabel, Luiz Carlos da Vila. Ouvimos aí O Sonho Não Acabou, dele, e essa gravação com produção de Martinho da Vila. E a música, esse samba foi gravado por Bete Carvalho, gravou vários sambas dele. Em 1980 ela gravou esse samba. E Zeca Pacotinho também gravou, o Luiz Carlos da Vila. Virou estrela em 2008, Salve, Salve, Luiz Carlos da Vila. Você tá ligado no Bazar e a perguntinha de hoje: você já doou uma roupa sua nesse período de inverno, principalmente, né? Você já fez doações? Responda aí no nosso zap 982-99-1282. E olha, eu tô impressionado, a maioria dos ouvintes dizendo que sim, alguns dizendo até que fazem doações após também o inverno, o ano inteiro. Que maravilha, que bom ouvir isso de vocês. E teve um aqui que eu vou achar depois, que já pulou aqui, dizendo que o mesmo que o Flávio falou, que lá no bairro Sagrada Família fizeram, colocam um varal com as roupas penduradas na frente da casa, quem passar ali vai pegando. E um aqui colocou que já fez isso também. Parabéns aí para vocês, viu? E tá na hora. Eu tô aqui divulgando a campanha Cabide. Campanha Cabide é o quê? É que você tem no seu armário alguma roupa, algum cobertor, algum agasalho, alguma meia, alguma calça que você não usa mais, e você pode doar. Coloque num saco, plástico, leve, se você vai andar pelas ruas, leve, que você vai encontrar aí alguém carente, precisando exatamente dessa roupa. Ou coloque no porta-mala do carro. Encontrou alguém, dê, principalmente nessas noites frias agora, né? Ajuda aí, galera, ajuda aí. E agora vamos ouvir duas faixas do novo álbum de Zélia Duncan. Ela está lançando o álbum Agudo Grave, com participação de Lenine, Maria Beraldo, Alberto Contintino. E vamos ouvi-la agora. A primeira faixa que vamos ouvir, com participação do Lenine, e depois uma parceria dela com Juliano Holanda. Disco novo de Zélia Duncan.
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0: Zélia Duncan, do novo álbum que ela acabou de lançar com o título Agudo Grave. E o disco com participações da Maria Beraldo, do Alberto Contarantino e do Lenine. A primeira que ouvimos aí foi ela e Lenine, fizeram deles Maravilha Disforme. E acabamos de ouvir Resolvidinho, que é dela e do Juliano Holanda. O Juliano, eu me lembro, ela me falando dele, quando ela conheceu esse compositor no Nordeste, ela falou, tu te conheci um cara, virou meu parceiraço, que é o Juliano Holanda. Tá aí, novo disco de Zélia Duncan, com o título Agudo Grave. Você ouviu duas faixas aqui no Bazar. Mas a maravilha até às 16h, e daqui um minutinho vamos saber tudo e um pouco mais sobre o festival Voa Sabiá, que acontece sábado e domingo agora, com vários shows, oficinas, na praça ali de Santa Efigênia. Fique ligado, você vai saber tudo e um pouquinho mais daqui um minutinho. Vamos para um pequeno intervalo e voltamos já, já.
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0: Olha que barato, vai rolar um festival nesse fim de semana chamado Festival Voa Sabiá, e que celebra a força da arte produzida por artistas com mais de 50. É a 5ª edição do festival. Boa tarde, Débora Campos, realizadora do festival. Boa tarde, Débora.
7: Boa tarde, Tuti. Que alegria estar aqui com você.
0: Também. E boa tarde para Simone Galo, produtor. Simone Galo, seu nome não está no BO aqui, não. Cadê seu nome?
7: É porque a gente joga em todas as posições, entendeu?
0: Já acabou a Copa do Mundo, tá? Você tá boa, querida?
7: Tudo bem? Graças a Deus, tudo ótimo. Boa tarde para você e para todos os ouvintes.
0: Boa tarde! Gente, me conta então, é um evento gratuito para começar, já é bacana, porque é de graça e com shows, oficinas. Conta para gente, Débora, me conta, como é que é a história sábado e domingo na Praça de Santa Efigênia, a famosa Praça Floriano Peixoto?
7: Pois é, o Festival Voa Sabiá, ele nasceu para dar protagonismo para a turma que tem muito conhecimento e pouco palco aí gratuito, espalhado cidade afora, né? E aí a gente sempre fez a reflexão de que todos nós um dia vamos chegar lá, e a gente espera sempre estar, né, com saúde e disposição para poder estar ativo. E para isso, por isso que o festival nasceu, por isso que a gente está aí trabalhando para manter essa chama acesa.
0: Que maravilha! Então o foco é, são pessoas acima de 50, mas quem é mais jovem também está aberto para os mais jovens. E eu acho o seguinte, ô Débora, ô Simone, que velho deve viver entre jovens também, porque é a hora, sim, que ele carrega a bateria dele. Tem gente que fala, ah, envelheceu, você já fez 50 anos, não pode namorar, não pode beijar na boca, não pode dançar, não pode... Pô, que é isso, gente? Pode tudo,
8: a
0: né, não, Simone?
8: A vida não terminou aos 50, não, a vida começa outra etapa aos 50, né, Tuti?
0: Também acho. E aos 60 começa outra etapa. E

0: Tem não. Não,
1: Vera Andressa tem 18. Tem 18. Eu fui de 15 anos dele, tem 3 anos.
0: Pois é, mas Veronese está aí proporcionando um bolero maravilhoso para essa turma dançar. São 2 horas de bolerinho, né, Simone? Vai ser lindo demais.
2: Dançarinos.
0: São dançarinos. Isso vai acontecer no domingo. Mas, assim, a gente tenta dar protagonismo para artistas, para trabalhadores da cultura com mais de 50. Uhum. A gente está sempre buscando dar essa visibilidade e esse lugar de fala, né?
1: Claro,
0: eu ainda não cheguei lá, mas eu espero chegar em breve.
1: Maravilha,
0: e ter
1: maravilha.
0: Essa troca.
1: Outro dia, uma comadre minha, eu falei para ela, olha, a Marisa Monte fez 52 anos. Ela falou, ela, minha comadre tem 70. Aí eu falei assim, olha, daqui um dia ela me pega. Tá pedindo. Porque passa no minuto, tá? Passa no minuto, vocês vão ver, passa no minuto. Agora me conta, tem oficinas também gratuitas de quê?
0: Tem. A gente vai ter oficina de dança do Renatinho Ventura. Para dar aquela movimentada
1: sábado,
0: e começar o dia.
1: Abre a programação sábado, não é isso?
0: No sábado, exatamente. Depois a gente tem um chorinho maravilhoso com o Alwizer Vinícius.
1: É maravilhoso,
0: né,
1: mesmo.
0: Dele. Uhum. Eles, é muito emocionante vê-los tocar, assim, muito sensível. Aí a gente vai ter a apresentação do grupo Voz e Poesia com o Luciano Lupe. Hoje eu até vi ele aqui passando na frente da praça. A gente se deu um abraço, falou, até sábado. Aí vai ter a nossa incrível Beth Leivas,
1: com,
0: né?
1: Trazendo sambas em homenagem.
0: Ela é incrível demais. Vamos ter a companhia Luna Flamenca, que vai fazer uma apresentação de dança também. E a gente vai encerrar a noite, assim, com o nosso homem pássaro, né?
1: Claro, aquele que falou o seguinte, que eu adoro essa fala dele, que ele diz, não estou disposto a esquecer seu rosto de vez e acho que é tão normal, dizem que eu sou louco, por eu ter um gosto assim, gostar de quem não gosta de mim. Todo mundo já viveu isso, né, gente?
0: Todo mundo, com certeza. A gente está muito emocionado de recebê-lo.
1: Hildo.
0: É uma entidade aí na música, ativo e operante.
1: E o show dele é
0: demais
1: sete...
0: dele ter aceitado esse convite.
1: 7 da noite, né? O show dele no sábado, né, Débora?
0: Exato.
1: Simone, a programação sempre a partir das 14h, 14 horas. Primeiro, a abertura sempre é oficina. E a oficina de domingo é o quê? Oficina de quê?
2: No domingo vai ter uma oficina de desenho de observação.
1: O que é desenho de observação? Me explica.
2: As pessoas vão passear pela praça e ele vai dando técnicas para as pessoas desenharem o que elas estão enxergando, né? Com o traço delas, com a sensibilidade do olhar de cada um.
1: Uhum.
2: Logo em seguida, nós vamos ter o Félix Robato, que vai fazer uma guitarrada lá de Belém.
1: Eba!
2: Direto para Belo Horizonte.
1: Cara, hoje está fazendo um ano que eu estava em Belém, tá? Hoje, exatamente hoje. Eu estive em Belém o ano passado, conheci Belém. E a Joelma vem?
2: Não, só o Félix. Mas você pode vir para você matar a sua saudade.
1: Ah, não, vou pôr minha peruca.
2: De um ano de viagem
1: vou pôr minha
2: Belém.
1: Peruca. Vou pôr minha peruca de Joelma e vou no show e vou balançar a cabeça assim, entendeu?
2: Combinado. Eu vou fazer o chimbinha do seu lado.
1: Pronto.
2: Tá?
0: Ai, eu também quero dançar. Vou largar o serviço e vou cair nessa dança aí.
1: E olha, gente, o nosso show não tem hora pra acabar, tá? Já vou avisando. Show de guitarrada do Pará não tem hora pra acabar mesmo, não, cara.
2: Não,
1: é maravilhoso.
2: Porque aí depois a gente vai emendar com a Carline, que vai fazer um número musical com poesias dela, depois a Júnia Bertolino com a companhia Baobá Minas, fazendo uma apresentação de dança e percussão, e vamos finalizar com o bolerinho do Verô, Marcelo Veronês. Trazendo bailarinos, quem quiser, então vem dançar, mesmo se não tiver par, porque vão ter dançarinos, bailarinos para dançar com o público.
1: Que maravilha. Agora, Simone, Débora, o local é maravilhoso, né? Eu tenho uma história afetiva com aquela praça. Eu morei um quarteirão dessa praça. Eu acho essa praça linda, eu acho o astral lindo.

0: da praça. É tudo de bom aquela praça ali, não é não?
1: Sim, e a gente ainda vai receber também a Feira da Economia Solidária.
0: Ah, tem barraquinhas de feira com comidinhas e bebidinhas.
1: Sim, comidinhas, bebidinhas e artesanatos.
0: Epa!
1: Então, e vamos ter os intervalos que faltou falar, né? O iPod da vovó,
0: Que é o
1: que é o
0: iPod
1: Thiago,
0: da vovó?
1: que vai tocar a música nos intervalos,
0: É o
1: entre as
0: DJ?
1: atrações. Ele é super divertido, vai ser muito legal também.
0: DJ
1: Ô, Pico,
0: Thiago Zunto.
1: você estava falando da praça? Você já ouviu a passarinhada que tem nessa praça no final
0: Já,
1: da tarde?
0: já,
1: Todos os
0: claro que
1: passarinhos de
0: já.
1: Belo Horizonte pousam aqui nessa praça. É
0: É
1: impressionante.
0: impressionante,
1: Carro
0: é
1: voado.
0: linda. Já beijei muito a boca nessa praça, Simone.
1: Essa parte é
0: De
1: boa.
0: tarde, de
1: Essa...
0: madrugada, qualquer hora. É colado ao 41, né?
1: É do lado do 41 aqui. O pessoal já sai do festival, já emenda no 41.
0: É, perfeito, perfeito. Gente, então só recapitulando, é sábado e domingo, a partir das 2 da tarde, programação gratuita. As oficinas fazem inscrição na hora, não é isso?
1: E
0: Só
1: só chegar.
0: chegar. E a partir daí, shows maravilhosos de Chorinho com Ozier, Samba com Beth Leivas, Voz e Poesia, Luna Flamenca e show do Hildon fechando a programação de sábado, ok?
1: Isso.
0: E no domingo tem a oficina de desenho, depois show do diretamente do Pará, Guitarrada com Félix Robato, depois Poesia e Música com Carline, Júnior Bertolino fazendo saudação à ancestralidade e terminando com o Bolerinho do Verô, para todo mundo dançar bolero, dois para lá, dois para cá, com programação de Marcelo Veronese. É isso mesmo?
1: Isso mesmo. Cheguem cedo para curtir o dia, porque nós terminamos 8 horas da noite nossa programação.
0: Ah,
1: Então é
0: tem
1: para a
0: isso,
1: turma
0: é.
1: chegar cedo.
0: Começa às 2 e termina às 8. A última atração começa às 7 e termina às 8, né? E barraquinhas de comidinhas, bebidinha, pode ficar o dia inteiro lá, a partir das 2 da tarde, né? Pode almoçar, jantar e lanche da tarde.
1: E a praça é super aprazível, com umas sombrinhas gostosas, ela é uma delícia. O
0: Delícia.
1: pôr do sol maravilhoso, está uma luz
0: É
1: linda.
0: verdade, tem o pôr do sol também. Tem equipamentos para primeira, segunda, terceira, quarta, quinta idade, maravilhosos,
1: Sério.
0: não é?
1: Para os pets.
0: Para os pets, é mesmo, tem os pets também. Ô Débora Campos, faz primeiro o seu convite. Como é que é o convite da Débora?
1: Queria convidar todos e todas para estarem presentes esse final de semana. Foi um festival feito com muito carinho, com muito amor, e que todo mundo possa se divertir em alegria e ouvir músicas maravilhosas, oficinas, dança. E aquele final de semana gostoso em Belo Horizonte.
0: Quinta
1: E vamos
0: edição.
1: sair de casa, combinar de encontrar na rua com os amigos.
0: Claro, lá
1: Conversar
0: na praça.
1: pessoalmente, ver a cara das pessoas e dançar.
0: Isso, Praça Floriano Peixoto, a Praça de Santa Efigênia. E Simone ou Débora, é bom os ouvintes que estão aí ligados agora no programa. Se você tem vovó, vovô, pessoas na família acima de 50, leve, leve, que essa pessoa vai encontrar exatamente a turma dela e os jovens, vai carregar a bateria, vai ter um fim de semana único. É ou não é, Débora?
1: Com certeza, a praça vai estar acessível, muita cadeira para sentar, quem não quiser ficar em pé. Vai ter água disponível, a praça vai estar equipada para receber todo mundo com muito conforto. E quem quiser saber mais, tem o nosso Instagram, @festivalvoasabiá.
0: Voa
1: Tá tudo
0: Sabiá.
1: por lá, os horários.
0: E é bom lembrar também que em frente à praça tem Unimed, quer dizer, neguinho passou mal da terceira idade, já tem Unimed assim na cara, né?
1: Só atravessar a rua. Mas ninguém vai passar mal,
0: Não,
1: não.
0: claro que não, claro. Gente, beijo, Débora Campos, beijo, Simone Galo. Beijo,
1: Beijo.
0: beijo, beijo.
1: Obrigada, gente.
0: Obrigada.
1: Até
0: E
1: sábado.
0: vou oferecer para vocês agora Hildon cantando na rua, na chuva, na fazenda. Combinado? Solta aí, PC. Vai para Simone e para Débora. Beijo.

Eba, você acabou de ouvir aí Hildon. Hildon, para quem não sabe, cantor, compositor baiano, ele é de Salvador, um dos maiores nomes da soul music, né, brasileira. E ele se consagrou com essa música, que é um clássico, né? Na Rua, na Chuva, na Fazenda, que é dele. E também tem um sucesso dele também, As Dores do Mundo. E ele se apresenta aí no Festival Sabiá, e o show dele é no sábado, às 19 horas. Na praça ali de Santa Efigênia. Ele fecha a programação do festival no sábado. E o festival volta no domingo, sempre de 14h às 19h, ali na praça Floriano Peixoto, Santa Efigênia. De graça, de graça. Ele vai cantar, claro que ele vai cantar essa música, né? Eu gosto muito da gravação também do Kid Abelha. Sabia dessa música? Ficou ótima também. E agora, no Bazar Maravilha, seguinte, eu tenho ingressos aqui para o espetáculo, as últimas apresentações do espetáculo Eu Quero Ser Uma Locomotiva. Está em cartaz no Centro Cultural Banco do Brasil, CCBB. Eu tenho 2 ingressos para sábado, 8 horas da noite. Se você quer 2 ingressos para assistir o espetáculo, está aqui comigo. Basta mandar seu nome completo para o nosso zap 982-99-1282. Repetindo, 982-99-1282. É interessante que o tema é o mesmo do Festival Sabiá. O Festival Sabiá é o foco, são pessoas acima de 50, e o espetáculo, a dramaturgia foi escrita também falando daquelas pessoas que estão com mais de 50 anos. Olha que coincidência. Tenho 2 ingressos para o espetáculo. Últimas apresentações no Centro Cultural Banco do Brasil, Praça da Liberdade. Mande seu nome agora, completo, e diga: quero ingressos para Eu Quero Ser Uma Locomotiva. Combinado? Enquanto isso, vamos ouvir pelas bandas de cá. Tem pelas bandas de lá e tem pelas bandas de cá. Vamos ouvir a banda Dolores 602.

0: ajudando a fechar as portas do bazar. Ouvimos aí a banda. E é só formada por mulheres, tá? Dolores 602. São elas: a Débora Ventura faz voz, violão de nylon e violão de aço; a Tasquia Ferraz, guitarra e violão de aço; a Camila Menezes, no baixo e vocais; a Isabela Figueira, na bateria e agogô. E os arranjos e a direção musical da banda Dolores 602 é delas, elas mesmas. Parabéns, um beijo aí pra vocês, banda Dolores 602. Fizeram aí Petit Appetit, que é da Débora Ventura e da Emília Aidar. Fechando as portas do bazar. Rimou Aidar com fechando as portas do bazar. Tá vendo? Sou um poeta, um poeta. E quem ganhou ingressos para o espetáculo Eu Quero Ser Uma Locomotiva, Companhia Pierrot Lunar. O espetáculo está nas últimas apresentações no CCBB. Os ingressos são para sábado, 8 da noite. Ganha 2 ingressos Otávia Reis. Para o musical Branca de Neve, da Cintilante Produções, sábado, 4 horas da tarde, Teatro do Minas Tênis Clube, para Cláudia Aparecida Soares de Souza. Alô, alô, Terezinha. Alô, alô, Cláudia Aparecida. Alô, alô, Otávia Reis. Flávio Henrique vai entrar em contato com vocês através do zap de cada uma. Combinado? Perguntinha de hoje: você já doou alguma roupa, agasalho? Olha, a maioria dos ouvintes aqui dizendo que tem o hábito de doar. Que bom, que bom, que bom. É, teve somente um ou dois que falaram: olha, Tuti, tô engajado agora nessa campanha do Cabide. Vou fazer o que você disse, pegar uma roupa que eu não uso mais, sair com ela pelas ruas e doar. Faça isso mesmo, ajuda aí, tá? É junto que é bom, né? E quanto mais gente, melhor. Obrigado você, ouvinte de ouvido de fino trato, ficou nos ouvindo nessa tarde de terça-feira. Obrigado a todos que tornam possível o nosso trabalho. Fique agora na M880 com o programa Delírio e Companhia com Everton Gontijo. Na FM 100,9 Brasileiríssima, você fica com o programa Almanac com Cristiano Batista. Viva a cultura brasileira, viva a Rádio Confidência. Até amanhã às 2 da tarde. PC, fecha as portas aí, que aí a Duda vai falar assim: deixa a porta aberta. Fecha aí, por favor. Fui.
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5: 3h58.
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esse ano lá, o nosso almanaque de hoje.

Na 100,9 Brasileiríssima, Kiko Zambianchi, Rolam as Pedras de Kiko, Cazuza, Ideologia de Cazuza e Frejá, Kid Abelha, Pintura Íntima de Leone e Paula Toller, Barão Vermelho de Frejá e Guto Goff, Flores do Mal. O melhor da música popular brasileira você confere aqui na nossa programação, sempre preparada, pensando em você. Eu trago agora Dona. Foi composta pela dupla Sé Guarabira para um festival em 1982. O grupo Roupa Nova relutou em gravá-la, mas a insistência do produtor Mariozinho Rocha fez a banda incluir o sucesso no álbum homônimo de 1985. A canção estourou nacionalmente como tema da viúva porcina em rock santeiro. Vamos ouvir.

0: Jorge Vercillo, Mandala, de Jorge e Torquato Mariano, Zé Cabaleiro, Só Hoje, de Fernanda Mello e Jota Quest. Roupa Nova, de Sai Guarabira, Dona. Agora são 4h28, breve intervalo, voltamos daqui a pouco. 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
2: Boa tarde. Caminhão com defeito bloqueia a faixa central do anel rodoviário sentido Rio de Janeiro, na região do bairro Universitário, gerando 2 quilômetros de retenção. As filas começam na altura do viaduto da Avenida Cristiano Machado. Motorista, você ganha tempo desviando pela Avenida Bernardo de Vasconcelos. Já no sentido Vitória do anel rodoviário, excesso de veículos, inclusive vários pesados, deixa o trânsito lento entre os bairros Betânia e Madre Gertrude. Se você quiser desviar, pode sair pela Avenida Tereza Cristina e mais à frente retornar ao anel rodoviário passando pelo bairro Coração Eucarístico. 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Emerson Rodrigues para a Rádio Inconfidência.
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6: A Mostra de Cinema Infanto-Juvenil Sentir, Imaginar, Conviver é destaque no Cine Santa Teresa durante as férias de julho. Serão exibidas 7 animações para crianças e adolescentes que abordam temas como pertencimento, identidade, meio ambiente, amizade, empatia e descobertas. Paula Sena, diretora de promoção das artes da Fundação Municipal de Cultura, aponta os destaques.
7: Um dos destaques da programação é a animação brasileira Nimum Edaju, dirigida por Tânia Naia, o primeiro longa-metragem mineiro de animação dirigido por uma mulher. O filme conta a história de Kurt Ankel, alemão de nascimento, que se tornou um dos maiores cientistas sociais do Brasil. A obra abre caminhos para um olhar sensível sobre os povos originários, a relação com a natureza e a preservação das memórias culturais. A mostra traz também grandes sucessos que a criançada adora. Robô Selvagem, Elementos, Divertidamente 2, Wish, O Poder dos Desejos, Zootopia 2 e Hélio.
6: Obrigado, Paula. As exibições vão de 21 a 26 de julho. Os ingressos são gratuitos e podem ser retirados no site Simpla. Mais informações e a programação completa estão disponíveis na página do Circuito Municipal de Cultura e no portal Belo Horizonte. Eu sou o Pedro Henrique Vieira e essa foi mais uma edição do Plug. Nos trabalhos técnicos, Washington Bittencourt.
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0: 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Então, para participar, é só mandar mensagens através do nosso WhatsApp dizendo que você quer participar do sorteio de um par de convites para Tom Zé 90 anos. Concurso cultural. Logo mais, no finalzinho do nosso almanaque do nosso programa, faremos aqui o concurso cultural, o sorteio para o Tom Zé 90 anos. Boa sorte. Agora são 4h32. Eu trago para você agora a música Metamorfose Ambulante, lançada em 1973 no icônico álbum Krieg Ha Bandalô, Metamorfose Ambulante foi composta por Raul Seixas, que aproveitou um rascunho que havia escrito ainda na adolescência. O clássico é um hino à impermanência, criticando o dogmatismo e defendendo a liberdade de mudar constantemente de opinião. Vamos ouvir.

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1: Brasileiríssima, Rádio Inconfidência, Zélia Duncan, dela, Me Revelar. Rita Lee, Ovelha Negra, de Rita. Raul Seixas, Metamorfose Ambulante, de Raul Seixas. O melhor da música popular brasileira, você confere aqui na nossa programação. 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Logo mais no final do nosso programa, eu tenho aqui um par de ingressos para você. Então, para você ganhar, bem simples. Basta mandar mensagens através do nosso WhatsApp 319-8299-1282, 319-8299-1282, dizendo que você quer ganhar este par de ingressos para Tom Zé, 90 anos, na Autêntica, que vai acontecer nesta quarta-feira. E boa sorte. Faltando 14 minutos para 5 horas, no nosso almanac, você confere a presença de Trem das Cores. Quem canta? Caetano Veloso.

0: dele, Breu. Caetano Veloso, dele, Trem das Cores. 5 horas, intervalo rapidinho, voltamos daqui a pouco.
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3: Na região metropolitana, rodovia Fernão Dias, na saída para São Paulo, está parcialmente interditada entre os quilômetros 523 e 526, na Serra de Igarapé, para obras de recuperação do pavimento. Há um trecho de 6 quilômetros de lentidão, sem opção de desvio por perto. Muita calma, motorista, programe-se. Já no caminho para BH, trânsito mais movimentado na rodovia Fernão Dias, perto do shopping do bairro São João, em Betim, com lentidão maior no contorno de Betim. Então, a recomendação para você, nesse caso, motorista, passando pela rodovia Fernão Dias no sentido Belo Horizonte, é seguir pela pista principal após o trevo com a 262. 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Emerson Rodrigues para a Rádio Inconfidência.
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5: 5:02.
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0: 5:03, boa tarde para você que nos acompanha. Este é o nosso Almanac pela 100,9. Logo mais no final do nosso programa, vamos sortear aqui para o concurso cultural Produtora Autêntica, na Autêntica, Tom Zé, 90 anos, quarta livre. O nosso telefone é o 319-8299-1282. Eu tenho aqui um par de convites, então boa sorte para você. 5:03, no nosso Almanac, você confere agora a música Pensando em Você, de 2003, do álbum Tudo Novo de Novo. É um dos maiores sucessos de Paulinho Mosca. Curiosamente, o artista revelou que a canção nasceu de um momento de raiva e frustração ao perceber que, mesmo tentando seguir em frente, após um término, a pessoa amada continuava dominando a sua mente. Vamos ouvir.

0: O mestre Gilberto Gil!
1: Cidade Negra!
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100,9 Rádio Inconfidência. Tá aí, você conferiu Vanessa da Mata e Legais de Vanessa, Cidade Negra com Gilberto Gil, Extra de Gilberto Gil, Ana Vitória, Vem, Paulinho Mosca, Pensando em Você, de Paulinho. 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Lembrando que o nosso programa vai ao ar de segunda a sexta, de 4 até às 6:30 da noite. Eu trago agora a música Um Jantar para Dois. Quem canta é Ed Mota.

0: Na 100,9, Labirinto, MPB4 de Guilherme Arantes, Daniela Mercury com participação de Herbert Viana, Só Pra Te Mostrar de Herbert, Ed Mota, dele, Um Jantar Pra Dois. 5h29. Daqui a pouquinho voltamos, não sai daí.
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3: Alerta para interdição da faixa da esquerda do anel rodoviário no sentido Vitória depois do Trevo do Califórnia, na chegada ao bairro Dom Cabral, por causa de colisão entre carro e moto. E com movimento intenso no horário de pico, congestionamento é de 6 quilômetros, começando na região do Betânia. Para desviar, você que dirige pode passar pela Avenida Tereza Cristina e mais à frente por vias internas do Padre Eustáquio. Já no sentido Rio de Janeiro, trânsito mais carregado por excesso de veículos na passagem pelo viaduto São Francisco e também entre o Engenho Nogueira e a Praça São Vicente. 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Emerson Rodrigues para a Rádio Inconfidência.
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0: Que bom ter e ser a sua companhia nesta tarde gostosa de terça-feira com o nosso Almanac. São 5 horas 32 minutos, 5h32. Lembrando que no final do nosso programa haverá um sorteio para o concurso cultural Produtora Autêntica, Quarta Livre, Tom Zé, 90 anos, que vai acontecer na Autêntica a partir das 7 horas da noite. Para participar, só mandar mensagens através do nosso WhatsApp no 319-8299-1282, 319-8299-1282 e boa sorte. 5h33, eu trago para você agora a música lançada em 1979 no álbum Frutificar, Abrir a Porta, é uma composição de Gilberto Gil em parceria com Dominguinhos. A música tornou-se o maior sucesso da banda A Cor do Som, misturando otimismo, regionalismo de rock progressivo em uma das faixas mais marcantes da música popular brasileira, MPB. Vamos ouvir.

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1: Cleito e Cledir, Nem Pensar, música deles, Baby do Brasil, de Caetano Veloso, Menino do Rio, A Cor do Som, de Gilberto Gil e Dominguinhos. Abri a porta, intervalo rapidinho, voltamos daqui a pouco.
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3: Se você usa aplicativos de bancos e instituições financeiras no celular, a dica de hoje é sobre segurança digital. Primeiro, mantenha sempre os aplicativos atualizados. As atualizações corrigem falhas e aumentam a proteção contra golpes. Evite acessar apps bancários em redes Wi-Fi públicas. Prefira sempre a sua internet móvel ou uma rede confiável. Outro ponto importante: nunca compartilhe senhas, códigos de verificação ou dados pessoais, nem por telefone, mensagem ou redes sociais. Bancos não pedem esse tipo de informação. Ative recursos como biometria, reconhecimento facial e autenticação em duas etapas sempre que possível. E se perder o celular, bloqueie imediatamente o aparelho e o acesso aos aplicativos. Cuidar da segurança é essencial para usar a tecnologia com tranquilidade e evitar prejuízos. Eu sou o Pedro Henrique Vieira e essa foi mais uma edição do App do Bom. Nos trabalhos técnicos, Celso Júnior.
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1: Sempre qualidade, música boa, todo momento pela nossa 100,9. Faltando agora 12 minutos para 6 horas. Eu trago para você agora a música Cor-de-Rosa Choque, lançada em 1982 e composta em parceria com Roberto de Carvalho. Cor-de-Rosa Choque é um manifesto feminista. A música desconstrói o estereótipo do sexo frágil e celebra a força, a independência e a complexidade feminina ao abordar temas inéditos para a época, como a menstruação. Vamos ouvir.

0: Engenheiros do Havaí, o preço de Humberto Gessinger. Lulu Santos, um pro outro de Lulu Santos. Zizi Posse, o amor vem pra cada um de George Harrison, com versão de Beto Faí. E a primeira com Rita Lee, dela e Roberto de Carvalho, cor de rosa choque. Intervalo rapidinho, voltamos já já.
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2: Trânsito carregado nos caminhos do centro para a região da Pampulha. Na Avenida Antônio Carlos, lentidão começa no bairro Cachoeirinha, pouco depois do Hospital Belo Horizonte, e vai principalmente até a região do bairro São Francisco. Excesso de veículos sem ocorrências. Lembrando que hoje no Mineirão está sendo realizado um evento, inclusive com operação da BH Trans na Avenida Abraão Caraim, no entorno do estádio. O caminho para Pampulha também apresenta lentidão para quem passa pela Avenida Carlos Luz, desde o Cemitério da Paz até a portaria da UFMG, na Pedro II, trânsito mais carregado na região do bairro Jardim Montanhês, mas alívio a partir da Avenida Tancredo Neves. 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Emerson Rodrigues para a Rádio Inconfidência.
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4: 6 em 1.
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0: Sempre qualidade, música boa a todo momento. Vamos juntos até às 6h30. Daqui a pouquinho tem o Jornal da Inconfidência, segunda edição, pela AM 880, FM 100,9 e também pela Rede Minas. E também no finalzinho do nosso programa vamos sortear aqui para o concurso cultural Produtora Autêntica, na Autêntica, Tom Zé, 90 anos, quarta livre, que vai acontecer amanhã. Amanhã, no dia 22. Amanhã, a partir das 19 horas. 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Eu tenho aqui um par de convites para você, tá? Agora são 6h03, eu trago a música Lindo Lago do Amor, lançada em 1984 no álbum Grávido. A canção Lindo Lago do Amor foi composta por Gonzaguinha durante o período em que morou em Belo Horizonte. A música nasceu de suas inspirações diárias ao contemplar e andar de bicicleta pela Lagoa da Pampulha, local que na época ainda oferecia águas limpas para mergulho. Vamos ouvir.

Cidade Negra, Girassol de Cidade Negra e Pedro Luiz, Caseller, Malandragem de Cazuz e Frejar, Tribalistas, Velha Infância de Tribalistas, Davi Moraes e Pedro Baby. Gonzaguinha dele, Lindo Lago do Amor. Agora 6h20, dá tempo ainda, daqui a pouquinho então nós teremos aqui o concurso cultural para a Quarta Livre Tom Zé 90 anos na Autêntica, produtora Autêntica. Mande mensagens através do nosso WhatsApp. Boa sorte. 6h20, eu trago para você a música Sublime, que é uma canção de destaque da discografia de Gal Costa, lançada em agosto de 2018 como segundo single do álbum A Pele do Futuro. Composta pelo cantor e compositor Danny Black, a faixa ganhou uma roupagem de disco music e tornou-se um dos grandes sucessos da fase contemporânea da cantora baiana. Vamos ouvir.

0: Tá aí pra você a música Sublime, Gal Costa, música do Danny Black. Agora são 6h24, final do nosso almanaque de hoje. A seleção musical foi de Júnior de Castro, apresentação de Cristiano Batista com trabalhos técnicos de Homero Ribeiro. Daqui a pouco tem o Jornal da Inconfidência, segunda edição. Vamos então ao resultado do Quarta Livre, Tom Zé 90 anos na Autêntica, produtora Autêntica, que vai acontecer amanhã às 7 horas na Autêntica, concurso cultural. O vencedor, segundo a nossa produção, então, foi o Vitor. Vitor, então, foi o vencedor da Quarta Livre, Tom Zé 90 anos. A nossa produção vai entrar em contato com você, Vitor. 6h25, amanhã tem mais Almanac a partir das 4 horas. Aguardo você até lá, se Deus quiser. Tchau, tchau.
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9: Logo mais às 7h30 tem Atlético e Bahia na Arena, no bairro Califórnia. Inclusive, a BH Trans está realizando operação especial, liberando uma faixa a mais da Via Expressa no sentido Contagem, entre o Coração Eucarístico e o bairro Água Branca. Pista da Via Expressa está parcialmente interditada pouco depois da rua Conde Pereira Carneiro, em razão de ocorrência. Trânsito sobrecarregado agora, inclusive, por causa do movimento dos torcedores em direção à Arena, na Avenida Tereza Cristina, sentido Contagem, entre o viaduto Itamar Franco e a região do Coração Eucarístico. Lentidão também para quem passa pela Avenida Amazonas, desde o Prado e também ao lado do bairro Nova Suíça. Quem está na Via Expressa no sentido Belo Horizonte enfrenta trânsito lento. As filas começam antes da estação Eldorado e vão até as proximidades do Camargos, na entrada na capital. Mais à frente também, lentidão na Via Expressa, sentido centro de BH, na região do bairro Gameleira. Então, motorista, com esse cenário, se ainda for possível, reprograme o seu caminho. 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Brasileiro.

boa noite. Novo presidente da FIENG é eleito e promete fortalecimento da indústria mineira. TRE divulga guia com novas regras para a campanha eleitoral deste ano. Principais quitutes mineiros registram alta de preços em BH. Amigos e parentes inauguram busto dedicado ao músico mineiro Lô Borges. E na entrevista de estúdio, vamos falar sobre a guarda compartilhada durante as férias. O Jornal Minas está no ar.

0: Federação das Indústrias do Estado de Minas Gerais tem um novo presidente eleito. Empresário do setor de laticínios e atual diretor financeiro da entidade, Guilherme Abrantes era candidato único e vai comandar a FIENG de janeiro do ano que vem até o fim de 2030. Quem tem as informações é a repórter Nayara Gonçalves.
1: A nova diretoria assume oficialmente a FIENG em 1º de janeiro de 2027 e com mandato de 4 anos. Em coletiva de imprensa, Guilherme Abrantes falou sobre o desafio de lidar com a burocracia. O presidente eleito afirmou que a prioridade da nova gestão será fortalecer a competitividade da indústria mineira. Entre as metas estão a defesa de maior segurança jurídica, a atração de investimentos e o incentivo à inovação, além da ampliação da qualificação profissional por meio do SESI e do SENAI.
2: Eu tenho como base uma indústria forte, eu sei que uma indústria forte eu consigo promover uma boa educação. Hoje as escolas SESI e SENAI, elas produzem uma boa educação, uma ótima educação, e eu sei que eu vou conseguir formar grandes profissionais. Eu tenho muito na minha convicção de vida mudar a vida de pessoas. Eu tenho a certeza que com uma indústria forte eu terei escolas com potenciais fortes para se conseguir esse objetivo.
1: Abrantes também destacou que um dos principais desafios do setor é reduzir os impactos do chamado Custo Brasil, marcados por entraves como infraestrutura deficiente, crédito caro, juros elevados e dificuldades para contratar mão de obra qualificada.
2: O desafio, acho que ele é único, que é ter uma indústria forte, né, e que continue crescendo. Não é uma tarefa fácil. É um trabalho que já vem sendo feito há 8 anos para dar essa energia, esse crescimento para a indústria. E é uma briga que vai ser constante, né? Então, é uma briga contra a parte tributária, jurídica, energia. Tendo uma indústria forte, eu sei que nós temos um crescimento, não só para o Estado, mas para o Brasil. E mão de obra, vem tudo junto, né? Acho que é isso que é a base.
0: O vice-presidente da FIENG, José Fernando Coura, segue no comando da instituição até dezembro, já que o atual presidente, Flávio Roscoe, está licenciado. O Ministério Público investiga fraude em um concurso público para a Câmara Municipal de Minduri, na região sul de Minas. Foram cumpridos 4 mandados de busca e apreensão e 2 de prisão preventiva. De acordo com as investigações, uma servidora comissionada da Câmara teria sido procurada por outro servidor público que ofereceu pagamento de R$15 mil para garantir a aprovação no concurso público. A apuração descobriu um esquema de fraudes em concursos que podem ter acontecido em outras cidades de Minas e do Mato Grosso. Veja outros destaques no Giro de Notícias.
3: Policiais civis prenderam 2 suspeitos de participar de esquema de corrupção e fraude na Câmara Municipal de Santa Luzia, na região metropolitana de Belo Horizonte. Os investigadores recolheram celulares e documentos que serão periciados. Os suspeitos teriam recebido propina com a participação de agentes públicos e de fornecedores. As investigações continuam para contabilizar os prejuízos aos cofres públicos. Um incêndio destruiu uma oficina de motos em Santa Luzia, na Grande BH. O corpo de bombeiros foi acionado por funcionários de um posto de combustível que ficava próximo ao galpão. O fogo foi controlado e as causas do incêndio estão sendo investigadas. O fogo também destruiu outra oficina mecânica em Montes Claros, no norte de Minas. O fogo atingiu 4 dos 60 carros que estavam no local no momento do incêndio. Os bombeiros gastaram 3 mil litros de água no combate às chamas. As causas do incêndio ainda são desconhecidas e ninguém se feriu. Um homem de 62 anos morreu na tarde dessa terça-feira após ser atingido por uma carga de ferragens em uma obra em Nova Lima, região metropolitana de Belo Horizonte. A vítima estava descarregando os vergalhões quando o braço hidráulico do caminhão Munk quebrou. A carga acabou atingindo o trabalhador, que morreu no local. As causas do acidente serão investigadas.
0: Falta menos de 1 mês para o início da propaganda eleitoral. E, para evitar dúvidas e irregularidades, o Tribunal Regional Eleitoral de Minas Gerais divulgou um guia com as principais regras da campanha deste ano. A reportagem é da Nayara Gonçalves.
1: A propaganda eleitoral só poderá começar no dia 16 de agosto. A partir dessa data, candidatos estarão autorizados a realizar comícios, distribuir material de campanha, utilizar bandeiras móveis e adesivos dentro dos limites previstos na legislação. Também será permitida a propaganda pela internet e o horário eleitoral gratuito no rádio e na televisão, respeitando o calendário definido pela Justiça Eleitoral. Mas atenção, nem tudo será permitido durante a campanha. A legislação eleitoral estabelece uma série de restrições para garantir o equilíbrio entre os candidatos e evitar abusos durante a disputa. Entre as novidades desta eleição estão as regras para o uso da inteligência artificial. Mariana Machado Rabelo, chefe da seção de registro partidários e propaganda, explica como funcionará essas proibições.
4: Em relação à internet, não pode haver publicação nas 72 horas que antecedem o pleito, nem nas 24 horas posteriores, de conteúdos fabricados com inteligência artificial que utilizem voz e imagem de candidato ou pessoa pública. Isso até tem sido chamado de lei seca digital. Se o candidato fizer uso da inteligência artificial,

0: caminhadas, passeatas ou reuniões políticas, e não circulando sozinhos pelas ruas.
1: Foi disponibilizado no site do TRE uma cartilha chamada Pode, Não Pode. Lá tem todas as regras do que pode e o que não pode na propaganda eleitoral. Como são muitas regras, né? É interessante que o público tenha acesso e verifique lá as questões em caso de dúvida, se achar que também é o caso de fazer uma denúncia. É possível consultar para verificar se aquilo está correto ou não.
2: Queijo e doce de leite não podem faltar na mesa dos mineiros. Iguarias tão básicas da nossa cultura, agora tem um índice de preços criado pelo site de pesquisas Mercado Mineiro. E, infelizmente, a notícia não é boa para o bolso. O doce de leite, por exemplo, aumentou 25% em um ano.
3: Quem é de Minas já sabe, o queijo e o doce de leite são patrimônio da nossa culinária. E estes produtos conquistam cada vez mais paladares pelo mundo todo. Porém, levar essa dupla para a mesa está ficando mais caro para a população. Uma pesquisa realizada pelo site Mercado Mineiro no início do mês de julho mostrou que as iguarias apresentaram aumentos consideráveis em um ano.
4: O doce de leite tradicional, o quilo, que era R$ 29,41, subiu para R$ 36,77, dá um aumento de 25%. O mesmo acontece com o queijo. O queijo canastra São Roque, nós encontramos de R$ 42,90 o quilo até R$ 52,90, uma diferença de R$ 10 ou de 23%. Outro que tem uma variação significativa aí é o queijo canastra de Araxá, de R$ 39,90 até R$ 42,90.
3: A dona Esther esteve no Mercado Central, principal centro de compras onde são encontradas as mais variadas delícias, e achou que o preço dos produtos subiu assustadoramente.
5: É tradição, então assim, vai fugir da mesa do mineiro.
3: Além da alta no preço médio, a pesquisa identificou grande diferença entre os estabelecimentos pesquisados. As amigas Renata, que é daqui de BH, e a Rose, que é de São Paulo, perceberam que o valor do queijo aumentou de uma semana para outra.
6: Tudo tem aumentado muito, né? E quando a gente vai para o queijo, para o doce de leite, que é uma coisa muito especial para o mineiro, está mais caro hoje. Nas últimas semanas estavam mais baratos. Eu vou arriscar que está mais de R$ 5,00 no queijo mais caro essa semana.
7: Está mais caro? Eu senti isso no bolso. Aí vou levar uma quantidade menor.
6: Eu já vim aqui com uma listinha do meu marido para comprar queijo e doce de leite. Estou levando um pouquinho, mas estou levando.
2: E a seguir, amigos e parentes inauguram um busto dedicado ao músico mineiro Lô Borges. E na entrevista de estúdio, vamos falar sobre a guarda compartilhada durante as férias escolares. Nós voltamos já.
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1: E que tal uma dica para curtir as férias com os filhos longe das telas? Hoje, você vai conhecer o Museu de Ciências Naturais da PUC Minas, com destaque para os fósseis de dinossauros e o planetário. A programação especial de férias começou hoje. Dá só uma olhada na reportagem de Carolina Namunier.
2: Difícil achar um pequeno paleontólogo que nunca tenha ouvido falar do Museu de Ciências Naturais da PUC Minas. E a fama tem motivo. O local reúne uma rica coleção com variadas réplicas de fósseis de dinossauros.
3: Que ele adora dinossauros.
2: E aí, como que você ficou conhecendo isso?
3: Ele tem um livro que ele... Lá tem vários lugares do Brasil onde a gente sabe que tem dinossauros, né? E aqui era um deles.
4: Tiranossauro, triceratops, estegossauro, dilofossauro, carnotauro... Eu lembro dessas.
5: Nossa, maravilhoso. Ele está encantado com tudo que está vendo. Muita coisa interessante mesmo.
2: E nas férias, pretende também trazer durante a programação?
5: Pretendo, e vou trazer o meu mais velho também para poder aproveitar.
6: Eu vi aquele gorila lá. O gorila, eu vi a face da Lúcia. Eu tô vendo também aqui a preguiça gigante.
2: Além dos dinossauros, o museu abriga também a exposição Fenômeno Humano. Uma mostra completa sobre a evolução humana do Brasil, destacando réplicas famosas como as de Lucy e do crânio de Luzia. Em outro andar, o visitante pode conhecer mais sobre a vida aquática. Ah, e para os amantes de astronomia, tem ainda o planetário, que leva a uma experiência imersiva no sistema solar.
7: E aí nós temos o planetário, que foi inaugurado recentemente, que é uma cúpula que a gente passa vídeos com diferentes temáticas relacionadas à astronomia, é para diferentes faixas etárias e vale muito a pena conhecer. São sessões que nós recomendamos para crianças a partir de 5 anos de idade, para que todos fiquem muito à vontade, para as crianças não fiquem um pouco, às vezes, assustadas por ficar um pouco escuro, ter muita iluminação em algumas vezes, em alguns momentos, mas é muito recomendado porque vale muito a pena emergir nesse mundo do universo, nesses cosmos e conhecer um pouquinho da astronomia aqui no Museu PUC Minas. Nesses 10 dias de programação, nós vamos ter mais de 35 atividades acontecendo pelo museu. São atividades com diferentes temáticas, atividades oferecidas pelas equipes do museu, atividades oferecidas por alunos dos cursos da PUC, como matemática, nutrição, veterinária, biomedicina, que trazem propostas relacionadas aos cursos para desenvolver atividades aqui para as crianças. E são atividades para todas as faixas etárias, para crianças bem pequenas, para as crianças maiores, para adolescentes, para adultos também. Então todos podem participar.
1: O Museu de Ciências Naturais da PUC fica no campus Coração Eucarístico, na região noroeste da capital. A programação acontece de terça a sábado, de 9 da manhã até às 5 horas da tarde. Mais informações no site museu.pucminas.br. E a gente continua a falar de férias porque esse período costuma ser um momento de descanso e diversão para as crianças. Mas para muitos pais separados, esse período também pode se transformar em motivo de conflitos. Para explicar quais são os direitos e deveres de cada responsável e como a justiça costuma resolver esses impasses, vamos conversar agora aqui no estúdio com o advogado especialista em direito de família, Tadeu Félix. Seja muito bem-vindo, doutor.
8: Muito obrigado, satisfação estar aqui. Boa noite, Paulo. Boa noite, público.
1: E aí, como que funciona na prática, doutor Tadeu, essa guarda compartilhada nas férias? O filho fica 2 dias com a mãe, 2 dias com o pai, contado no relógio, como é que funciona na prática?
8: Então, excelente a sua pergunta, porque é a dúvida de várias pessoas. Aqui é importante a gente trazer o conceito básico, porque a guarda compartilhada não significa metade do tempo com a mãe e metade do tempo com o pai. Guarda compartilhada é a divisão de responsabilidade entre eles. É quem pode tomar as decisões importantes do filho. E aí, quando a gente fala em tempo, dias, quantidade de horário que cada pai vai ficar com a criança, a gente gente fala lá no Instituto da Convivência, o famoso direito de visitas. Então é importante, quando os pais realmente não têm um consenso, a justiça atua para poder estipular qual dia, qual horário que cada um vai ficar. E aí, na justiça se regulamenta os feriados, o final de semana, inclusive este período de férias escolares.
1: No período de férias tem a questão das viagens, né? Ah, o filho vai viajar com o papai, vai viajar com a mamãe, só que um dos responsáveis não está de acordo com essa viagem. E aí?
8: Então, neste caso, quando um dos pais não está de acordo com que o outro viaje com a criança, se for uma viagem dentro do Brasil e for dentro daqueles dias em que tiver estipulado na justiça, por exemplo, né, os 15 primeiros dias é da mãe, os 15 segundos dias é do pai, dentro deste período qualquer um deles pode viajar independentemente da autorização do outro. O que não pode é adentrar quando... adentrar no dia que ficou estabelecido para o outro genitor. Agora, se for viagem internacional, aí precisa da autorização daquele pai que não concorda, ou se ele não autoriza, aí precisa de ter uma intervenção judicial. Aí o juiz pode dar autorização para aquele genitor viajar com a criança.
1: Mas aí já está tudo combinado, tudo certo entre os pais ali da viagem, mas na última hora, no dia de viajar, muda os planos, muda o destino, muda o dia. O pai que vai viajar com essa criança pode fazer isso sem avisar o outro?
8: Não, o ideal é que tudo esteja previamente estipulado e previamente combinado. Especialmente nessa situação em que ambos não têm uma boa relação e precisou do Poder Judiciário fazer essa intervenção. Então, quando o Poder Judiciário faz a intervenção, fica dias e horários ali pré-estipulados. Se em cima da hora mudou os planos e precisou de alguma adequação, aí infelizmente... ele não pode obrigar que a outra parte aceita. Aí vai ter que depender do bom senso, de explicar e tentar aí um acordo. Porque pai e mãe vai continuar sendo pai e mãe para o resto da vida. Sim. Então o ideal é que eles conversem e cheguem num acordo. Mas se não chegar num acordo, a gente não pode impor que o outro aceite aquilo que não foi regulamentado judicialmente.
1: Agora, durante o período em que esse filho estiver afastado de um dos pais e esse pai dificultar uma videochamada, uma ligação, um contato, né? Isso também a justiça impede, né?
8: Sim, pode ser configurado como alienação parental. Toda prática que visa de um dos genitores com intenção de afastar a criança ou da mãe ou do pai, né, seja ali não atendendo as ligações, impedindo o contato, até porque se a gente imaginar uma situação de uma criança que está com o pai no período de férias e a mãe não tem notícia, não sabe onde está, e a mãe também detém a responsabilidade sobre aquela criança em uma situação de emergência, como que ela vai poder intervir, como que ela vai poder atuar? Então esse contato é sempre que possível, óbvio que não a todo momento, para também não atrapalhar a diversão da criança, é importante, e qualquer ato que visa afastar a criança ou do pai ou da mãe pode ser considerado como alienação parental, com diversas penalidades previstas em lei.
1: Informações muito importantes, muito esclarecedoras, e por isso eu te agradeço a presença, viu, doutor Tadeu?
8: Eu que agradeço, boa noite.
1: Boa noite. Minas Gerais passa a contar oficialmente com a Rota do Rosário, uma iniciativa voltada à preservação, valorização e à divulgação das tradições religiosas afro-brasileiras ligadas ao Congado, ao Reinado e às Irmandades do Rosário. A medida foi instituída por lei, publicada nesta terça-feira no Diário Oficial do Estado.
9: A lei estabelece diretrizes para a criação de percursos de devoção que reúnem celebrações em homenagem à Nossa Senhora do Rosário e aos santos cultuados por essas manifestações religiosas, reconhecidas como Patrimônio Cultural Imaterial de Minas Gerais e presentes no Estado há mais de 3 séculos. A proposta teve origem na Assembleia Legislativa de Minas Gerais e foi aprovada pelos deputados em junho deste ano. Entre os objetivos da lei estão a proteção das tradições tradições, dos rituais e dos locais considerados sagrados pelos grupos participantes, além da garantia do direito à livre manifestação religiosa e do respeito aos costumes e à ancestralidade das comunidades. O texto também prevê ações para identificar e preservar bens culturais, incentivar pesquisa sobre essas manifestações e fortalecer o turismo cultural, religioso e de experiência, com participação das comunidades envolvidas em todas as etapas de implantação da rota. A legislação determina ainda a instalação de sinalização turística ao longo dos trajetos e a inclusão da Rota do Rosário no planejamento do turismo estadual.
1: E um dos fundadores do Clube da Esquina, o músico Lou Borges, recebeu hoje uma homenagem da família e dos amigos no projeto Lou Borges Vida Eterna, Os Bares da Vida. A celebração foi na Cantina do Sorriso, um dos pontos de encontro que perpetuam o legado do movimento musical que conquista gerações. O Pedro Galvão foi conferir essa homenagem.
10: O projeto foi idealizado pelo jornalista Marcos Maracanã, juntamente com a família do músico. Foram encomendados um busto do cantor e uma escultura do icônico tênis ilustrado na capa de seu álbum solo chamado Lou Borges.
11: Esse tênis tem um significado muito grande na vida do jovem. Esse tênis é simplicidade, esse tênis é audácia. O Lou não queria, na época, a cara dele, o rosto dele numa capa de disco. Ele queria algo diferente e ele escolheu um tênis surrado. E esse tênis está aqui hoje.
10: O dono do restaurante, chamado por todos de Sorriso, não conteve a emoção de poder proporcionar um encontro entre os músicos da família Borges.
12: Eu fico muito emocionado, porque por representar o Lou, a família e o Clube da Esquina, muito feliz.
10: Nascido em Belo Horizonte, Lou Borges foi um dos fundadores do Clube da Esquina, movimento musical que em 1972 deu nome ao disco que foi considerado mais de 50 anos depois o maior álbum brasileiro de todos os tempos. O artista morreu em 3 de novembro de 2025, aos 73 anos, na capital mineira. A homenagem de hoje ajuda a eternizar seu legado musical.
13: A escultura do tênis e o busto de Lou Borges agora vão percorrer pontos da capital que marcaram a trajetória do músico. O destino final, a esquina das ruas Divinópolis com Paraisópolis, lá em Santa Teresa, onde fica um monumento em homenagem ao Clube da Esquina.
10: O ex-colega de grupo, Beto Guedes, esteve presente na homenagem e também não conteve as lágrimas. O sobrinho do cantor, Rodrigo Borges, falou sobre o sentimento de homenagear o tio.
14: A ideia é que isso seja também um presente para cidade, para Santa Teresa e para o Brasil, né? O Lou entrava nas casas das pessoas com essas músicas maravilhosas que fizeram parte das vidas, né, das famílias, e a ideia agora é a gente planejar um lançamento, né, e colocar esse busto no devido lugar, que é a esquina.
1: E o Jornal Minas, segunda edição, termina aqui. Boa noite e até amanhã.

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1: Na Pampulha, trânsito lento nas proximidades do Mineirão, por causa de evento que tem previsão de seguir até às 11 horas da noite. A BH Trans atua no entorno do estádio. Neste momento, há lentidão na região do bairro Bandeirantes em direção ao Mineirão, na Avenida Otacílio Negrão de Lima, desde a rotatória da Avenida Cremona, passando pela Igrejinha da Pampulha, até a rotatória do Mineirão. A recomendação para você, na região do Bandeirantes, indo para o centro, é seguir por vias internas do bairro Ouro Preto. Quando vem a virada de temperatura, o corpo sente, o nariz reclama e até dor de cabeça pode vir no pacote. Então pede Medley, porque o tempo muda, mas o padrão Medley continua. Emerson Rodrigues para a Rádio Inconfidência.
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3: 6:03, excelente terça-feira para você, sintonizado na Brasileiríssima FM 100,9. Seja muito mais que bem-vindo, muito mais que bem-vinda. Eu sou Júnior de Castro e agora você segue comigo com o melhor da música brasileira, com aquela seleção musical feita especialmente para você, com grandes intérpretes. Tudo isso até às 9 horas da noite. E claro, aqui você também vai participar, vai responder nosso WhatsApp, nossa enquete do dia, vai concorrer a ingressos. Não é verdade, Gabriel Basílio? Boa noite para você.
4: Boa noite, Júnior. Então, hoje o nosso ouvinte ele concorre a um par de ingressos para o Concerto Mineral, que acontece no próximo sábado, dia 25, às 8 da noite, no Centro Cultural SESI Minas. 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
3: Isso aí, esse Concerto Mineral que parece que vai ser muito bacana, não conhecia. Tô curioso, quem sabe eu passe lá também, vá assistir esse concerto, esse show, esse espetáculo maravilhoso. Mas para poder concorrer, tem que responder a nossa enquete que hoje é...
4: O que era comum na sua infância e hoje você não vê mais?
3: Olha, eu tava pensando, tem duas coisas que eram muito comuns quando eu era criança que eu não vejo mais, acho que nem existe mais. Um deles eu acho que nem pode, talvez os dois não possam. Quando eu era criança eu ia comprar pão na venda e era no papel que colocava. Então você colocava, o dono da venda ia lá, colocava os pães em cima do papel, fazia até aquela dobradura legal, tal, tal, ia pra casa com papel de pão. E uma outra coisa era leite, vendedor de leite na rua que passava deixando leite nas casas. Isso aí eu acho que nem pode hoje pela vigilância sanitária, por questões de saúde pública e tal, contaminação, mas era também, quando era criança, todo mundo comprava leite assim, passava o cara com cavalo ou carroça e deixava na porta da casa de cada um.
4: Gente, que leite, na minha rua tinha um cara que entregava Guaraná em garrafa de vidro, uh-huh, sabe? Bate couro, isso não tem mais também.
3: Não tem mais essas coisas. Leite, eu tenho quase certeza que tá proibido. Agora, esse negócio do papel de pão, não sei se tá proibido, mas também, assim, era muito papel.
4: Não, é, não, eu acho que hoje em dia ainda tem. Mas a minha coisa que eu não vejo mais, é que eu tava conversando até com você, né, falando que eu tava conversando com um amigo meu, e a gente tava comentando que a gente não vê mais aqueles tatuzinhos bola, trevo, piolho de cobra também, e aí eu fui pesquisar e fui atrás pra saber, e isso é bioindicador sobre o clima, ou seja, nosso clima piorou.
3: Tá piorando, não é? Vagalume também é uma coisa quase não se vê mais, eu sou do interior, eu via muito vagalume à noite, não vejo mais nada, não tem mais nada de vagalume, tatuzinho demais. Mas é isso, né? Repete a nossa pergunta pro ouvinte.
4: O que era comum na sua infância e hoje você não vê mais?
3: Conta pra gente pelo WhatsApp.
4: Mande a sua resposta com o nome completo pelo WhatsApp 319-8299-1282 e concorra aos ingressos.
3: Isso aí, estamos aguardando a sua mensagem. Agora a gente abre o programa com uma composição da Marina Lima. Eu acredito na interpretação da Gal Costa.

hoje eu quero saber aquela coisa que quando você era criança você via muito, era costume, e hoje desapareceu, você não vê mais há muitos anos. Conta pra mim pelo WhatsApp 319-8299-1282. Manda nome completo junto, agora são 7 horas e 9 minutos.

Na brasileiríssima Luan e Vanessa, 4 semanas de amor. Antes eu toquei pra você Ivan Lins e a música Vieste. Essa é uma composição do Ivan e do Vitor Martins. A primeira foi com o Gal Costa, Eu Acredito, música da Marina Lima. São 7 horas e 12 minutos, chegando Djavan, sim ou não?

0: Aqui na Rádio Inconfidência, o grupo Cidade Negra e a canção Pensamento. Antes eu toquei pra você, Fernanda Abreu, Um Dia Não, O Outro Sim. Gilberto Gil, Tempo Rei, a primeira com Djavan, Sim ou Não. São 7 horas 27 minutos e hoje eu quero saber aquela coisa que tinha na sua infância, que você via muito e que há muitos anos você não vê mais. Conta aqui pra mim pelo WhatsApp 31982991282. Manda nome completo junto. Gleidson Rodrigues tá participando aqui comigo. Ele não vê há muito tempo. Orelhão acabou, né? Acabou de vez mesmo. Telefone com fio também não se vê mais realmente. Participando aqui comigo também o Paulo Assis de Nova Lima. Aqui na minha Nova Lima, a gente, quando era criança, via muitas matas, rios, florestas. Hoje isso tudo acabou. Que tristeza, né? Tá acabando mesmo. Mas, se Deus quiser, a gente vai conseguir preservar. Agora, 7 horas 28 minutos, tem intervalo, eu volto já.
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0: 7:30 em ponto. Agora no radar, Zélia Duncan, não vá ainda.

0: Conta pra mim uma coisa que você via lá na sua infância, muitos anos atrás. Você via muito e hoje você já quase não encontra mais. Participando comigo, Daniel Dobel tá participando aqui por mensagem de áudio. Bora ouvir. Fala, Daniel, boa noite.
1: Júnior de Oliveira.

Este eu tenho um, vou te contar, hein, Marília Otília. E aqui comigo também, motoboy Cristiano Ferreira de Jesus. Ele disse: máquina de datilografia Olivetti. Depois dessas, 7 horas 38 minutos.

0: Na Rádio Inconfidência, Emílio Santiago, Noite dos Mascarados. Essa é uma música do Chico Buarque, Patrícia Marques, Quero Mais, do Dalto e do Nelson Mota. Nico Rezende cantou É Sempre a Mesma História, versão do Paulinho Lima. E Zélia Duncan abriu a nossa sequência com a canção Não Vá Ainda, parceria da Zélia com Christian Owens. Agora 14 minutos para as 8 da noite, tem ela, a Cássia Eller, Todo o Amor Que Houver Nessa Vida.
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0: Nosso eterno Cazuza, exagerado. Essa é uma canção do Cazuza, do Leone e do Ezequiel Neves. Antes teve Lulu Santos, Hiperconectividade, Ângela Rorô e Frejá, Amor Meu Grande Amor, canção composta pela Rorô e pela Ana Terra, e Cássia Eller, Todo o Amor Que Houver Nessa Vida, do Frejá e do Cazuza. Agora, 8 horas em ponto, intervalo, eu volto já. 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
4: 8h01, segundo tempo do Radar em Confidência. Bora tocar essa música pela primeira vez aqui no programa. Ser Igual é Legal, Vânia Abreu.

Orlando Moraes, Cruzando Raios. Essa música é do Orlando e do Tony Costa. Guilherme Arantes cantou Meu Mundo e Nada Mais. E Vânia Abreu, Ser Igual é Legal, do Carlos Careca e do Adriano Sátiro. Agora 8 horas 12 minutos, tem Ana Lengruber. Eu sei que vou te amar.

0: Na Inconfidência, o grupo Kid Abelha no seu lugar. Antes teve Sandy Júnior com Toquinho, Era Uma Vez, Belo Veloso, Menos Carnaval, do Arnaldo José Santos e da Maria Brown, e Annalyn Gruber, Eu Sei Que Vou Te Amar, música do Vinícius de Moraes e do Tom Jobim. Agora são 8h26, bora pro último intervalo, tem dica de cultura, eu volto já.
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3: Dono de uma linguagem única na arte brasileira e reconhecido como o mestre do modernismo em Minas, o pintor Lorenzato ganha uma grande exposição em BH.
4: Alô, amigos da Rádio Inconfidência, meu nome é Leonardo Reis e eu sou o marchand aqui da Errol Flynn Galeria de Arte. Gostaria de convidar todos vocês a estarem presentes aqui conosco na grande exposição O Mundo Misterioso Inventado por Lorenzato. A mostra reúne mais de 100 pinturas do artista, com temáticas diversas, mostrando todo o seu universo de criação. Contamos com a presença de todos vocês.
3: A exposição O Mundo Misterioso Inventado por Lorenzato fica em cartaz até o dia 25 de julho na Errol Flynn Galeria de Arte, Rua Curitiba, 1862, no bairro de Lourdes. A entrada é gratuita. Eu sou o Pedro Henrique Vieira e essa foi mais uma edição do Plug. Nos trabalhos técnicos, Washington Bittencourt.
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0: São 8 horas e 28 minutos. Agora tem Marina Lima e a música Pierrot.

Tá aí nossa eterna rainha do rock, Rita Lee, O Gosto do Azedo, versão do Beto Lee, essa música. E a primeira foi com outra roqueira do nosso Brasil, da nossa MPB. A gente tocou pra você, Marina Lima, Pierrot. Agora são 8 horas e 38 minutos, chegou a hora dela. Quem é ela? Você sabe de quem eu tô falando. Zizi Posse, começo, meio e

0: Na brasileiríssima Flávio Venturini, Princesa, o grupo Roupa Nova, a canção bem simples. Essa foi composta pelo Mariozinho Rocha e pelo Ricardo Fegali. Ouvimos também duas grandes vozes, Gênero Bock, A Flor e o Espinho, do Nelson Cavaquinho e do Guilherme Brito. E a primeira com Zizi Posse, Começo, Meio e Fim, música do Tavito. Agora 8 minutos para as 9 da noite, nosso programa está chegando ao fim, mas eu agradeço imensamente sua audiência, seu carinho, sua sintonia aqui todos os dias. É uma delícia ter você comigo, viu? Eu sou Júnior de Castro, apresento e faço a programação musical nos trabalhos técnicos Homero Ribeiro. Você segue agora com a Voz do Brasil e a gente se encontra amanhã a partir das 7 da noite aqui. Tá certo? Tá combinado? Então tá bom. Um beijo enorme pra você e excelente fim de noite.
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3: Olá, caro ouvinte. Você sabia que combater as notícias falsas pode ser divertido? Estudantes do Centro Pedagógico da UFMG participaram de um projeto de letramento digital focado em identificar fake news de um jeito leve e bem-humorado. Em vez de aulas comuns, as turmas do ensino fundamental criaram um clube de checagem e passaram a classificar boatos da internet usando selos divertidos e cheios de gírias como "a conta não tá batendo, diva" e "uai, sou, e tá certo isso?" Essa dinâmica ajudou os alunos a questionarem o conteúdo da rede e a checarem as fontes de forma descontraída. O resultado foi tão positivo que os estudantes expandiram o projeto e passaram a compartilhar essa estratégia fora dos muros da escola. É a Educação de Minas Gerais mostrando que aprender a ter responsabilidade digital pode ser um processo lúdico, inteligente e muito criativo.
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0: Está no ar a Voz do Brasil. As notícias do governo federal que movimentaram o país no dia de hoje.
1: Olá, boa noite.
2: Boa noite para você que nos acompanha em todo o país.
1: Terça-feira, 21 de julho de 2026.
2: Vamos aos destaques na Voz do Brasil.
1: Brasil continua fora do mapa da fome, segundo o relatório divulgado hoje pelas Nações Unidas.
2: Documento aponta ainda que país reduziu a insegurança alimentar severa. Márcia Fernandes.
3: A proporção da população brasileira que não tem renda suficiente para consumir a quantidade mínima de calorias para uma vida saudável se manteve abaixo de 2,5%. Indicador é utilizado para apontar se o país está no mapa da fome.
1: Portaria regulamenta o trabalho no comércio durante os feriados.
2: Norma estabelece que o funcionamento nesses dias vai depender de negociação coletiva. Gabriela Noronha.
4: Na prática, o acordo impede que as empresas escalem funcionários nos feriados por decisão unilateral.
1: E vamos falar também do Julho Amarelo, mês de conscientização sobre hepatites virais.
2: Saiba mais sobre a doença, a importância do diagnóstico precoce e o tratamento oferecido pelo SUS. Graziele Bezerra.
5: Todos os anos, mais de 1.300.000 pessoas morrem por complicações causadas por algum tipo de hepatite.
1: Hoje, na apresentação da Voz do Brasil, Luciana Vasconcelos e Nazi Brum.
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1: Relatório da Organização das Nações Unidas para a Alimentação e Agricultura, divulgado hoje, estima uma queda da fome no mundo.
2: Em 2025, eram 645 milhões de pessoas, quase 14 milhões a menos quando comparado ao triênio encerrado em 2024.
1: E de acordo com o documento, o Brasil registrou redução da insegurança alimentar severa e continua fora do mapa da fome.
2: Isso significa que o país manteve abaixo de 2,5% a proporção de quem não tem renda suficiente para consumir a quantidade mínima de calorias para uma vida saudável.
3: Segundo o relatório O Estado da Segurança Alimentar e Nutrição no Mundo 2026, o Brasil segue fora do mapa da fome. O documento, elaborado em conjunto pela Organização das Nações Unidas para a Alimentação e Agricultura, Organização Mundial de Saúde, Fundo das Nações Unidas para a Infância e outros órgãos ligados às Nações Unidas, foi divulgado nesta terça-feira. A proporção da população brasileira que não tem renda suficiente para consumir a quantidade mínima de calorias para uma vida saudável se manteve abaixo de 2,5%. Esse indicador, chamado de prevalência de subnutrição, é utilizado para apontar se o país está ou não no mapa da fome. O relatório também apontou a diminuição da insegurança alimentar severa, que chegou a 0,6%. O ministro do Desenvolvimento e Assistência Social, Família e Combate à Fome, Wellington Dias, explicou esse percentual.
6: O Brasil continua fora do mapa da fome. Dentro do Brasil, tivemos redução na insegurança alimentar severa de 1,2% para 0,6%. Isso significa que aproximadamente 1 milhão e 200 mil pessoas que estavam naquela situação mais grave, aquela que coloca em risco a vida, ficaram agora fora do mapa da fome.
3: Os dados divulgados são relativos ao período entre 2023 e 2025. De acordo com o relatório, o custo da dieta saudável no Brasil foi de US$ 4,89, em paridade do poder de compra por pessoa ao dia. Isso equivale a cerca de R$ 12,13 em poder de compra local. O relatório estima que 7,8% da população mundial enfrentou a fome, o que representa 645 milhões de pessoas, uma redução de quase 14 milhões de pessoas em todo o planeta em comparação com o triênio encerrado em 2024. Para chegar aos números do relatório sobre segurança alimentar e nutrição, foram utilizados indicadores como tamanho da população, perfil de renda e custo médio de uma cesta de alimentos saudável. Reportagem Márcia Fernandes.
1: O funcionamento do comércio em feriados, de forma geral, vai depender de negociação coletiva.
2: É o que estabelece uma norma regulamentada por meio de portaria do Ministério do Trabalho e Emprego.
1: O texto também define exceções, como postos de combustíveis, hotéis, restaurantes, entre outros serviços.
4: O acordo assinado nesta terça-feira, que formaliza regras sobre o funcionamento do comércio em feriados, é resultado da negociação entre representantes de trabalhadores e de empregadores. O documento condiciona a abertura de determinados tipos de atividades à autorização prévia, a ser definida por convenção coletiva de trabalho, entre elas supermercados, lojas e comércio varejista em geral. De acordo com Luiz Marinho, ministro do Trabalho e Emprego, a medida é um instrumento de equilíbrio entre as partes.
7: O diálogo permanente é a ferramenta mais eficiente para evitar conflitos. O que a gente espera é que tenha maturidade das lideranças sindicais, trabalhadores, empregadores, para em torno de uma mesa, um café, um chá, vocês possam encontrar soluções de problemas que parece que não tinha solução. E quanto mais se conversa, pode-se ir aproximando essa possibilidade.
4: Na prática, o acordo impede que as empresas escalem funcionários nos feriados por decisão unilateral. Questões como pagamento adicional, folgas e compensação de jornada também deverão ser definidas em negociação coletiva. Para Ivo Dall'Acqua, diretor da Confederação Nacional do Comércio de Bens, Serviços e Turismo, o debate deve continuar.
8: A coisa não para por aqui, nós temos absoluta consciência disso, mesmo porque novas formas, novos mecanismos, novas ferramentas vêm sendo incorporadas ao mundo do trabalho. Então eu creio que hoje nós estamos celebrando um acordo muito bem discutido, foi consensuado, mas o nosso diálogo tem que ser permanente.
4: As novas regras não se aplicam, no entanto, às atividades que já possuem autorização permanente para funcionar em feriados, como hospitais, hotéis, postos de combustíveis e outros serviços considerados essenciais. As empresas que descumprirem o acordo ficam sujeitas à fiscalização e à aplicação de multas administrativas. Reportagem Gabriela Noronha.
2: A regra se aplica exclusivamente aos feriados. O funcionamento do comércio aos domingos permanece regulamentado por lei.
1: Julho é o mês de conscientização sobre as hepatites virais.
2: A campanha Julho Amarelo chama atenção para a prevenção, o diagnóstico precoce e o tratamento da doença, que muitas vezes evolui de forma silenciosa.
1: Confira na reportagem quais são os sinais de alerta e como o SUS atua no combate às hepatites.
9: A manicure Tabata Nepomuceno contraiu hepatite D quando criança e a tipo B depois de adulta. A doença provocou uma cirrose hepática e há 11 anos ela passou por um transplante de fígado. Hoje, ela se dedica a alertar sobre os perigos da doença.
10: Hoje, os maiores índices de transplante hepático no Brasil são por conta do vírus da hepatite B, hepatite C e hepatite D. O tratamento precoce evita a evolução da doença.
9: Os principais sintomas da hepatite são cansaço intenso, febre, náuseas e vômitos, dor abdominal, pele e olhos amarelados, urina escura e fezes claras. Mas isso já na fase inflamatória do fígado. O hepatologista Henrique Carvalho Rocha, do Hospital Universitário de Brasília, explica que na fase inicial da doença, os sintomas são silenciosos. Por isso, é preciso estar atento.
11: A grande maioria das pessoas não vão ter nenhum sinal e sintoma de que está infectado com algum vírus de hepatite. O ideal é aquela pessoa ou aquele paciente que tem alguns riscos, que tem essa preocupação e procure. E quem que são esses pacientes, né? Então, profissionais de saúde, sempre é importante ter essa avaliação, porque tem um risco aumentado, principalmente de infecção pela hepatite B, né? O modo de transmissão. Pessoas que têm relação sexual desprotegida, usuários de drogas. Então, esses pacientes que tenham risco maior, esses realmente têm que ficar vigiando.
9: Segundo a Organização Mundial da Saúde, as hepatites virais matam mais que o vírus da AIDS. Todos os anos, mais de 1 milhão e 300 mil pessoas morrem por complicações causadas por algum tipo de hepatite. A campanha Julho Amarelo reforça a importância do diagnóstico precoce e o tratamento dessa